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2: 96.
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1: 9:45.
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0: 10 e 7.
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2: 10h29. 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
1: 10h48.
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1: 6:07.
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3: 1 e 8.
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1: 12,7.
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1: 2h46.
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1: 6 e 7. 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
1: 46. 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
1: 4:26.
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0: Casa já autorizou. 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
1: 5:04.
2: Deus, nosso Pai, que sois todo poder e bondade, dai força àqueles que passam pelas provações. Dai a luz àqueles que procuram a verdade e ponde no coração do homem a compaixão e caridade. Deus, dá ao viajor a estrela guia, ao doente o repouso, à criança o guia, o órfão o pai. Senhor, que a vossa bondade se estenda sobre tudo o que criaste. Piedade, Senhor, para aqueles que não vos conhecem, esperança para aqueles que sofrem. Que a vossa bondade permita aos Espíritos Consoladores derramarem por toda a parte a paz, a esperança e caridade. Deus, um raio, uma faísca do vosso amor pode abrasar a terra. Deixai-nos beber nesta fonte de bondade fecunda e infinita, e todas as lágrimas secarão, e todas as dores acalmar-se-ão. Um só coração, um só pensamento subirá até vós, como um grito de reconhecimento e amor. Como Moisés sobre a montanha, nós vos esperamos com os braços abertos. Ó bondade, ó beleza, ó perfeição, e queremos de alguma sorte merecer a vossa misericórdia. Deus, dai-nos a força de ajudar o progresso espiritual, a fim de subirmos até vós. Dai-nos a caridade pura, dai-nos a fé e razão, e dai-nos a simplicidade que fará de nossas almas um espelho, onde refletirá a vossa divina imagem. Você, amigo e ouvinte da Liberal FM, acredite na força, no poder e no amor de Deus, para que possa se levantar todas as vezes que cair. Diga sempre a você mesmo: vou conseguir superar todas as dificuldades. Serei um vencedor, pois sou filho do Deus vivo, o rei do universo.
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0: 5:29.
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1: 5h49.
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1: 6 e 9.
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1: 6:39.
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2: Em nome do Pai, do Filho e do Espírito Santo. Amém. Bom dia, Ipubi. Bom dia, cidades, localidades e adjacências vizinhas. A partir deste momento, com o poder do Divino Espírito Santo, passo a apresentar o programa Fé e Esperança. Este programa vai para o ar de segunda a sexta-feira, por este horário, de 6h45 às 7 horas da manhã. Este programa tem a apresentação e a produção desse amigo que vos fala, médium espírita evidente e naturalista orientador espírita, Professor Costa. Nesta manhã eu quero pedir a permissão para entrar em teu lar, em teu ponto de comércio, em tua casa, em teu sítio, em teu ponto de trabalho, onde quer que você esteja. Pedi também a permissão para entrar em você, não carnal, mas sim espiritual, para fortificar a tua matéria, levantar o teu espírito, para que nós possamos iniciar a nossa forte corrente de fé, paz e otimismo para o dia de hoje. Amigos e amigas, quero agradecer a Deus por mais um dia de vida, por mais oportunidade de correr atrás dos nossos objetivos. Fique feliz você também, porque tem pessoas que queriam estar no seu lugar nesta manhã, tendo a oportunidade que você está tendo, mas por algum motivo não tiveram ou não pode mais ter. Então, amigos e amigas, vamos agradecer por cada segundo, pela família, né? Até mesmo pelos problemas, com a experiência, né? Que a gente ganha resolvendo esses problemas. Então, hoje quero iniciar este programa, né? Falando com você, que já falou por várias vezes que dessa vez vai dar certo, que dessa vez eu vou conseguir, mas muitas vezes deixa tudo para trás e desiste no meio do caminho. Amigos e amigas, é isso que o teu inimigo quer, que você desista, que as forças negativas que estão te atrapalhando, né, embaraçam os teus pensamentos e façam você ficar pelo caminho. Então, amigos e amigas, se tu queira também fazer uma consulta, se algo desta forma esteja acontecendo e tu quer fazer a consulta, anote aí o número do telefone. 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Seja esse qual for, te garanto que você chegando até a mim, a dor, né, o desespero se afastará para sempre de cima de você.
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4: E dentro do programa Fé e Esperança, a carta do ouvinte. Essa carta vem de um casal que me escreve e conta: professor Costa, estamos sem saúde, pois estamos muito mal, não podemos trabalhar, estamos pagando uma pessoa para poder fazer as coisas que tem de fazer aqui em casa, pois coisas simples como varrer um terreiro, eu não posso mais fazer isso. O meu esposo não tem mais como tirar o leite das vacas. O meu esposo não tem mais como fazer nada. Até mesmo uma cisterna para colocar água que ele estava fazendo, ele parou. Pois eu não sei o que está acontecendo. Me diga, pois eu estou indo aos médicos junto com o meu esposo. Fomos até o psicólogo, fomos até o clínico geral, pois é muitas dores. Tem dia que os meus pés esquentam, eu não posso colocar os pés no chão, porque dói. Falou que é ácido úrico, estou lendo aqui do jeito que você está, escreveu, mas já vou dizer o que é que você quer. Com essa palavra. Então, eu nunca tive isso, nem meu esposo, nem ninguém na família que teve esse tipo de problema. Então recorro ao Senhor, porque outros médicos falam que pode ser através da dengue ou chikungunya que tivemos, ou até mesmo da Covid. Me diga aí, o Senhor, o que é que devemos fazer. Olha, minha amiga, né? E meu amigo se identifica pelo um casal. Isso que vocês falam, que não pode tocar o pé no chão, no cimento frio, principalmente, né? É uma coisa que vem através da carne vermelha, vegetais, essas coisas. Então, isso aí vocês elimina da mente de vocês, né? E o que acontece? O que está acontecendo aí no terreno de vocês? Tem um riacho que passa. E esse pessoal aí próximo tem uma família que trabalha com macumba, um centro espírita, um terreiro, e tá usando essa água, a beira da água, para fazer o ritual. Você tem que conversar com as pessoas desse centro. Você tem que conversar e fechar esse acesso que tem do lado deles. Porque você vê que até essas pessoas que vêm fazer a ordenha das vacas, que vêm fazer outras coisas que vocês mandam, só vem um dia, no outro dia está doente, da mesma forma de vocês. O filho de vocês viajou, hoje ele está bem. Você manda dizer aqui na carta e perguntar se você podia até ir para o São Paulo, fazer outros exames lá e procurar um médico, porque estava até com medo de ser uma doença sem cura. Mas não é. Essa macumba não é feito para vocês. Não. tem que reconhecer isso, mas só que está atingindo vocês de alguma forma, porque aí fica as velas, os restos de coisas de oferendas, de comidas, né? E isso está atingindo vocês de uma certa forma, as energias negativas, né? As coisas que, os rituais, estão atingindo vocês. Então, eu quero que vocês conversem com esse pessoal. Vocês podem fazer um teste, passa uma semana fora daí, vocês têm casa aqui na rua, vocês vão passar a semana boa. Quando vocês chegam aí, volta tudo normal. Aqui está a tua resposta, espero ter te ajudado. Algo a mais, vem até a mim, que eu irei ajudar. Aqui está a tua resposta, espero ter te ajudado.
5: 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Lembrando também que você pode participar do nosso programa. Escreva tua cartinha, coloque teu nome completo, a data do nascimento, envia fotografia se quiser, né? Ou se puder, através do WhatsApp também, você pode enviar a tua cartinha, né? Ou entregar na portaria da rádio, né? Aqui em Ipubi. Portanto, você pode se identificar por uma flor, por um pássaro, pelo que você queira. Não divulga o nome de ninguém no ar. Só divulgo apenas as iniciais e por um pseudônimo que você manda se identificar. Você pode se identificar por uma rosa, por uma flor, por um cravo, pelo que você queira se identificar. 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
6: Você acabou de ouvir o programa espiritual Fé e Esperança com o mestre dos orixás, o médium vidente, professor Costa. Se de alguma forma você se sentiu tocado ao ouvir o programa do professor Costa, é sinal de que você precisa de uma ajuda espiritual. Você que tem problemas amorosos, problemas de insônia, se você é daquelas pessoas que manda buscar e não vem, vai buscar e não traz. Se você é daquelas pessoas que lutam tanto por um grande amor e esse amor vai cair nos braços de uma outra pessoa. Se você é daquelas pessoas que dá um passo para frente e 10 para trás, nada dá certo. Se você é daquelas pessoas que vem lutando muito para tirar uma pessoa do vício da bebida, das drogas, mas não consegue. Se você é daquelas pessoas que bate em tantas portas atrás de emprego e essas portas nunca se abriram, por quê? Você sabia que isso pode ser obra de inveja? Do inimigo oculto? Aquela pessoa que não quer ver a sua felicidade? Lembre-se que o seu destino pode ser traçado de maneira benéfica. O mal pode ser afastado quando se usa a força do bem. Se você se sentiu tocado ouvindo o programa do professor Costa, venha ao seu consultório espiritual receber uma bênção, uma oração para fechar seu corpo contra toda e qualquer maldade que jogarem em cima de você. O professor Costa vê tudo aquilo que você não consegue enxergar, pois ele tem o dom da espiritualidade. Através dos seus trabalhos espirituais, ele lhe mostrará o mal que o seu inimigo oculto está fazendo para aniquilar, acabar com a sua vida. Se você está passando por problemas frequentes, é sinal de que a energia negativa está fragilizando a sua vida, para que nada, absolutamente nada dê certo. Amarração amorosa, inveja, olho grande, casamentos em crise, brigas familiares, divergência entre irmãos, maus vizinhos, vícios incontroláveis, queda no comércio, desemprego, depressão, doenças misteriosas e muito mais. Até o próximo programa, se assim o Criador nos permitir.

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6: Essa música, a gente sempre teve vontade de gravar, uma música linda, maravilhosa, que a gente cantava antigamente nos bares, quando a gente começou a cantar, o pessoal gostava muito. Resolvemos gravar agora nesse disco ao vivo. Espero que vocês gostem, ok?

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0: Agora 7 da manhã, mais 31 minutos, 7:31. Bom dia, hoje, quarta-feira, 16 de setembro de 2026. Começa agora pela Rádio Liberal FM a primeira edição do Jornal da Liberal, na apresentação de Chico César e Ana Paula Freitas. Bom dia, Ana Paula.
1: Bom dia, Chico. Bom dia a todos os nossos ouvintes e vamos juntos aos principais destaques da edição de hoje.
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0: Painel do MEC com dados do IDEB permite análise da aprendizagem.
1: Mesários têm até o dia 3 de outubro para concluir treinamento das eleições 2026.
0: Greve da Caixa. Você vai saber onde sacar PIS e FGTS com agências fechadas.
1: A vacina contra HPV é ampliada para crianças vítimas de violência sexual.
0: E no giro policial das últimas horas.
1: Homem morre após moto colidir com caminhão.
0: Dupla em motocicleta executa homem a tiros em bar.
1: Um ex-presidiário é executado com mais de 15 tiros na cabeça 4 dias após sair da prisão.
0: E Operação Asa Branca intensifica policiamento e realiza flagrantes.
1: Essas e outras a partir de agora em destaque no seu Jornal da Liberal, que já começou e já está no ar.
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1: Ótima manhã, muito bom dia. Sejam todas bem-vindas e bem-vindos ao nosso Jornal da Liberal em sua primeira edição. Com muita notícia, com muita informação em um giro pela saúde, educação, as movimentações policiais nas delegacias, com os boletins de ocorrência também em destaque no seu giro policial aqui no nosso Jornal da Liberal.
0: E você sabe que aqui você tem vez, você tem voz. 996-005000 é o nosso telefone para você interagir com a nossa bancada, expondo suas ideias, críticas, elogios, reivindicações, tudo isso e muito mais, com total responsabilidade no assunto abordado.
1: Não sai então daí, tem intervalo e a gente volta já.
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1: Liberal FM, agora 7:38.
0: Repita a hora certa, 7:38.
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0: Pois chega na primeira nessa manhã, né, de terça-feira, hoje com certeza dia 16, né, de setembro de 2020.
1: É quarta,
0: aliás, quarta-feira,
1: Chico,
0: né, meio de semana já, né, Ana? Tá passando rápido, né?
1: É, quarta-feira.
0: Quarta-feira já, né?
1: E aí, Chico, eu vou aproveitar, né, a abertura do jornal para agradecer, né, o carinho dos ouvintes, pedir desculpas também, porque entre um intervalo e outro aqui, o pessoal pode perceber, né, a voz pode falhar
0: um
1: e a
0: pouco,
1: tosse também,
0: mas
1: né?
0: Mas é normal, não é?
1: Mas esse tempo quente, gente, viu, Chico?
0: A gente tá aqui para isso, né, Ana?
1: Levando em consideração, Chico, né, tava conversando com o pessoal da enfermeiro, né, para a questão do atendimento médico, e aí o pessoal dizendo que essa virose é como se fosse uma virose,
0: uma virose,
1: né,
0: mesmo,
1: e tá muito forte, né, principalmente crianças e idosos, né. Ela diz assim, olha, claro, a questão da imunidade varia de pessoa para pessoa, mas crianças e idosos estão mais propícios, né, nesse momento, ou gestantes, lactantes, né. Ela explicou ali alguns grupos específicos, né. Ela diz, claro, isso é para todo mundo, a questão do tempo seco, mudanças, né, radicais. A gente vê o sul do país, né, o sudeste com muita água, frio,
0: verdade,
1: né, e a gente
0: vê
1: o nordeste
0: mesmo,
1: calor, né, Chico?
0: Eu estava dizendo agora mesmo aqui na internet, né, no WhatsApp, para meu irmão que está lá no Maranhão, né, ele dizendo que lá também está muito quente.
1: Eu imagino que mais dizendo, que aqui, viu, Chico?
0: E eu dizendo que minha irmã foi para São Paulo agora essa semana, e também uma cunhada e uma prima, e lá está frio, gelo,
1: o inverso,
0: como diz,
1: né,
0: o outro.
1: A gente fica dizendo, traz um pouquinho.
0: E muita chuva, viu, Ana? Que no, nesse mês de setembro não é assim tanto ali em São Paulo.
1: É verdade, né? E a gente viu, né, esse El Niño.
0: Elas já escolheram o mês de setembro porque achavam que era quente.
1: Quente. E aí pegaram, né, esse super El Niño, e infelizmente a gente vê essas mudanças radicais, né, de estado para estado, às vezes no mesmo estado, né, em regiões bem próximas, né, o confronto maior. E aí, para essas pessoas, Chico, o risco de adoecimento ainda é mais forte,
0: mais
1: viu,
0: forte,
1: Chico?
0: É verdade.
1: Mudanças radicais.
0: E rápido, né? Como
1: e
0: diz o outro, né?
1: A dica de sempre que todo mundo sabe, né? Principalmente a gente aqui do Nordeste, é evitar mesmo se expor em horários quentes, né? Muitas pessoas, inclusive, chegando aos hospitais para buscar atendimento, né, com dores no peito, quase que um pré-infarto. Então, assim, é muito importante também que as pessoas fiquem atentas aos sinais, Chico, e busquem o posto de saúde. Não acho que é só, a fadiga, né? Mas a fadiga, dependendo de como for já as comorbidades que a pessoa apresenta, pode sim, né, levar para uma causa maior, como a questão do infarto. Então, assim, por isso que é importante, não vai fazer caminhada 7 horas, 8 horas da manhã, que o dia, como hoje, né, já está parecendo assim, que vai ser um dia bem
0: você
1: quente.
0: Ver, esse período mesmo que eu estou aqui e a gente apresentando aqui o jornalismo da emissora, eu nunca vi você passar e ficar dessa forma, esse tempo, tanto tempo, né?
1: Tanto tempo, e aí tanto você tempo. Viu, né?
0: Eu não vi, eu não vou mentir.
1: Mas é verdade, entendeu? Radicalmente, sempre tinha, né, aquelas crises
0: não
1: e tudo
0: tem.
1: Mais, mas dessa
0: normal,
1: vez,
0: você, principalmente
1: até
0: você
1: eu
0: tem,
1: me preocupei
0: né?
1: de acordar e não conseguir dizer oi, né?
0: Verdade, e os ouvintes, você falou em ouvinte também preocupado com você, perguntando como era que você estava, porque você demorou também a voltar, e aí eu sempre dando a explicação, né, e aquela que realmente era plausível, para que a gente pudesse aí deixar o nosso ouvinte também muito bem informado, viu, Ana? Então vamos embora, vamos nessa, vamos com a nossa primeira informação nessa manhã de quarta-feira.
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0: A primeira que a gente chega é sobre o painel do MEC, com dados aí do IDEB que permite análise da aprendizagem.
1: Gestores escolares de todo o país podem consultar, Chico, o painel estratégico de priorização. A ferramenta reúne informações de municípios e escolas de todo o país. Integrado ao Brasil Aprende Mais, o painel permite analisar resultados educacionais, como os do Índice de Desenvolvimento da Educação Básica, que é o IDEB.
0: E pela ferramenta, o gestor escolar também pode consultar o perfil aí da rede de ensino, os níveis de proficiência dos estudantes em língua portuguesa e matemática e a distância de cada nota em relação à meta estabelecida em 2021. O painel também traz o nível de prioridade de cada município e escola no território em que está localizado. Essa prioridade, calculada aí pelo Ministério da Educação, indica situações que podem demandar maior atenção das redes de ensino.
1: Olha, lembrando também que, segundo o MEC, as informações podem subsidiar a tomada de decisões pelos gestores, incluindo a identificação de desafios, a definição de prioridades e o planejamento de ações pelas redes de ensino. Mais informações sobre o painel estratégico de priorização você pode conferir na internet em gov.br/MEC. gov.br/MEC.
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0: Pois é, começamos falando sobre educação, agora a gente vai entrar sobre saúde, porque vacina contra HPV é ampliada para crianças vítimas de violência sexual.
1: O Ministério da Saúde ampliou a vacinação contra o HPV para crianças vítimas de violência sexual. A partir dos 2 anos, meninos e meninas poderão receber uma dose da vacina HPV quadrivalente, conforme a avaliação do profissional ou serviço de saúde responsável pelo atendimento. A recomendação anterior abrangia vítimas de violência sexual entre 9 e 45 anos. A mudança busca ampliar a proteção diante do aumento dos registros de casos envolvendo crianças pequenas.
0: E entre 2014 e 2024, as notificações de crianças de 0 a 4 anos passaram de 1.671 para 7.845, segundo dados do Atlas da Violência 2026, citados aí pelo Ministério. A vacina não trata uma infecção por HPV já existente. Sua finalidade é proteger contra tipos do vírus aos quais a criança ainda não tenha sido exposta e reduzir riscos em possíveis exposições futuras.
1: E aí, para crianças de 2 a 8 anos, né, essa dose aplicada após a violência sexual não substitui a vacinação prevista no calendário de rotina. Né? Posteriormente, elas deverão seguir as orientações do Programa Nacional de Imunizações. A ampliação integra as medidas de cuidado às vítimas de violência sexual e reforça também a vacinação como estratégia preventiva para crianças expostas a situações de risco.
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0: Ligando o Sertão do Araripe através da notícia, estamos nós aqui no nosso jornal em sua primeira edição. Fala sobre a greve da Caixa, você vai saber onde sacar PIS e FGTS com agências fechadas.
1: É, a greve nacional dos empregados da Caixa Econômica Federal, iniciado aí na última quinta-feira, alterou o atendimento presencial nas agências, mas não interrompeu o acesso aos benefícios e valores disponíveis. Clientes podem utilizar canais digitais e pontos de atendimento alternativos para movimentar recursos, incluindo PIS e FGTS. Os pagamentos de benefícios não foram suspensos, mas quem precisa resolver pendências presencialmente pode enfrentar dificuldades. Entre os serviços potencialmente afetados estão emissão, desbloqueio ou recadastramento da senha do cartão do cidadão.
0: É, e os clientes podem sim utilizar o aplicativo Caixa Internet Bank, WhatsApp da Caixa, que é o 0800 104 0104, e Caixa Tem, e também aplicativos de cartões. Também permanecem disponíveis caixas eletrônicos, terminais do banco 24 horas, casas lotéricas e correspondentes Caixa Aqui. Pelo Caixa Tem, É possível realizar PIX, pagar contas e gerar código para saques, né, sem cartão. Nos correspondentes caixa aqui, estão aí disponíveis serviços como saques e consultas, enquanto os caixas eletrônicos permitem movimentar valores com cartão ou código gerado pelo aplicativo.
1: Lembrando que a localização de lotéricas e correspondentes pode ser consultada nos canais oficiais da instituição. Paralisação não impede de forma automática a movimentação dos recursos. Principal mudança ocorre no atendimento presencial, que pode afetar clientes que precisam solucionar problemas que não podem ser resolvidos pelos canais digitais ou pontos alternativos.
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0: Agora, 7h47.
1: 7h47.
0: Mesários têm até o dia 3 de outubro para concluir treinamento das eleições 2026.
1: É, os mesários convocados para atuar nas eleições gerais de 2026 têm até as 23h59 do dia 3 de outubro para concluir o treinamento oferecido pela Justiça Eleitoral. A capacitação à distância pode ser realizada pelo aplicativo Mesário ou pelo ambiente virtual de aprendizagem do Tribunal Superior Eleitoral.
0: E o treinamento também pode ser realizado presencialmente, conforme orientação do cartório eleitoral. Voltado às pessoas aí que trabalharão, né, nas sessões eleitorais, o curso reúne informações sobre os procedimentos que deverão ser adotados durante o pleito. O conteúdo foi atualizado para as eleições de 2026 e contempla o novo fluxo de votação, além de orientações práticas para o desempenho das atividades no dia da eleição.
1: Olhe, disponível gratuitamente para celulares e tablets com sistemas Android e iOS, o aplicativo Mesário permite acompanhar o progresso no curso, acessar materiais de apoio, emitir certificado e consultar documentos relacionados à atuação eleitoral. A ferramenta também disponibiliza listas de verificação para auxiliar as equipes nos procedimentos de abertura e encerramento da votação.
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0: Empresas de data center vão aí ter incentivos fiscais para se instalar no Brasil.
1: A gente traz informações das empresas de data center que quiserem se instalar no Brasil, vão ter incentivos fiscais. Foi sancionada a lei que prevê regime especial de tributação para serviços de data center, redata, podem participar do novo regime tributário e centros de processamento voltados à armazenagem, ao processamento e à gestão de dados e aplicações digitais, incluindo, entre outros, computação em nuvem, processamento de alto desempenho, treinamento e inferência, que é a geração de respostas por modelos de inteligência artificial.
0: E como contrapartida, as empresas devem ter fontes de energia renovável ou de baixa emissão, como solar, eólica e hidrelétrica. As empresas interessadas, né, em participar aí do Redata também, né, devem assumir compromissos como direcionar ao mercado interno pelo menos 10% do fornecimento efetivo de processamento, armazenagem, né, e também tratamento de dados, além de atender aí a critérios de sustentabilidade.
1: Lembrando que, além disso, devem fazer investimentos no país equivalentes a 2% do valor dos produtos comprados no mercado interno ou importados com benefício fiscal. Segundo a Secretaria de Comunicação Social da Presidência da República, atualmente cerca de 60% dos dados dos brasileiros estão armazenados fora do país. Com data centers no país, os dados vão ser submetidos à legislação brasileira.
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0: E o IBGE disponibiliza série de mapas mundi com o Brasil no centro.
1: É, Chico, o Instituto Brasileiro de Geografia e Estatística, o IBGE, disponibilizou acesso à série inédita de mapas mundi. O material, ele pode ser acessado por meio do site da loja do Instituto, no endereço loja.ibge.gov.br. Lembrando que a série de mapas do IBGE teve início em 2024 e o mais recente deles está colocando o Brasil no centro do mundo, rompendo com a tradicional representação centrada do continente europeu.
0: A versão aí de 2026 foi aprovada globalmente na última sexta-feira na Assembleia Geral aí da Organização das Nações Unidas, a ONU. Na votação, 164 países aprovaram a mudança e o uso da qual, né, o RET, que é uma projeção cartográfica semelhante à adotada aí pelo IBGE.
1: Os Estados Unidos votaram contra e 6 países se abstiveram. O modelo chamado Terra Igual, também adotado pela União Africana, corrige perspectivas que fazem continentes parecerem menores, procura preservar melhor as proporções entre os continentes e dar uma representação mais próxima das áreas reais das diferentes regiões do planeta.
0: E de acordo aí com o IBGE, ao adotar aí o novo modelo, centralizar o Brasil e experimentar a inversão aí da orientação convencional norte-sul, o Instituto passou a explicitar que toda representação cartográfica resulta de escolhas técnicas e convencionais.
1: E aí é importante, Chico, lembrar mais uma vez, né, aonde está presente, né? Inclusive acessei para conferir, né? Ficou bem bonitinho, né, a questão desse novo modelo disponibilizado de mapas mundi, né? Como eles disseram, não vai ser de uma só vez, mas aos poucos, né, inclusive os livros, né, que a gente recebe nas escolas, sejam municipais, estaduais, né, ou federais ou de cunho mesmo, né, privado, aos poucos elas vão tendo essas mudanças, não vai ser de uma só vez, né? Mas aos poucos vai ter nessa mudança para esse novo modelo, né, de mapa mundi, onde eles tentam colocar em tamanhos reais, né, e de formas, né, que mostrem, né, digamos assim, a longitude entre um país e outro, e colocou o Brasil ali no centro, que a gente conhece, né, o mapa mundi quando está aberto, a gente sempre vê o Brasil ali no canto e a Europa como um todo, né, centralizada no mapa mundi. E agora vai trazer uma versão bem diferente. Inclusive, para você ter ideia, só Estados Unidos e mais 6 que não quiseram, não aceitaram, né? Mas todos os demais países...
0: foi o Brasil que fez, ela,
1: né, aceitou aí a proposta,
0: fez,
1: né, Chico?
0: Assim, né? Porque foi o Instituto Brasileiro de Geografia e Estatística, o IBGE...
1: Nosso,
0: que realmente,
1: né?
0: É, brasileiro é nosso, que fez realmente, disponibilizou, né, esse acesso... E a ONU realmente foi lá e, né, ratificou, vamos dizer assim, né, Ana?
1: Olha, e tem versões, lembrando, Chico, versões que são compradas, né? Mas você pode baixar também gratuitamente, né, o seu mapa mundi, né, a plataforma gratuita também aí na loja do IBGE, né, printar ou baixar para você também se divertir e aprender junto com a criançada.
0: Verdade.
1: No loja.ibge.gov.br.
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0: Agora a gente fala de 5 museus de Pernambuco que são digitalizados e passam a ter tour virtual. Mano, tour virtual.
1: É um turismo, né? Você tá no museu, mas via internet, né? São 5 museus aqui de Pernambuco que foram digitalizados e passaram a contar com tours virtuais, né? O público poderá conhecer as instalações, obras e exposições, fazendo uma visitação à distância, sem precisar sair de casa. A iniciativa foi anunciada pela Secretaria Estadual de Ciência e Tecnologia, né? Lembrando aí, né? Além de inovação, né? Que é o SECT, né? A plataforma que faz parte do programa Patrimônio de Pernambuco Digital está disponível na internet, inclui 15 espaços culturais de todas as regiões do estado, além das duas últimas edições da FENEARTE.
0: É, e de acordo aí com o SECT, os tours, né, se tornaram aí possíveis a partir da captura de imagens em cada local. A tecnologia permite a visualização aí dos espaços internos e salas de exposição em 360 graus. Além das obras, as pessoas conseguem ver os textos de apoio e as instalações interativas. Ainda segundo a Secretaria, a ação tem como objetivo não só proporcionar a experiência museológica para quem não pode realizar a visita presencial, como também facilitar o acesso a esse conhecimento para estudantes, professores, pesquisadores, turistas e pessoas aí com dificuldades de locomoção.
1: E os novos museus digitalizados são o Museu Pinacoteca de Igaraçu, lá em Igaraçu, o Museu da Abolição em Recife, o Museu de Fauna da Caatinga, o Semafauna, né, que é do Campus de Ciências Agrárias da Universidade do Vale do São Francisco Univasf, em Petrolina, o Memorial Dom Helder Câmara em Recife e o Museu do Doce de Pesqueira, na cidade de Pesqueira.
0: A iniciativa contempla ainda outros 12 espaços culturais: Cais do Sertão, Armazém 10, Recife, Casa Museu Mestre Vitalino em Caruaru, Memorial, né, J. Borges Bezerros, Memorial Mestre Galdino em Caruaru, Memorial Mestre Luiz Antônio também em Caruaru, Memorial aí da Democracia de Pernambuco no Recife, Museu da Arte Sacra de Pernambuco em Olinda, Museu do Estado de Pernambuco no Recife, Museu do Mamulengo em Olinda e Museu aí do Bacamartes, né, que é em Cabo de Santo Agostinho, viu, Ana?
1: E, né, para nossa região, Chico, seria muito interessante, né, que a gente conseguisse, não tem, né, digitalizar também, né, o museu. A gente tem
0: não
1: o de Luiz Gonzaga.
0: Então só o quê?
1: A gente
0: aqui
1: tem
0: só
1: o museu,
0: né?
1: É só
0: que tá aqui na lista, né?
1: É, somente, né, que é o Museu da Fauna da Caatinga. Mas é importante, né, dizer que a gente tem outros acessos e seria muito bom que a gente conseguisse catalogar, né, assim como o Museu de Luiz Gonzaga, para se ter acesso no Brasil e no mundo. E também é uma questão mesmo de visualização, né, que ficou tão escondidinho hoje, né, se falar do Museu de Luiz Gonzaga, né, quem sabe muito em breve breve as pessoas que também não conhecem, inclusive a gente não conhece, né? A gente marcou de ir visitar lá em
0: Santa Cruz.
1: Em Santa Cruz, né? Eu agora esqueci o nome da comunidade, né? Mas aí lá da Luzia,
0: né?
1: Ela que é uma das organizadoras, né? Coordenadoras e, né, idealizadoras, né, de um projeto tão bonito do museu, né? E é importante a gente trazer sempre nessas informações também.
0: É aprendizagem, né, Ana?
1: É uma aprendizagem, né? Muito importante e que bom, né? É
0: aprendizagem e conhecimento, né?
1: Começou com pouco, 5, né? Tem mais esses outros 12 que são entre memoriais e casas ainda, né? Que estão sendo contemplados, espaços culturais, mas que em breve, quem sabe, a gente vai poder ter acesso
0: a abrangência
1: a
0: agora
1: muitos
0: é maior,
1: outros,
0: né,
1: viu, Chico? Muito maior.
0: Dentro dessa filosofia aqui, a abrangência agora é maior, né?
1: Ainda mais, né? E a gente fica feliz de poder compartilhar informações como essa aqui no Jornal da Liberal.
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0: Agora, 7h57.
1: 7h57.
0: Olha, e o documento orienta escolas, né? Documento orienta escolas sobre como enfrentar eventos climáticos.
1: É, Chico, o aumento, né, da ocorrência de eventos climáticos extremos tem levado à adoção de medidas de prevenção e adaptação em vários setores, inclusive na educação. Para orientar gestores sobre como preparar as escolas, pesquisadores do SEMADEM, ligado ao Ministério da Ciência, Tecnologia e Inovação e do Instituto Alana, divulgar uma nota técnica com recomendações para enfrentar os efeitos das mudanças climáticas.
0: O boletim do painel El Niño aponta mais de 90% aí de probabilidade de ocorrências de um evento muito forte entre setembro e novembro. As temperaturas devem ficar acima da média em praticamente todo o Brasil, embora massas de ar frio possam provocar quedas bruscas, né, especialmente nesse mês de setembro. Entre os principais riscos estão aí o aumento das temperaturas, mudanças no regime de chuvas, ondas de calor e secas e também incêndios florestais.
1: E segundo o documento, o Brasil possui cerca de 150 mil escolas públicas e mais de 40 milhões de jovens expostos aos eventos climáticos. Desse total, mais de 370 mil crianças estudam em áreas de risco nas capitais. A nota recomenda que as secretarias de educação trabalhem em conjunto com a Defesa Civil, Corpo de Bombeiros e as áreas de saúde, assistência social e meio ambiente.
0: Também orienta a criação de planos para situações de emergência, a definição de canais de comunicação com as escolas e também o acompanhamento dos alertas dos órgãos oficiais. O documento sugere ainda adaptações na infraestrutura, como melhor ventilação e criação aí de áreas verdes para reduzir o calor e ajudar aí no controle da água da chuva e prever que as medidas devem considerar as características de cada região, além das condições sociais, culturais e também de acessibilidade.
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0: E produtores rurais terão novas chances para renegociar dívidas.
1: É, Chico, em tempos desse super El Niño, né, em mudanças climáticas, os produtores rurais do Brasil terão ampliadas as possibilidades de refinanciamento de dívidas. Uma decisão do Conselho Monetário Nacional, né, vai valer para produtores rurais e cooperativas atingidas por efeitos climáticos, aptos à composição de dívidas, mas que por motivos operacionais foram desenquadrados.
0: E poderão ser atendidos aqueles que estavam aí com débito, né, negociado, mas inadimplentes há mais de 30 dias, porque não formalizaram a renegociação. E quem tem dívidas também, né, com vencimento recente. Aquelas renegociadas ou prorrogadas até 31 de maio, com vencimento entre o último dia 15 e a publicação da resolução. O prazo para contratar a recomposição aí da dívida vai até 12 de novembro. Mas atenção, viu? O produtor deve ficar atento. A medida amplia as opções de renegociação, mas não significa aprovação automática do crédito.
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1: Liberal pontualmente, 8 horas da manhã.
0: Repito, hora certa, 8 horas pontualmente. Olha, a gente vai dar um toque bem especial aqui para você acompanhar amanhã, né? 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Vamos ter aí, né, a participação de Ivan Moraes, João Campos e também Raquel Lira, a partir aí das 8 horas da noite, aqui na 99,5, viu? 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
1: Hora então de conferir intervalo comercial. Não sai daí que a gente volta já.
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3: Agora 8:10.
2: 8:10.
3: Vamos falar sobre a Mega Sena, Ana? Falar sobre a Mega Sena que acumulou mais uma vez e o prêmio vai para 102 milhões de reais.
2: Olha, nenhum apostador acertou as 6 dezenas do concurso 3.058 da Mega Sena realizado nesta terça-feira. O prêmio acumulou e está estimado em 102 milhões para o próximo sorteio. Os números sorteados foram 14, 23, 53, 56, 57 e 60. 49 apostas acertaram aí, 5 dezenas irão receber R$ 53.305,58 cada.
3: E para o próximo concurso, Ana, apostas, né?
2: É, Chico, mas só lembrando que também teve a quadra, viu, Chico? 3.632 apostas também acertaram 4 dezenas, irão receber R$ 1.185,42 cada.
3: É verdade, Ana. E para o próximo concurso, as apostas podem ser feitas até as 20h, horário de Brasília, de amanhã, quinta-feira, 17. Em qualquer lotérica do país ou pela internet, no site ou aplicativo da Caixa. E aposta simples, com 6 dezenas, custa apenas R$ 6.
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3: E motorista terá mais prazo para renovar a CNH. Você vai conferir se é o seu caso, viu?
2: Motoristas brasileiros ganharam mais prazo para renovar a Carteira Nacional de Habilitação CNH. Caso o documento tenha vencido entre 5 de junho e 8 de dezembro de 2026, a determinação do Conselho Nacional de Trânsito, CONTRAN, estende a validade dessas habilitações até 9 de dezembro de 2026. A medida está prevista na deliberação CONTRAN 279, publicada no Diário Oficial da União em 9 de setembro de 2026. E foi adotada durante a fase de adaptação dos órgãos de trânsito às mudanças introduzidas no processo de habilitação.
3: E a regra contempla exclusivamente, né, condutores cuja CNH ou autorização para conduzir ciclomotores tenha vencido aí dentro do intervalo definido pelo CONTRAN. Não é necessário emitir um novo documento nem solicitar algum procedimento específico para registrar a extensão. Os órgãos integrantes aí do Sistema Nacional de Trânsito devem considerar a prorrogação aí durante as atividades de fiscalização. A determinação não vale para quem está aí com direito de dirigir suspenso ou cassado. Depois de 9 de dezembro, os motoristas abrangidos aí pela medida terão 30 dias para providenciar a renovação do documento, conforme estabelece a própria deliberação.
2: Olha, mudança ocorre durante a implantação da CNH no Brasil. A decisão acontece em um momento de transformação do processo de obtenção e manutenção da habilitação no país. O programa CNH do Brasil facilitou as regras para obtenção da habilitação, bem como algumas mudanças no processo de renovação. Segundo dados do Ministério dos Transportes, nos primeiros 9 meses de funcionamento do programa, mais de 2 milhões de novos condutores foram habilitados.
3: E o número de pedidos aí para iniciar uma nova habilitação também aumentou. Foram aí 7,3 milhões de requerimentos em 2026 contra 2,3 milhões no mesmo período de 2025, crescimento de 216%. A expansão foi acompanhada por mudanças aí no processo de formação. A plataforma digital passou a concentrar diferentes etapas da primeira habilitação, enquanto o curso teórico passou a ser disponibilizado gratuitamente em formato digital.
2: Olha, outra alteração foi a redução da carga mínima de aulas práticas obrigatórias. O requisito caiu de 20 horas para 2 horas, além da possibilidade de contratação de instrutores autônomos. Segundo os dados divulgados pela pasta, aproximadamente 553 mil dos 4,2 milhões de cursos praticados, práticos, né, realizados em 2026 foram conduzidos por esses profissionais. Isso representa 13,2% do total, enquanto os centros de formação de condutores responderam aí pelos demais 86,8%.
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3: E pesquisa busca otimizar a produção de biogás em aterros sanitários.
2: É, Chico, a pesquisa apoiada pela Fundação de Amparo à Pesquisa do Estado do Rio de Janeiro está em desenvolvimento aí, né? Está sendo desenvolvida uma tecnologia que une inteligência artificial e biotecnologia para otimizar a produção de biogás em aterros sanitários. O projeto visa maximizar o aproveitamento de resíduos urbanos e impulsionar a geração de energia limpa, como detalha a diretora de Administração e Finanças da FAPERJ, né, a Luciana Lopes.
3: Ela disse o seguinte, ó, nós estamos aí falando do aproveitamento, né, dos resíduos dos aterros para ampliar a produção de biogás utilizando ferramentas de biotecnologia e inteligência artificial. Então, essa é uma pesquisa que tem um potencial alto para produzir, ao mesmo tempo, benefício ambiental, avanço tecnológico e resultado econômico. E é justamente essa capacidade de transformar a ciência em solução que torna projetos como esse tão importantes para o desenvolvimento do nosso estado.
2: O estudo analisa uma série de dados para identificar os fatores que influenciam a produção de metano, principal componente do biogás, e descobrir formas de tornar mais eficiente o desempenho dos postos de captação instalados nos aterros. A tecnologia será testada em uma unidade em operação e poderá ser adaptada para diferentes locais. De acordo com o pesquisador Álvaro Freitas, a equipe vai avaliar as condições dos aterros para atender por quê, né, para entender por que alguns postos produzem menos gás do que outros.
3: É onde a inteligência artificial entra nesse trabalho. Bom, nós precisamos entender quais são as famílias, né, de bactérias que estão aí presentes dentro do aterro sanitário. As condições da matéria orgânica, as condições do ambiente em termos de temperatura, umidade, pH e uma série de outras presenças físico-químicas. E também, misturando aí todos esses fatores, nós, né, conseguimos estabelecer a melhor dosagem no nosso biocomposto para que ele seja inserido lá.
2: Outro aspecto destacado pelo pesquisador é a peculiaridade, né, dos aterros nas diferentes regiões do país. Freitas explica que é nessa questão que o uso da inteligência artificial será mais decisivo.
3: O aterro sanitário presente em um estado aí da região Nordeste é diferente de um aterro sanitário presente no estado da região Sudeste, por exemplo. Então, é o que ele disse, né? Então, entendendo as regionalidades, as características de cada aterro e as questões ambientais, nós conseguimos dosar melhor, né, o nosso composto e fazer com que ele maximize aquela produção de metano, é, dentro de um aterro.
2: Lembrando que o biogás, Chico, é gerado naturalmente durante a decomposição de resíduos orgânicos e pode ser usado na produção de energia elétrica. Após passar por tratamento e purificação, ele também pode ser transformado em biometano, um combustível renovável.
3: E com o aumento aí da quantidade de gás captada, cresce também o potencial de geração energética a partir do lixo que chega diariamente aos aterros sanitários. Além disso, a proposta pode fortalecer a gestão aí dos resíduos urbanos, combinando inovação, sustentabilidade e aproveitamento de uma fonte renovável de energia.
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3: Vamos falar sobre o concurso da educação, porque Petrolina convoca 173 profissionais para escolha de vagas.
2: A Prefeitura de Petrolina, por meio da Secretaria de Educação, Cultura e Esporte, realizará nos dias 28 e 29 de setembro o procedimento de localização dos candidatos convocados na primeira chamada do cadastro reserva do concurso público, regido pelo edital 001-2025. Ao todo, 173 profissionais foram convocados nessa primeira chamada. A escolha das vagas seguirá a ordem de classificação no concurso e estará condicionada à disponibilidade de vagas na rede municipal de ensino.
3: E o procedimento será realizado das 8 às 13 horas, no setor aí de gestão de pessoas da Secretaria de Educação, localizado aí no núcleo administrativo municipal, na Avenida Clementino Coelho, número 714, Parque Bandeirantes, né? E os candidatos deverão comparecer ao local com toda a documentação exigida no edital, incluindo aí os exames necessários para a posse. A apresentação dos documentos é necessária para dar continuidade às etapas do processo de ingresso na rede municipal de ensino.
2: Olha, lembrando que o candidato, né, que não puder comparecer no dia 28 de setembro, poderá participar do procedimento no dia 29. Nesse caso, deverá escolher entre as vagas remanescentes após o atendimento dos candidatos que comparecerem na primeira data. A localização integra as etapas de ingresso dos novos profissionais da rede municipal de ensino e dará continuidade ao processo de preenchimento das vagas disponíveis.
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1: Amanhã, viu? Amanhã já vai avisando aí pra geral que amanhã tem esse debate aqui na Liberal FM. Mas hoje, meio-dia 25, logo após o guia eleitoral, tem aqui a presença do prefeito de Bodocó, doutor Otávio Pedrosa, aqui no nosso estúdio, falando em especial para todos os bodocoenses. Portanto, entrevista hoje, viu, Ana?
0: Então, ao meio-dia 25, você já sabe, então, aqui na sua Liberal FM. Tem intervalo e a gente volta já.
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1: Liberal agora, 8 horas e 23 minutos. 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
0: Liberal 8:29.
2: Repito, hora certa, 8:29.
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2: Agora chega o noticiário policial das últimas horas, ó. Polícia Militar de Pernambuco erradica mais de 40 mil pés de maconha.
0: Uma operação conjunta de policiais militares do BEP e da Polícia Federal, deflagrada na manhã desta terça-feira, localizou e erradicou um plantio de maconha com aproximadamente 41 mil pés na zona rural do município de Betânia, no sertão pernambucano.
2: As equipes chegaram à plantação ilícita graças a informações aí repassadas por agentes da Polícia Federal. E toda a cannabis será incinerada no próprio local. E até o momento, ninguém foi preso. E o caso está sob responsabilidade da Delegacia de Polícia Civil de Serra Talhada.
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2: Ex-presidiário é assassinado a facadas em área desabitada.
0: Olha, um homem foi encontrado assassinado na manhã desta terça-feira em uma área desabitada localizada no Alto do Cruzeiro, em São Bento do Una, no Agreste de Pernambuco. O corpo da vítima apresentava lesões provocadas por golpes de faca e, de acordo com informações apuradas pela polícia, ele era ex-presidiário e teria se envolvido em uma briga durante a noite da segunda-feira.
2: A polícia militar foi acionada após a localização do corpo e realizou o isolamento da área naquele momento, na chegada das equipes responsáveis pela perícia e também investigação. A autoria e a motivação do crime ainda são desconhecidas e o caso está sendo investigado pela Delegacia de Polícia Civil de São Bento do Una, que deverá ouvir testemunhas, né, e reunir informações para esclarecer as circunstâncias do homicídio. E após os procedimentos de perícia, o corpo foi encaminhado ao Instituto de Medicina Legal IML de Caruaru.
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0: Mais informações policiais logo mais ao meio-dia na nossa segunda edição do Jornal da Liberal. O meio de 25, inclusive, com a entrevista hoje com o prefeito de Bodocó, doutor Otávio Pedrosa. Logo mais, então, o meio de 25, a gente tem aí Jornal da Liberal hoje com a presença do prefeito de Bodocó, doutor Otávio Pedrosa.
2: Importantíssimo você estar sintonizado aqui mais uma vez, né? E lembrando que amanhã, 8 da noite, fica o nosso convite também para você ouvir aqui a Liberal FM, porque vai ter debate aqui do governo, né, candidatos ao governo do estado de Pernambuco. Ivan Moraes, João Campos e Raquel Lira estarão aí participando desse debate aqui na 99,5, 8 da noite de amanhã.
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2: E assim chegamos ao final da primeira edição do Jornal da Liberal dessa quarta-feira, 16 de setembro, pela 99,5 Rádio Liberal FM.
0: Sede Pubim, Rua da Matriz, número 50, primeiro andar no centro.
2: Sucursal em Ouricuri, Avenida Fernando Bezerra, 419, primeiro andar centro.
0: Uma produção do Departamento de Jornalismo da Liberal FM.
2: Com direção-geral de Neto Rodrigues.
0: Direção de programação, doutora Lorena Kelly.
2: Amanhã às 7:30 da manhã você acompanha o Jornal da Liberal em sua primeira edição.
0: Ao meio-dia 25 de hoje estaremos de volta, Jornal da Liberal, segunda edição.
2: Apresentação de Ana Paula Freitas.
0: E também do Chico César, que continua com você na sequência no programa Manhã Liberal. Obrigada a todos pela companhia, excelente dia, um forte abraço e até o meu dia 25, se Deus quiser, com a nossa segunda edição do Jornal da Liberal. Até lá.
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0: turma boa. Estamos chegando aí nessa super manhã de quarta-feira quente, meu amigo. Hoje, dia 16 de setembro de 2026. Eita!
1: Chico César!
0: Esse cara sou eu! Com você e pra você na melhor programação de toda a região do Araripe. Aquele bom dia bem legal, hein? Aonde quer que você esteja aí com seu rádio ligado na nossa programação. A partir de agora você já sabe, né? Você já sabe que o telefone mais paquerado da cidade no programa musical é aqui, o da Liberal FM, em 99,5, 996005000. 996005000 é o telefone mais paquerado de toda a região do Araripe. É sim, obrigado aí pelas palmadas, brigadão. Bom dia, bom dia, bom dia. Vai participando com a gente aí. Manda sua mensagem de texto ou de voz. Lembrando, mensagem de voz até no máximo, viu? No máximo 30 segundos pra gente atender aí o maior número de pessoas aqui no nosso programa nessa super manhã de quarta-feira.
1: Chico César.
0: Sou eu com você.

0: aí, uma sequência bem legal de sucessos pra você nessa manhã de quarta-feira. Vitor Fernandes, 30 segundos. Passou por aqui, Gustavo Lima, Sofre e Não Nego, viu? Gildeão Marques, Ele Não Vai Mudar. Teve Eric Land, Wesley Safadão, Guilherme Benuto, participações do Luan Santana e também a primeiríssima aí foi com a Fernandinha, a música Pressentimento. Aquele bom dia bem legal pra você, hein? Muito bem, lembrando que amanhã, 8 da noite, viu? 8 da noite, a Liberal FM transmite aí o debate dos candidatos ao governo de Pernambuco, Ivan Moraes, João Campos e também Raquel Lira, amanhã a partir das 8 da noite aqui na programação 10 da sua Liberal FM. E logo mais, às 12h25, logo após o Guia Eleitoral Gratuito de hoje, o nosso Jornal da Liberal, em sua segunda edição, vai estar recebendo o prefeito de Bodocó, doutor Otávio Pedrosa, aqui na nossa programação, no nosso estúdios, nos estúdios da Liberal FM, sucursal Ouricuri, tá bom? Então, se liga aí, viu? Vou pro intervalo e volto já, já.
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0: Mano, Recaídas. Passou por aqui Felipe Araújo, Felipe e Rodrigo, Anne Barbie e Jonas Esticado, fazendo a festa pra você no daio da sua 99,5 Liberal FM.
1: Chico César.
0: Sou eu, de bem com a vida, de bem com tudo e com todos nessa super manhã de quarta-feira quente, meu amigo. Para você curtindo aí a nossa programação e a gente aqui agradecendo a você pelo carinho e também pela audiência. Ó, seguinte, vamos fofocar, vamos lá, vamos fofocar? Daqui a pouquinho tem o nosso baú da Liberal. Muito bem. Ó, amigo de Virgínia solta os cachorros após ser detonado, viu? Nem era famosa. Pois é, nesta última segunda-feira, Herbert Gomes e Maressa Lopes, amigos de Virgínia Fonseca, realizaram uma live no Instagram. Os dois falaram aí sobre os comentários negativos que passaram a receber por serem próximos da influenciadora digital. Eu não sei, de fato, né, de onde vem tanto ódio, tanto hater. Eu acho que é só inveja mesmo, viu? É ódio gratuito, porque não dá para entender, disse o homem. A gente é amigo desde Valadares, governador Valadares, Minas Gerais, desde o interior. A Virgínia nem era famosa, tinha uma vida normal. Eu sou amigo dela desde essa época, destacou Gomes. Ela quis trazer a gente porque ela quis. Ela tinha outros amigos para trazer, mas quis trazer eu e a Maressa. Este é

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Muito bem, agora 9h36 na sua manhã. Aí, sucesso com Grilo e a música Apelido Diferente, Diego e Arnaldo, participação de Mariana Fagundes, Calcinha Preta, Colo de Menina, passaram por aqui na nossa programação, hein? Daqui a pouquinho atendendo você, você participando com a gente na programação 10, ó. Guerra judicial, viu? Léo Dias é processado por Virgínia e a famosa pede fortuna de indenização. Na segunda-feira, o jornalista Gabriel Perlini, né, revelou aí no A Tarde é Sua, programa da Rede TV, apresentado aí por Sônia Abrão, que Virgínia Fonseca está processando Léo Dias, após o famoso dizer durante o Jornal dos Famosos, a atração aí do Léo Dias TV, que o interesse da influenciadora era macho. E, né, e outras coisas lá, palavrões aí, né? Esse processo foi protocolado no sábado, dia 12, lá no TJ de Goiás. E Virgínia, né, está processando Léo Dias e pedindo uma indenização aí de R$100 mil por conta daquela fala que ele teve lá no Jornal dos Famosos, que a gente não vai reproduzir aqui, tá certo? Lógico que não. E que o Léo Dias, inclusive, já reconheceu que errou. No dia seguinte mesmo, explicou aí o repórter. Virgínia e seus advogados, dentro aí desse processo, alegam que Léo Dias pesou a mão e eles contam que não queriam processar o Léo, mas que não sobrou outra saída a não ser ir pelo caminho jurídico. Eles falam que tentaram aí uma notificação extrajudicial, né, com um pedido aí para que ele se desculpasse publicamente. Tentaram um acordo para, né, fora aí na área jurídica, e que esse acordo não deu certo e que agora não restou a eles outro caminho a não ser processar, apontou aí o profissional. Portanto, aí, Virgínia processando aí o Léo Dias e querendo aí, meu amigo, minha amiga, a bacatela de R$100 mil. Pois é, às vezes fala o que quer, mas que não era pra ser, né?

Não deixa qualquer um saber o que você tá fazendo, né? Tá. Será que a sua vida tá tão interessante assim? Eu nem queria saber mesmo. Aliás,

0: 9h41.
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1: 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Agora 9h47. Aquele bom dia bem legal pra você curtir na programação. É aquele bom dia. Deixa-me ver aqui, rapaz. Deixa eu mandar aquele bom dia pra gente que se liga na gente.

Bom dia, bom dia, bom dia. Curtindo sempre a nossa sintonia. Deixe-me vir aqui. Quem tá com a gente aqui também é o Eduardo. É o Dudu, né, Dudu? Dudu da Fonte, não, rapaz. Ei, Eduardo. É o Dudu lá do Videl, né? Isso, Dudu do Videl. Tá com a gente aí na programação, né, Dudu? Beleza, aquele bom dia pra você aí, tá bom? Muito bom dia mesmo, rapaz. Que coisa. Vamos aí.

E a música O Amor e o Poder, da cantora, né, artista Rosana. Essa música é de 1987. É, o gênero dela, né, com certeza é um MPB bem legal. É um pop romântico, né? Mais para o lado aí de uma MPB, uma influência da MPB no pop romântico, né? É, do álbum Coração Selvagem. O refrão aí de O Amor e o Poder, especialmente a expressão como uma deusa, tornou-se um símbolo cultural e destaca o desejo intenso e a admiração quase mítica presente aí na relação retratada na música. A letra, adaptada aí por Cláudio Rabelo, após uma viagem à Grécia, traz referências à mitologia e à tragédia grega, reforçando a ideia de que o amor pode tanto elevar quanto dominar, colocando a pessoa amada em um lugar de poder e fascínio, como se fosse uma divindade, né? A sensualidade da música é construída por imagens como um animal que ronda no véu do luar, e feito aí um amor que queima, magia negra, sedução, que sugerem uma paixão intensa e quase proibida, desafiando normas sociais, como em trocando sonhos, né, fora da lei. A canção explora a dinâmica entre entrega e domínio, onde prazer e poder se misturam, a fim de dividir no fundo do prazer o amor e o poder. Então vamos aí, a música é pra você curtir a valer com Rosana. Amor, o amor e o poder. Simbora. É o nosso baú de hoje.

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0: Rosa por aqui também. Maiara e Maraíza, Rosana no nosso baú da liberal de hoje, hein? Bom dia. Sua foto do papel de parede, olha que coisa legal. Muito bem, alô você do telefone, bom dia, bom dia.
1: Bom dia a toda a equipe da Liberal FM, Raimundão da Lagoa Nova, passando por aqui para pedir uma música de Marília Mendonça, qualquer uma da sua escolha, vai para Birina, Guilherme, Dona Josefa, no Açude Velho, município de Parnamirim, Amado, no Alto Monte Santo, Bodocó, Heraldo, na Serra da Matinha, vai todo especial também para Gilson na Lagoa Nova, Léo Mar, no Cid Mocego, Gaguinho Santa Cruz da Venerada, e para você, tenha um bom dia.
0: Valeu aí o nosso amigo Raimundão, ligado sempre na programação.
2: Alô, bom dia, aqui é o Beca Benjamin. Cacimba Nova, que mora em
0: Cacimba São Paulo.
2: Nova. Um aí pra meu irmão Antônio Benjamin, tempo bem, minha irmã Santa de Cacimba Nova. E um abraço aí pra vocês aí, um bom dia, um bom programa.
0: Bom dia, obrigado, valeu, viu? Macarrão, valeu.
2: Na Liberal, né? Valeu.
0: Isso, bom dia. Sábado.
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0: Muito bem, beleza. Tem mais gente aqui com a gente, ó. Manda uma mensagem aí, viu, galera? Até 30 segundos, viu? Porque passou dos 30 segundos aí, fica inviável aqui da gente tá fazendo repercutir aqui no nosso programa. 30 segundos dá pra você mandar alô pra todo mundo, até pra todo mundo que tá lá em São Paulo, viu? Ô, Vero, manda aquele bom dia aí, deixa me vir aqui, Francisco da Paz.
4: Bom dia, Chico. Bom dia. Chico César, oi. A moça que foi de Várzea do Meio, eu fiquei louca pra ele conhecer, Chico, mas não deu. Uma correria pra mim, era missa do budismo, era dia de reunião, aí não deu pra mim ir lá, Chico. Mas não vai faltar oportunidade, né? Chico, passa aí pra nós a música de Leonardo, Quem É Que Chora Por Mim? Vai para você, para todos os ouvintes, que é um bom dia.
0: Valeu, tchau. Bom dia pra você também, Francisco da Paz. É verdade, a oportunidade não vai faltar. Mas foi muito bom, viu? Muito bom. É, depois aí do jogo, a gente foi pra o, se não me engano, é o Bar Três Irmãos, né? Aí próximo à arena que tem, né? No hangar, próximo hangar aí, né? Bem em frente ao hangar, né? A gente teve aí, eu saí daí já era quase uma hora da tarde, por aí assim, viu? Ou era mais, sei lá, por aí. Pois é, foi muito bom, viu? Muito bom. Abraço pro nosso amigo Ari, o time dele aí, o Master Fashion. É, tá certo, foi um jogo muito bom lá. É, e o importante é rever vários amigos que eu não vi há bastante tempo aí, ex-jogadores de Bodocó, que esteve lá também conversando comigo e foi aqueles abraços, como diz o outro, né? Muito bem, eu vou pro intervalo e volto já com as músicas já pedidas aqui na programação. Seguindo aí.
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0: Um abraço aqui. É, falamos aí a Francisca da Paz, lá da base do meio. Manda um abração. Isso sim, é lá no. Cadê aqui, produção? No Bar Três Irmãos mesmo, viu? Lá na base do meio. Manda um abração aí, um alô pra Sônia e também a Suzana. A Camila e a Sofia. Ó, Camila bruta, viu? Pois é, mãe. Tá aí, Sônia, Suzana, Camila e Sofia. Aí no Bar Três Irmãos, na base do meio. É o pessoal aí sempre ouvindo também a nossa programação nessa manhã, com certeza, de quarta-feira. Vamos lá, tem gente aqui pra falar com a gente? Vamos lá, alô você, bom dia.
1: Bom dia, Chico César. É Raimundo aqui da Serra.
0: Oi,
1: do Balado.
0: Oi, Raimunda, Serra do
1: Chico
0: Balado.
1: Chico César, pastor José Amado Batista.
0: Sim.
1: Qualquer uma delas.
0: Certo.
1: Vou oferecer pra meu marido, pra meus três filhos, Ricardo, José, certo. Carlos, Nicole, Regiane, na Serra da Placa, todos meus irmãos. Todos que estão ouvindo a Rádio Liberal e para você, que é um ótimo locutor.
0: Obrigado, obrigado, Raimunda. Muito obrigado, viu, pelo carinho, pela audiência. Daqui a pouquinho a gente manda essa, ó.

0: Então segura aí, daqui a pouquinho tem essa com o Batista mais amado do Brasil, o amado Batista, meu doce amor. Vou pro intervalo e volto já já, se liga aí.
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1: Liberal agora, 10h26. 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

Muito bem, já estamos de volta na melhor programação de toda a região do Araripe. Lembrando que daqui a pouquinho, no nosso jornal em sua segunda edição, vamos estar recebendo aqui o prefeito de Bodocó, doutor Otávio Pedrosa, aqui nos estúdios do nosso jornal. E amanhã, 8 da noite, você não pode perder, a Liberal FM vai transmitir o debate entre os candidatos ao governo do estado de Pernambuco, Ivan Moraes, João Campos, né? E também Raquel Lira. Portanto, Ivan Moraes, João Campos e Raquel Lira, amanhã no debate aqui na Liberal, 8 da noite, depois aí da Voz do Brasil, você não pode perder. Eu vou estar em casa assistindo, né? E ouvindo também.

0: Caio, sucesso com o Batista mais amado do Brasil. A gente segue daqui a mandar aquele alô bem especial pra você que tá aí do outro lado. Alô, seu Antônio Barbosa. Bom dia aí pra seu Antônio, dona Ginu, sempre curtindo a nossa programação, né? Muito bom dia. Tem mais gente aqui, produção? Tem? Vamos lá, alô, você do telefone. Bom dia. Solta aí, vai, produção.
1: Bom dia, Chico.
0: Ah, essa daí já foi, né, produção?

0: Cadê, pai? Perdi dois. Vamos lá. Opa, também tá aqui, tá? Tá ruim aí, tá? Tá ruim, tá ruim. Vamos lá. Vamos nessa, vamos lá.
1: Chico César, é a Francisca do Sítio Meleiro. Chico César, eu gostaria de ouvir a música de João Gomes, de Janeiro a Janeiro, e oferecer para meu esposo Zaquinha, meu filho João Carlos, meu filho João Vitor, meu filho Marcos, minha filha Cícero no Sítio Lagoa de Dentro, o esposo da Ladeus, para o Amar, e para você que é um ótimo locutor, um bom dia.
0: Bom dia, muito obrigado, viu, pelo carinho, pela audiência, sempre, sempre curtindo aí a nossa programação, abraçando aí, de Janeiro a Janeiro, alô, Nota! É, o Nota hoje está aniversariando, né, Nota? 102 anos? 102? É isso? 102 anos, rapaz, Nota completando hoje, que coisa! Parabéns, Nota, felicidade, muitos anos de vida, que Deus te cubra aí com muita saúde, viu, o pai da Lidiane Samara, que hoje

tem aniversário e tem que ter bolo mesmo, né? Tem aniversário e tem que ter bolo. Cadê aqui, hein? João Gomes, pra gente passar aqui agora. Ah, nessa aqui, cadê? De janeiro a janeiro. Solta aí o som, vai, meu DJ. Manda ver. Solta aí. A pedidos na 99,5.

0: Palotos e Sipa. Beleza, manda pra mim aí se a decisão é sábado ou é domingo aí em Bodocó, Toys e Sipa. Manda aí. Muito bem, deixa eu me vir aqui, vamos lá, alô você do telefone, muito bom dia, bom dia, bom dia, bom dia. Cadê aqui produção? Vamos lá.
1: Bom dia, Chico César, aqui é Hamilton.
0: Oi, Hamilton.
1: César, passa aí uma musguinha aí, uma música boa aí de Henrique
0: de quem?
1: Juliano.
0: Ah, Henrique e Juliano.
1: Luciana Franca, pra certo. Você.
0: Obrigado.
1: Pra Terezinha, pra Vanilda.
0: Certo.
1: Pra Toninha. Pra Cida. Pra Dena lá em Serra do Mundeu. E pra toda da Serra do Brejo.
0: Valeu, nosso amigo Hamilton aí, curtindo e participando da programação, e daqui a pouquinho tem essa. Henrique e Juliano.

0: Essa é linda, viu? Quer dizer, mais uma linda aí do Henrique Juliano, que a gente toca daqui a pouquinho na programação da Sul Liberal FM. E por aí volta, já. O nome dessa música é Ame o Tanto que Puder, viu? Daqui a pouquinho a gente toca, viu?
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3: Liberal agora, 10h44. 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

sucesso com Henrique e Juliano. O nome dessa música é Ame o Tanto que Puder. Na programação 10 da sua Liberal FM. Muito bem, lembrando aí, amanhã, 8 da noite, Liberal FM vai estar transmitindo aí.

0: tá certo? A Voz do Brasil, 8 horas já começa o debate amanhã, viu? Amanhã à noite, para você ouvir aí, tá bom? Olha, a gente tava desde cedo já aí informando, né, que o doutor Otávio, prefeito de Bodocó, está aqui no nosso jornal, mas por motivo superior, ele não vai poder, né? Informamos, né, que a entrevista aí com o prefeito, doutor Otávio Pedrosa, que estava prevista para acontecer hoje, né? Foi adiada aí, em razão aí do imprevisto na agenda do consultório, viu? A entrevista será remarcada para a próxima semana, em nova data e horário a serem definidos. Agradecemos aí a compreensão de todos, tá bom? Então tá aí, comunicado que chega, avisando aqui para que a gente possa tá fazendo repercutir no nosso programa, tá bom? Então tá aí, entrevista que estava marcada para hoje, foi remarcada aí para a próxima semana e a gente vai estar divulgando aqui data e horário, tá certo? A serem definidos. Entrevista aí com o prefeito de Bodocó, doutor Otávio Sampaio, aliás, doutor Otávio Pedrosa, né, que estava marcado para hoje, né? Aí Samara ficou para semana, né, Samara? Muito bem, então tá aí, a gente já dando esse toque aí, tá bom? Pois é, ele é obstetra e o consultório realmente tem, não espera não, né? Menino não espera, na hora que é pra chegar ao mundo, meu amigo, não espera de jeito nenhum. Tá certo assim, dá desse toque? Pois é, vai ser remarcada, né, pra próxima semana a entrevista com o doutor Otávio Pedrosa, prefeito de Bodocó, cidade de 3 horas. Muito bem, deixa eu mandar aquele bom dia aí pra Linda Ilma. Tá pedindo música aqui de quem, produção? Nasso Ferinha? Tá certo, vou procurar uma aqui bem legal. Ela pede oferecer pra sua mãe Ivonete. Também aí, deixe-me vir para seu pai Sebastião, seus irmãos Lenilson, Neilson, Vanderilson, Leonardo. Também para você, viu, Lidiane Samaria? Ela tá mandando aquele alô bem especial, tá bom? Tá certo assim? Ela tá te agradecendo, vem, hein, ô Linda Ilma. E aí, dizer que, olha, é Linda Ilma. Eita, Micael, Micael é o homem aí, o homem dos queijos, meu amigo, mussarela de Bodocó. É, você tem que provar aí o queijo mussarela do Micael, que é sensacional. Tá ouvindo aí a nossa programação, hein? E eu falo porque eu sou consumidor. Lidiane Samara também, o Bergdial nem se fala. Bergdial tem semana que come 5 quilos do queijo, né? Hã? 6 quilos, é? 6 quilos por semana aí. Aí ele inventa que é pra mãe dele, né? Sei não, hein? É verdade, eu não sei se é verdade. Ah, rapaz, sabe quem é a culpa, Linda Ilma?
1: Essa é a realidade de muitos casais.

Bom dia, Chico César. Aqui é a Natália, do Sítio Escondido. Gostaria de mandar um alô para a Francisca Tereza, para a Francisca da Paz, na Barra do Meio, para a Leniele, para a minha mãe, que fala na Rosiane. E gostaria de mandar um alô para minha mãe, meu pai, meus irmãos, no Ceará, para o meu esposo, ser humano. E gostaria de desejar o 5º mês aniversário do meu filho, Nicolas David, terça-feira, que vai completar o mês aniversário. Gostaria de você que eu tô... Coloca essa calamura de parabéns para ele. Desejando muita paz, muita felicidade.

0: Fica aí, Leandro e Leonardo. Hoje é o seu aniversário. A pedidos aí da nossa amiga ouvinte curtindo a programação. Deixa eu mandar aquele bom dia aqui. Deixa-me vir aqui para Rosilda, Rosilda Cavalcante, ela que está em Caridade, no Piauí, ouvindo aí através do nosso aplicativo. Bom dia, minha querida, muito obrigado pelo carinho. E ela pede música com quem? Canindé, é isso, produção? É isso? Essa daqui? Vamos lá.
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0: O nome dessa música é Somos Todos Índios, viu? De Canindé.
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0: Pedidos aí da nossa amiga ouvinte Rosilda Cavalcante, lá em Caridade, no Piauí, ouvindo a nossa programação. Valeu, minha colega, minha amiga. Valeu, obrigado, viu? Daqui a pouco vamos ouvir essa daí. Vou para o intervalo e volto já já.
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3: Muito bem, de volta na melhor programação de toda a região da Alipe. Para você curtindo aí a 99,5, aquele bom dia bem legal. Olha a música aqui, hein? Que é o 20 pediu, hein? Vamos nessa aí, produção. Solta aí. Candindé.
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3: Vamos lá, do comecinho aqui. Solta aí, produção.
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0: sucesso com ele, o Canidé. Valeu, obrigado aí, somos todos índios. A nossa amigo ouvinte lá em Piauí, né? Valeu aí. Tem mais gente aqui com a gente? Tem, produção? Então vamos nessa aí, vamos nessa. Vamos nessa aí. Alô, Nanico!
1: Chico César, cuida, Chico César.
0: Diga aí.
1: Bora, bicho, passa uma música aí, bem.
0: Bora.
1: Bem boa aí.
0: De quem?
1: De Bruno Marrone aí.
0: Bruno Marrone?
1: Curti aqui, tô aqui de boa aqui. Só eu e José Augusto. A mulher tá trabalhando, nós estamos aqui de boa. Curti na liberal e animado todo. Viu lá meu Vascão ontem?
0: Ih, rapaz, se classificou.
1: Fora os ameaços, cuida.
0: Oi. Pois é, o Vasco se classificou ontem, rapaz. São Paulo não, né, Toizinho Simpa? São Paulo levou pena ontem, rapaz. Que coisa. Levou pena, sabe o que é pena? Eita, rapaz, o Vasco se classificou, São Paulo não, Fluminense mesmo perdendo se classificou, né? E hoje tem o Palmeiras, né? 7 da noite tem Palmeiras, amanhã é o Flamengo, amanhã 9:30 da noite é o Mengão. Bruno Marrone, tá de ressaca aí, tá? Ô, Nanico, tá ou não? E aí?

0: Valeu, Campo Grande!
1: Quem gostou foi barulho pra nós!
2: Bom dia, Chico César, bom dia toda aqui em Liberava. Eu sou Vera da Serra do Posto. Antes morava na Serra do Brejo, né? Agora sou na Serra do Posto. Gostaria de ouvir qualquer música aí de Henrique e Juliano, só para curtir e oferecer a toda a equipe liberal e a todos da Serra do Posto, a todos da Serra do Brejo e a todos que estão ligadinhos nessa programação Nota Mil. Tenha um bom dia, um bom trabalho. Cuide, Chico César.
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0: Agora 11:17. Valeu, Vera. Aquele abraço. Bom dia.

0: sucesso com Henrique e Juliano. A maior saudade, hein? Linda demais. Alô, você do telefone. Muito bom dia.
1: Bom dia, Chico César.
0: Bom dia.
1: Zuleide, aqui cito um meleiro. Passa uma música pra me ouvir com Vitor Fernando. Ofereço pra meu esposo, Ailton, pra meus filhos, pra minhas filhas, pra toda a minha família e pra você, que é um ótimo locutor. E um ótimo dia pra você, um bom trabalho. Tchau.
0: Ah, tchau, obrigado. Muito bem, daqui a pouquinho a gente vai mandar aqui, procurar uma música bem legal aqui. O Vitor Fernandes. Manhã Liberal. Solta o som aí, meu gente. Daqui a pouquinho tem.
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0: são 10 da sua Liberal FM. Eu sou o Chico César. É um prazer estar com você aqui na 99,5. Volto já já, se liga aí.
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0: volta na melhor programação de toda a região. Vamos lá, alô, você do telefone, bom dia. Bom dia. Ah. Diga aí. Opa, para aí, não saiu não, né, produção? Vamos lá, repetindo aqui, vamos nessa daqui, vamos lá.
1: Cuida, meu amigo Chico César, tenha meu bom dia. Toca aí um versado com a Márcia e Luciana aí, dois corações e uma história aí. A gente ouvir aqui e relaxar nesse calorzão. O sol que tá pegando fogo, meu amigo.
0: Tá mesmo, viu, guri?
2: Bom dia, Chico
0: bom
2: César.
0: Bom dia.
2: Sou Conceição de Borda Cor.
0: Gostaria
2: de ouvir uma música aí.
0: De quem?
2: Minha amada Patrícia, se não for por amor, para oferecer meu esposo Val, a minhas filhas, a meu neto, para a dona Zélia e para todos que estão ouvindo a FM, para você, que é um ótimo locutor.
0: Muito obrigado. Solta o som, meu DJ. É o Batista mais amado do Brasil, né, princesa?

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1: Fala sem alça, daqui a pouquinho a gente vai tocar ela. Abrindo-nos aí a nossa amigo ouvinte.
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1: Quem foi?
0: Eu digo as palavras.
1: A Jéssica lá do sítio Bom Jardim.
0: Eu canto uma
1: nossa aí para o seu esposo, canção. Também para os seus filhos, Jefferson, Enzo Levi e Maria Luísa e também Maria Eloá. A gente toca essa daí daqui a pouquinho. Também tem essa daqui que a gente vai tocar para quem? A pedidos da Aninha, lá da Rua 7, Jardim Miranda. Ela diz, ô Chico César, gostaria de ouvir a música aí com o Eduardo Costa, só para ouvir mesmo, viu? Então daqui a pouquinho tu manda essa, ó.
2: Alô, quem é?
1: Sou eu, Chico César.
2: Com quem você quer falar?
1: Quero falar com...
2: Não tem ninguém aqui.
1: Tem não.
2: Com esse nome.
1: Tem não?
2: Você
1: também, Eduardo, eu nem falei o nome, rapaz, você não deixou?
2: Errado,
1: pois é, daqui a pouquinho a gente vem com essas duas aí, logo após o nosso intervalo comercial. Volte já!
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19: 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Agora 11h47. E assim estamos chegando ao final do nosso show nessa super manhã de quarta-feira. Prometendo voltar amanhã logo após a primeira edição do Jornal da Liberal, para você que curte a nossa programação, né? Muito obrigado a todos. Minhas últimas chegando a pedidos de Mala Sem Alça, Eduardo Costa. Só lembrando aí que... Deixe-me ver aqui, né? Só lembrando aí que agora a gente desde cedo que avisava aí que ia ter entrevista com o prefeito doutor Otávio Pedrosa, prefeito de Bodocó, no nosso jornal, mas infelizmente não vamos poder, né, tê-lo aqui nos nossos estúdios hoje, e para a semana vai ser remarcado aí com horário e tudo para a gente estar divulgando para você, né? Então fica aí para próxima semana. Mas amanhã tem transmissão, com certeza, do debate entre os candidatos ao governo do estado de Pernambuco, 8 da noite, aqui pela Liberal FM, com os candidatos Ivan Moraes, João Campos e também Raquel Lira. Imperdível, viu? 8 da noite de amanhã. Vamos segurar aí as últimas.

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0: Libero FM, agora 12:26.
1: 12:26.
0: Boa tarde, quarta-feira, 16 de setembro de 2026. Começa agora pela Rádio Libero FM, a segunda edição do Jornal da Liberal, numa apresentação de Chico César e Ana Paula Freitas. Muito boa tarde, Chico.
1: Boa tarde, Ana, e boa tarde a todos os ouvintes do Jornal da Liberal de toda a região do Araripe.
0: E vamos aos principais destaques desta edição.
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1: Índice do TCE de Pernambuco aponta avanços e desafios nas políticas de alfabetização dos municípios.
0: Concursos e seleções em Pernambuco têm mais de 1.000 vagas e salários de até 15 mil. Saiba como se inscrever.
1: Inscrições estão abertas para o segundo encontro das indústrias no Sertão do Araripe.
0: Doação de terreno para construção de escola no povoado do Lopes marcou a sessão em Oricuri.
1: E no seu giro policial no Honda 99.
2: Honda 99.
0: Uma dupla em motocicleta executa homem a tiros em bar.
1: Ex-presidiário é executado com mais de 15 tiros na cabeça, 4 dias após sair da prisão.
0: Operação Asa Branca intensifica policiamento e realiza flagrantes.
1: E homem morre após moto colidir com

0: Minhão.
1: Essas e outras a partir de agora em destaque no seu Jornal da Liberal, que começou e está no ar.
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1: Uma excelente tarde, bem-vindas e bem-vindos ao nosso Jornal da Liberal em sua segunda edição, com o céu azulzinho, azulzinho, bem limpinho, quente, para iniciar muito bem a nossa quarta-feira, meio de semana.
0: Azulzinho e muito sol, né?
1: Muito sol, um sol para cada um.
0: Muito sol mesmo. Quarta-feira, meio de semana, estamos chegando nessa tarde para deixar você muito bem informado.
1: Olha, Chico, e aproveitando já para lembrar para quem está em casa do município de Bodocó, né, pedir desculpas, infelizmente, a gente não vai ter aí a entrevista, né, como anunciada desde cedo com o doutor Otávio Pedrosa, prefeito do município de Bodocó, né? Foi cancelada, então, essa entrevista, mas você segue ficando muito bem informado com as notícias e um giro sobre diversas áreas aqui no nosso Jornal da Liberal.
0: Verdade, Ana, não vamos ter entrevista hoje, mas vai ser remarcada para a próxima semana, a gente vai estar divulgando aqui data e horário e... Mas amanhã tem, viu? Amanhã tem o debate a partir das 8 horas da noite, debate com os candidatos ao governo do estado de Pernambuco, né? Vamos ter Ivan Moraes, João Campos e também Raquel Lira, amanhã a partir das 8 da noite na programação da Liberal.
1: Não saem toda aí, tem intervalo e a gente volta já.
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5: Para FM agora, 12:33.
6: 12:33.
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6: E agora a gente chega com a primeira nessa tarde de quarta-feira, falar sobre o índice do TCE, Tribunal de Contas do Estado de Pernambuco, que aponta avanços e desafios nas políticas de alfabetização dos municípios.
5: É, Chico, Pernambuco, né, alcançou nota média de 8,3 no índice de compromisso com a alfabetização no ano de 2025, segundo o painel divulgado pelo Tribunal de Contas de Pernambuco. O Estado obteve um novo avanço importante comparado com os dois levantamentos anteriores. Em 2025, atingiu 5,2, passando para 7,9 em 2024.
6: O índice acompanha ano a ano, né, como os municípios estão estruturando e colocando em prática políticas públicas voltadas à alfabetização de crianças na idade certa. A avaliação considera a existência e também a implementação de ações, instrumentos e mecanismos de gestão que dão suporte a essa política. O ICA, né, / TCE, é dividido em 5 faixas variáveis. Nível 5, entre 9 e 10, nível 4, 7, 8, né, e 99, nível 3, 6, né, 6699, e também nível 2, 4, 5, 99, e nível 1, com 0, 3, 99.
5: Olha, lembrando que em 2025, dos 184 municípios avaliados, 98 obtiveram notas entre 7 e 8,99, enquanto 60 alcançaram pontuação entre 9 e 10. Outros 21 municípios ficaram na faixa de 6 a 6,99 e apenas 5 estiveram ali na pontuação entre 4 e 5,99. Nenhum município ficou abaixo de 4. A distribuição mostra uma mudança significativa em relação a 2023. Naquele ano, apenas 40 municípios estavam nos dois níveis mais altos do índice, com notas entre 7 e 10.
6: É, Ana, já em 2025, esse número chegou a 158, o equivalente a 86% das redes municipais avaliadas. O painel permite consultar de forma detalhada a situação de cada rede municipal. A ferramenta busca dar transparência às ações desenvolvidas pelos municípios, identificar pontos que precisam ser aprimorados e contribuir para o planejamento das ações educacionais.
5: Lembrando, Chico César, né, que esses números, essas avaliações, elas servem não só para medir o índice de alfabetização dos municípios, mas todo o dinheiro, toda a verba que vem, Chico, para os municípios, seja para a rede municipal ou na hora da distribuição também nas escolas estaduais e federais, é com base também nesses índices de avaliação dos estudantes. Por isso que é tão importante que o estudante não falte a provas como SAEB, SAEP, né, e tantas outras modalidades de avaliação do ensino.
6: E é importante, né, porque o município também se preocupa, né, para manter o aluno na sala de aula, né?
5: Para manter o aluno, por isso que tem aquele busca ativa na escola, né?
6: Verdade, tem cidades aí que vai casa a casa, né? Quando o aluno está faltando demais, né? Para saber.
5: Hoje é bem que é obrigatório, né, do governo do federal. Né? Vem para o governo estadual, claro, e segue nos municípios. E é importante porque você acaba descobrindo por que será que esse aluno está fora da escola, né? O que é que está fazendo?
6: Eu acho legal, eu acho importante mesmo, viu, Ana?
5: Muito importante. Você, pai e mãe, também saiba, né, que esses índices também ajudam, né, e contribuem para que você também não perca o benefício social, porque se a criança está fora da escola, automaticamente seu benefício também pode ser suspenso.
6: É isso que eu ia falar. Enquanto a família, né, também tem essa preocupação de que o aluno possa ir para a sala de aula porque tem um pé de meia, né? Que você, né, tem todos os critérios, principalmente de presença, né? Que o aluno tem que ter, total de presença, 80%, se eu não me engano.
5: 80%.
6: Né, 80%. E também os municípios se preocupam para fazer essa busca ativa, né?
5: É, e aquelas famílias que recebem através do Cadastro Único, né? Bolsa Família, né?
6: Também, né?
5: Valores, né, que são ali isentos para conta de água, para conta de energia, né? Porque tem aqueles programas sociais, tudo é ligado ao NIS. E é por isso que é importante, né, que a família mantenha atualizados os dados, mas que a criança esteja no colégio frequentando para aprender também, claro. Mas a questão da vacinação esteja em dias, a gestante precisa estar fazendo pré-natal. Então, tudo isso, essa rede é importante para fazer com que o país avance cada vez mais.
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6: Vamos falar agora sobre concursos e seleções de Pernambuco, que tem mais de 1.000 vagas e salários que chegam até R$15.000.
5: Concursos públicos e seleções simplificadas com inscrições abertas em Pernambuco oferecem ao menos 1.113 vagas de emprego. As oportunidades são para candidatos dos níveis fundamental, médio, técnico e superior em cidades do Grande Recife, do Agreste e também do Sertão. A gente vai saber as principais informações sobre cada processo seletivo.
6: Isso, Ana, chegando agora. Fala sobre a Prefeitura de Bourilândia, que tem inscrições abertas aí de 21 de setembro, né, e cargos gerais até 21 de setembro, né, as inscrições estão abertas aí na Prefeitura de Bourilândia. Cargos gerais, cargos magistério, 460 vagas de nível médio e superior, salário de até R$3.800.
5: A Prefeitura de Tamandaré, inscrições até 24 de setembro, 30 vagas de nível médio, salários de R$1.800.
6: Prefeitura de Floresta tem inscrições até 1º de outubro, 432 vagas de nível fundamental, médio, técnico e superior, salário de até R$15.000.
5: Câmara de Mirandiba, inscrições até 4 de outubro, 10 vagas de nível médio e superior, salários de até R$2.500.
6: Prefeitura de Belo Jardim tem inscrições abertas até 4 de outubro, 150 vagas de nível médio, técnico e superior, salários de até R$4.800.
5: Prefeitura de Caruaru, inscrições até 8 de outubro, 20 vagas de nível superior para diversos cargos, salários de até R$6.000.
6: E Prefeitura de Trindade, tem inscrições abertas até 8 de outubro, 11 vagas de nível fundamental, médio, superior e diversos cargos, salário de até R$2.500.
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6: a gente segue a deixar você muito bem informado. Vamos falar agora sobre as inscrições que estão abertas para o segundo encontro das indústrias aqui no Sertão do Araripe.
5: Estão abertas as inscrições para o segundo encontro das indústrias no Sertão do Araripe, que será realizado no dia 24 de setembro no Sebrae Araripina. O evento, lembrando, é gratuito, começa às 18h30 e reúne empresários, gestores, profissionais da indústria, instituições de apoio, especialistas e representantes do setor financeiro.
6: Promovido pela Federação das Indústrias do Estado de Pernambuco, FIEP, e pelo Sindicato da Indústria de Doces e Conservas Alimentícias de Pernambuco, o encontro tem como tema Indústria Forte, Energia Sustentável e Crédito Estratégico impulsionando o desenvolvimento do Sertão do Araripe. As inscrições devem ser feitas pelo site da FIEP.
5: A programação vai abordar sustentabilidade, inovação, transição energética e mecanismos de financiamento voltados ao setor industrial. Entre os assuntos estão a preservação e reestruturação do bioma Caatinga, a transição da matriz energética da indústria gesseira, a eficiência energética e a sustentabilidade ambiental.
6: E a programação contará com a palestra do diretor-presidente do Conselho Temático de Meio Ambiente da FIEP, Anísio Coelho, juntamente com Francisco Barreto Campelo, diretor técnico da Fundação Araripe, sobre o tema reestruturação do bioma da Caatinga do Sertão do Araripe.
5: Em seguida, Herbert Silva, consultor do Senai Pernambuco, será responsável pela discussão sobre mudança da matriz energética dos fornos de calcinação no Araripe. Também participam César Andrade, economista da FIEP, e Anne Maiara, diretora-geral de gestão interna da ADEP, além de representantes do Banco do Nordeste, Banco do Brasil e Sicoob.
6: E só lembrando que a programação será aberta pelo presidente do Sindicato Doces, Hugo Gonçalves de Souza, e por representantes aí da FIEP e do SEBRAE na região do Araripe. O evento é voltado aí para empresários industriais, gestores, profissionais, sindicatos empresariais, instituições financeiras, órgãos públicos, consultores, engenheiros, estudantes, pesquisadores e demais interessados no desenvolvimento regional.
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6: Ligando o Sertão do Araripe através da notícia, agora 12h42.
5: Meio-dia e 42.
6: Doação de terreno para construção de escola no povoado do Lopes marcou a sessão, né, do Legislativo Municipal de Ouricuri.
5: É, na sessão ordinária da terça-feira, os vereadores reunidos no plenário de Geni Lemos votaram pautas importantes para a população, aprovando o projeto de lei do Poder Executivo que dispõe sobre o limite das obrigações de pequeno valor, que é o RPV, no âmbito do município de Ouricuri, Pernambuco.
6: Além disso, autorização aí de doação de imóvel de propriedade do município de Ouricuri ao estado de Pernambuco para a construção de uma escola estadual no povoado Lopes. Projeto de autoria dos vereadores Irã Severo e César de Preto, a denominação da Avenida Agamenon Matias dos Santos, o trecho que liga do posto da Polícia Rodoviária Federal até o bairro, né, São Sebastião, e dá outras providências.
5: Foi aprovado também, Chico, uma moção de aplausos ao coral da Primeira Igreja Batista de Ouricuri, o Coral PIB, pelos 10 anos de existência, dedicação à música, à fé cristã, de autoria do vereador Irã Severo, né? As indicações foram várias, com destaque para infraestrutura, iluminação e abastecimento de água para a zona rural. Em cada sessão há debates importantes também em defesa da população.
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5: Liberal agora, meio-dia mais 43 minutos.
6: Repito, hora certa, horário oficial de Brasília, 12h43.
5: Intervalo e a gente volta já.
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5: Liberal agora, meio-dia e 44. 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
5: Libera FM, agora meio-dia, mais 52 minutos.
6: 12:52.
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6: E a gente segue a deixar você muito bem informado. Ó, mais de 1 bilhão de brasileiros já pediram bloqueio de plataformas de apostas.
5: Mais de 1 milhão de brasileiros já utilizaram o serviço de autoexclusão das plataformas de apostas. O recurso é gratuito e pode ser solicitado por qualquer cidadão que queira impedir o próprio acesso a todas as empresas de apostas licenciadas no país. Basta entrar no site gov.br/fazenda e acessar a plataforma de autoexclusão com uma conta gov.br de nível prata ou ouro. Depois do login, o usuário informa o motivo do pedido, escolhe o período de bloqueio e aceita os termos do serviço.
6: E de acordo aí com o Serpro, né, que é a empresa que desenvolve soluções tecnológicas para o Estado brasileiro, a autoexclusão aí pode valer por tempo determinado ou indeterminado. Durante o período escolhido, a pessoa não poderá acessar nenhuma plataforma licenciada, nem receber publicidades dessas empresas. Quem escolher aí o bloqueio por prazo indeterminado, só poderá pedir a revogação depois de 12 meses. Nesse caso, será necessário apresentar laudo de profissional aí de saúde, atestando a ausência de transtorno do jogo.
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6: IMEC regulamenta a habilitação profissional para sanitaristas.
5: O Ministério da Educação, o MEC, regulamentou os programas de residência médica em área profissional da saúde que podem ser usados para registro formal da profissão de sanitarista. A regra está na portaria número 74, publicada nesta terça-feira, 15 de setembro. A norma prevê o registro para concluintes que ingressaram antes da vigência do decreto número 12.921 de 2026 em programas reconhecidos pelas Comissões Nacionais de Residência Médica ou de Residência Multidisciplinar excelente profissional em saúde.
6: E para novos ingressantes, o programa deverá estar na lista e nas listas oficiais atualizadas. Para solicitar a habilitação, o concluinte deve apresentar o certificado da residência ao Ministério da Saúde. A análise pode verificar conteúdos como saúde coletiva, epidemiológica ou epidemiologia, né, políticas públicas, planejamento e gestão da saúde. E para saber mais, acesse gov.br/MEC.
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6: E mesários das eleições têm até 3 de outubro para concluir treinamento.
5: Mesários convocados para trabalhar nas eleições 2026 têm até as 11h59 da noite do dia 3 de outubro para concluir o treinamento da Justiça Eleitoral. A capacitação à distância pode ser feita pelo aplicativo Mesário ou pelo ambiente virtual de aprendizagem do Tribunal Superior Eleitoral, educacão.tse.jus.br.
6: É, Ana, mas há também aí treinamento presencial, viu, conforme a orientação aí do cartório eleitoral. O curso apresenta os procedimentos que devem ser adotados nas sessões eleitorais e foi atualizado aí para este ano com informações sobre o novo fluxo de votação e orientações para as atividades no dia da eleição.
5: Lembrando que pelo aplicativo Mesário também é possível acessar materiais de apoio, acompanhar o andamento do curso e emitir o certificado. Quem tiver dúvidas sobre a modalidade de treinamento indicada, presencial ou virtual, deve consultar a convocação do autoatendimento eleitoral no portal tse.jus.br.
6: E sobre folgas, a conclusão aí do curso equivale a um dia de convocação pela Justiça Eleitoral e dá direito a 2 dias de folga no trabalho. Cada turno trabalhado garante mais 2 dias de dispensa. Assim, quem fizer aí o treinamento e atuar nos 2 turnos das eleições poderá ter direito a 6 dias de folga sem prejuízo da remuneração.
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6: Agora, 12h56.
5: 12h56.
6: TSE e Ministério da Justiça definem regras para a PRF nas eleições.
5: É, Chico, a menos de um mês para o primeiro turno das eleições, um acordo firmado entre o Tribunal Superior Eleitoral e o Ministério da Justiça e Segurança Pública estabelece diretrizes para o trabalho da Polícia Rodoviária Federal.
6: O acordo foi firmado aí na noite da última terça-feira, portanto ontem, pelo presidente do TSE, ministro Cássio Nunes, e pelo ministro da Justiça e Segurança Pública, Wellington Silva, com o objetivo aí de garantir que todos os eleitores consigam se deslocar até seus locais de votação com segurança e sem interrupções indevidas. Ficou definido que o patrulhamento da PRF nas rodovias federais deve focar na proteção das pessoas e na fluidez aí do trânsito.
5: A portaria determina que não aconteçam bloqueios desnecessários, que qualquer necessidade de bloqueio seja informada com antecedência à Justiça Eleitoral e que os veículos só devem ser parados para averiguação de infrações leves e se houver risco à vida ou à integridade física das pessoas. Pela primeira vez, o acordo inclui apoio logístico da PRF para enfrentar eventos climáticos extremos, principalmente por causa da possibilidade desses eventos ligados ao fenômeno El Niño neste ano.
6: É, Ana, o clima adverso pode afetar a mobilidade e o acesso aos pontos de votação. A Polícia Federal, a Polícia Penal Federal e também a Força Nacional também têm atuação prevista na portaria, de acordo aí com as atribuições de cada entidade. Tudo isso para garantir que mais de 158 milhões de eleitores tenham o direito ao voto assegurado e com tranquilidade. São quase 2,3 milhões de eleitores a mais que 2022.
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6: E a gente traz em destaque agora que dormir mal pode agravar ansiedade e depressão. Você vai entender essa relação com a saúde mental.
5: É, noites mal dormidas podem afetar diretamente o humor, a concentração e a capacidade de lidar com o estresse. A relação também ocorre no sentido inverso. Ansiedade e depressão podem dificultar o sono, criando um ciclo que, quando persistente, pode comprometer a saúde mental e a qualidade de vida. Durante o sono, o cérebro permanece ativo e participa da consolidação de memórias, processamento de experiências e regulação das emoções.
6: E quando o descanso é insuficiente ou interrompido com frequência, podem surgir cansaço, irritabilidade, dificuldade de concentração e maior reatividade emocional. Na adolescência, as mudanças naturais no ritmo biológico, o uso de telas à noite e as rotinas escolares podem reduzir o tempo de sono. Entre idosos, cochilos prolongados, menor exposição à luz, essa luz natural, e despertares noturnos podem, né, e também podem, né, contribuir para a fragmentação aí do descanso.
5: É, e muita gente deve se perguntar, e quando procurar então ajuda? Bom, alguns sinais indicam que o problema merece atenção, como acordar frequentemente cansado, dificuldade persistente para dormir, despertares durante a noite, sonolência excessiva durante o dia, alterações de humor e dificuldade crescente para lidar com situações de estresse, distúrbios com a apneia do sono também pode estar associados a esses sintomas.
6: É verdade, viu? Sobre o tratamento, depende da causa, viu? A abordagem deve ser individualizada. Mudanças de hábitos, psicoterapia, acompanhamento médico ou psiquiátrico e tratamento de distúrbios específicos do sono podem ser necessários, conforme a origem aí do problema. Fechamento, né? Sobre esse fechamento, dormir mal ocasionalmente não significa que uma pessoa desenvolverá um transtorno mental. Porém, alterações persistentes no sono não devem ser normalizadas. Investigar aí as causas e buscar orientação profissional pode ajudar a interromper aí o ciclo entre sono ruim e problemas emocionais.
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5: Liberal, pontualmente, 13 horas.
6: 13h, horário oficial de Brasília. A gente segue daqui a deixar você muito bem informado. Fala sobre o SUS, que realiza 7,5 milhões de cirurgias eletivas no primeiro semestre.
5: É, Chico, o Brasil realizou 7 milhões e meio de cirurgias eletivas pelo SUS no primeiro semestre do ano. Isso significa um aumento de 8% em relação ao mesmo período de 2025. Segundo o Ministério da Saúde, o resultado mantém a trajetória de crescimento registrada nos últimos anos. Em 2025, foram quase 15 milhões de procedimentos, um recorde. O aumento das cirurgias eletivas foi registrado em 19 estados e também no Distrito Federal, que apontou o maior avanço, seguido de Sergipe, Paraíba, Bahia e Ceará.
6: Os procedimentos dentro aí do rol do programa, agora tem especialistas, também registraram alta, sendo que de 9% entre janeiro e junho, totalizando quase 3 milhões. O programa reduz o tempo de espera de pacientes do SUS e ao permitir aí a ampliação de atendimentos nos hospitais públicos e também filantrópicos, incluindo também a rede privada para atender gratuitamente. A projeção do Ministério da Saúde, seguindo aí essa evolução no primeiro semestre, é de que o SUS atinja um novo recorde anual nas cirurgias eletivas, ultrapassando os 15 milhões de procedimentos em 2026.
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6: Operação cumpre 106 mandados de prisões contra facções em 19 estados.
5: É, Chico, a Operação Força Integrada cumpriu 106 mandatos de prisão contra membros de várias facções criminosas. Isso já é a quarta ação, viu? E foi nessa quarta-feira, já dia 16. As ações acontecem em 19 estados contra o tráfico de drogas e armas, lavagem de dinheiro, organizações criminosas violentas e outros crimes. Além das prisões, as FICOS, né, Forças Integradas de Combate ao Crime Organizado, cumprem também 173 mandatos de busca e apreensão. Foram apreendidos celulares, drones, drogas, dinheiro, entre outros itens.
6: É, mas a justiça ainda determinou o bloqueio de bens e valores superiores a 508 milhões de reais, incluindo imóveis, veículos e ativos financeiros. As FICOS foram aí criadas para fortalecer o combate ao crime organizado pela integração das forças de segurança pública. Participaram aí as polícias civis, militares e penais, guardas municipais, Polícia Federal, Polícia Rodoviária Federal, Secretaria Nacional de Políticas Penais e Secretarias Estaduais de Segurança Pública.
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5: 13 minutos.
6: 13:03.
5: Hora do intervalo, a gente volta já.
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5: Liberal agora, 1:10.
6: Uma da tarde, 10 minutos.
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6: E a gente chega com o nosso Honda de hoje. Dupla e motocicleta executam homem a tiros em bar.
5: É, Chico, um homem de 37 anos foi assassinado a tiros na noite do domingo. O crime ocorreu por volta das 18h30 em um bar localizado no sítio Pau Santo, na zona rural do município de Santa Maria do Cabucá, Agreste de Pernambuco. De acordo com as informações fornecidas pela polícia, ele estava no estabelecimento comercial quando dois indivíduos desconhecidos chegaram ao local a bordo de uma motocicleta.
6: O garupa e o condutor se aproximaram e efetuaram diversos disparos de pistola calibre 380 contra a vítima. Em decorrência da gravidade dos ferimentos, o homem não resistiu e veio a óbito na cena do crime. Logo após a investida, os criminosos fugiram na motocicleta em rumo ignorado. A polícia militar foi acionada, realizou aí o isolamento do ambiente naquele momento, preservou o local do crime para a chegada das demais autoridades competentes.
5: Peritos do Instituto de Criminalística realizaram a varredura na área do homicídio e em seguida o corpo do homem foi encaminhado ao Instituto de Medicina Legal IML de Caruaru. A Polícia Civil de Pernambuco instaurou inquérito policial para apurar a autoria e as motivações do assassinato.
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6: E ex-presidiário executado com mais de 15 tiros na cabeça 4 dias após sair da prisão.
5: Um ex-presidiário de 44 anos foi morto a tiros na madrugada dessa segunda-feira, localizado no bairro de Passarinhos, na zona norte do Recife. Ele foi alvejado com mais de 15 disparos concentrados na região da cabeça.
6: E de acordo com as informações fornecidas pela polícia, familiares da vítima relataram que escutaram a sequência de tiros vindo aí do exterior, né, do imóvel. Ao saírem para verificar a situação, já encontraram aí o homem sem vida, né, estirado aí em frente da casa. Durante a perícia realizada no local do crime, os peritos recolheram projéteis de munição de revólver calibre 38 e também de pistola calibre 40.
5: Parentes informaram às autoridades que ele era usuário de entorpecentes e possuía histórico criminal por tráfico de drogas e violência doméstica da Lei Maria da Penha. Ele havia recebido alvará de soltura e deixado o sistema prisional apenas 4 dias.
6: A cena do homicídio passou pelos procedimentos policiais do Instituto de Criminalística IC e o corpo do homem foi encaminhado ao Instituto de Medicina Legal IML em Santo Amaro. O Departamento de Homicídios e de Proteção à Pessoa, o DHPP, assumiu as investigações para identificar a autoria e determinar a motivação da execução.
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6: A Operação Asa Branca intensifica policiamento e realiza flagrantes.
5: O 7º Batalhão de Polícia Militar, por meio da 3ª Companhia de Polícia Militar, realizou no sábado, 12 de setembro, a Operação Asa Branca com o objetivo de intensificar o policiamento ostensivo e preventivo no município de Exu, no sertão do Araripe pernambucano. A ação contou com a participação integrada do GAT, ROCAM e PCR, que foram, né, reforçar as rondas, abordagens e ações de fiscalização em pontos estratégicos da cidade.
6: E a operação teve como foco a preservação da ordem pública, a prevenção aí de delitos e o aumento da sensação de segurança para a população. E durante a operação, os policiais realizaram abordagens a estabelecimentos, veículos e pessoas, além de consultar, né, além dessas consultas de veículos e também aparelhos celulares. Como resultado das ações, foram registrados dois flagrantes, confeccionado aí um termo circunstanciado de ocorrência, um TCO, e apreendida aí uma arma branca.
5: Lembrando que ao todo, 20 estabelecimentos foram abordados durante a Operação Asa Branca. Segundo o 7º BPM, as ações de policiamento integrado fazem parte das estratégias de prevenção e combate à criminalidade na região. A Polícia Militar reforça que operações como essa buscam ampliar a presença policial nas ruas e contribuir para a manutenção da segurança e da tranquilidade da população de Exu.
6: 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Homem morre após moto colidir em caminhão.
5: A gente traz informações de um homem que morreu e outro ficou gravemente ferido após um acidente envolvendo uma motocicleta em um caminhão na noite desta segunda-feira no quilômetro 73 na BR-232 no município de Gravatá, no Agreste de Pernambuco. O acidente ocorreu por volta das 22h40.
6: A suspeita é de que a motocicleta que transportava dois ocupantes tenha colidido aí na parte traseira de um caminhão que seguia pela rodovia. Um dos ocupantes da moto, identificado naquele momento pela polícia, morreu no local devido à gravidade dos ferimentos. O outro ocupante ficou gravemente ferido e foi socorrido para uma unidade de saúde.
5: Quando a equipe da PRF responsável pelo atendimento chegou ao local, o motorista do caminhão não se encontrava mais na área do acidente. Após os procedimentos necessários, o corpo do homem foi encaminhado ao Instituto de Medicina Legal de Palmares. As circunstâncias do acidente deverão ser investigadas pelas autoridades competentes.
6: 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Jovem é encontrado assassinado após, né, ser sequestrado em Pesqueira.
5: Um jovem de 18 anos foi encontrado assassinado na manhã desta terça-feira no município de Pesqueira, no Agreste de Pernambuco. O corpo apresentava diversas marcas de agressões, indicando que o jovem pode ter sido submetido a uma sessão de violência antes de ser morto.
6: E de acordo com informações, ele teria sido sequestrado na noite da segunda-feira 14. Ele estava aí em sua residência localizada no loteamento Leonardo Gomes, quando foi retirado do imóvel por elementos ainda não identificados. Na manhã seguinte, o corpo foi localizado e a Polícia Militar foi acionada. A área foi isolada naquele momento para a realização da perícia pelo Instituto de Criminalística IC, que realizou os procedimentos necessários para auxiliar na elucidação do crime.
5: Agentes da Delegacia de Polícia de Pesqueira deram início, então, às investigações para identificar os responsáveis pelo homicídio e esclarecer a motivação do assassinato. Após a perícia, o corpo, né, foi encaminhado ao Instituto de Medicina Legal IML de Caruaru.
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5: Libera FM agora, 1 da tarde, mais 17 minutos.
6: Repita a hora certa, 13h17.
5: Mais informações policiais, você vai conferir amanhã na nossa primeira edição do Jornal da Libera, a partir das 7h30 da manhã. Agradecendo sempre o carinho e a audiência de todos os nossos ouvintes que se ligam sempre aqui no nosso Jornal da Liberal, na sintonia lá em Santa Cruz da Venerada, o amigo Gaguinho de Santa Cruz, né? Também aí a sua mãe, Dona Marilene.
6: Marilene, verdade.
5: Estão sempre ouvindo, Ana, o nosso Jornal da Liberal.
6: É verdade, Ana, abraçando aí eles, né? Eu vou até também, já tá em Santa Cruz, vou até, né, o Sítio Queimadas. Linda Ilma, Ivonete, Sebastião, Linda Ilso, né, Wanda Ilso, toda a família, o Leonardo, todos lá ouvindo também o nosso jornal.
5: Um abraço para vocês, também pro amigo Zé do Padre, né? Não pode esquecer, Zé Santa Padre, Cruz, é, viu, Chico?
6: Tá chegando, viu, Zé do Padre? Tá chegando janeiro.
5: É, sim, né?
6: O maior vendedor de rifa, né?
5: De rifa, né? Rifa. O nosso amigo aí, Zé do Padre, um abraço para ele.
6: Na festa de São Sebastião.
5: Obrigado pelo carinho, pela audiência. Aproveitar e mandar um abraço também aqui para o Amaro, tá sempre ouvindo lá em Bodocó, a Rádio Liberal, né? Ele e toda a sua família, um abraço pessoal no sítio Alto Monte Santo também, na companhia.
6: É, ele e sua esposa, né, Francisca, ouvindo sempre a programação, né, Ana?
5: Um abraço para eles. O amigo Hélio, lá de Pubi, também a Cleonice, sua irmã Adriela, a sobrinha, né, toda a família, um abraço para todos vocês. Obrigado às meninas na panificadora em Pubi, que também estão sempre ouvindo o nosso Jornal da Liberal.
6: Pois é, abração também para o nosso amigo Zé Moreno, no sítio Lagoa de Dentro, né, Zé Moreno? Para você, sua esposa e toda a família.
5: Um abraço para eles. Meu amigo também, Antônio do Beju, tá sempre ouvindo aí na Serra sempre do Retronco, né? Um abraço para ele, também para a família aí, na sintonia do Jornal da Liberal.
6: Verdade. Manda um abraço aqui, sabe para quem? É, deixe-me vir aqui, Ana. É, vou mandar um abraço para seu Antônio Barbosa, Dona Ginu, Romarim, Elza e também a Ivone, lá no Sítio Barreiro, É zona rural de Oricuri, logo após ali o Jatobá, povoado de Jatobá.
5: Abraço para toda a família. Inácio, Serra do Brejo também está muito quente, viu, Ana? Tá, mas quente. Graças a Deus, pelo menos que tem um vento, né? O que ela está dizendo
6: lá
5: aqui.
6: Lá fora tem um vento, aqui está quente mesmo com o ar-condicionado ligado.
5: É, viu? O ar-condicionado parece estar mais dando jeito não, viu, tá Chico, não, César? Tá, e a gente fica agradecido demais pelo carinho, pela audiência dos nossos ouvintes sempre participando, né? O Pinto na Serra da Pitombeira também está participando do Jornal da Liberal. Vamos ver,
6: é verdade,
5: então, você
6: está
5: com a gente.
6: É.
5: Boa tarde.
17: Olá, boa tarde, minha amiga Ana Paula Freitas. Boa tarde, nosso amigo Chico César, né? Que bom que nosso amigo voltou pro jornal, né? Tá fazendo falta. Um alusão pro nosso amigo Antônio Bruno Cacimba Nova, seu Sérgio Martins, toda a família no sítio do Bian, né? Ciana no sítio Bom Princípio, Heraldo na Serra da Matinha, Amaro em Baldocó, Elin Pubi, né? Nosso amigo Sérgio Bigode em Serrolândia, que é ouvinte também de jornal, né? E toda a minha família, todos os amigos que acompanham o nosso amigo de Alaíde, né, gente? Tenha uma boa tarde. E o clima hoje aqui tá super legal, quente, viu, gente? Só que tá correndo aquele ventinho frio, né? Mas não tá muito, muito agradável o campo tá no meio do sol, não, Pacho, que César. O negócio aqui tá bem saigado. Tenha uma boa tarde.
5: A gente agradece, obrigada aí, né, pelo carinho, todos os nossos ouvintes, né, o pessoal que fica mandando as mensagens, né, perguntando. Tô de volta, ainda não é 100% não, viu, Chico, mas aos pouquinhos a gente vai retomando aqui as atividades normais do Jornal da Liberal. Aproveita e manda um abraço também para o Marcos, minha amiga Avelânia, né, e o seu filho Lucas Otávio, pessoal na Serra da Usina, lá em Bodocó, também estão ouvindo. Abraço ainda, né, a nossa amiga Irlanda, né, em Serra Branca, em Pubi, também estão ouvindo o nosso Jornal da Liberal. Obrigada da Irlanda, toda a família, o pessoal na sintonia aqui do nosso jornalismo, a gente agradece também pelo carinho. Claudemir também lá em Bodocó, aliás, em Bodocó não, né? Em Pubi, também é Serra Branca, o pessoal do sítio Peruá, um abraço para dona Corina Neres e a Mirelle, obrigado também pela participação. Paulo e Aurilene, na distribuidora São Paulo, do sítio Canastra, também são ouvintes e a gente fica muito feliz com a participação aqui no nosso Jornal da Liberal. Meu amigo José, um abraço para você também estar participando aqui do nosso jornalismo e a todos os ouvintes que deixam o recado, mensagem de texto, de áudio ou que não participam, mas estão ouvindo, como a Dalina, nossa amiga Djanira, né, o Zenildo, o pessoal na Serra do Mulungu também, lá em Bodocó.
6: É verdade, eu quero aqui, Ana, reforçar o convite para amanhã, logo mais, né, às 8 da noite de amanhã, Liberal FM vai estar aí na transmissão do debate, né, dos candidatos ao governo de Pernambuco, e é importantíssimo que você, né, possa fazer uma avaliação. É um momento, né, da democracia, a democracia realmente tem que reinar, tem que parar, e é um momento bem especial para que você possa, já que na nossa região nós não vamos ter um debate, né, com os candidatos vindo para cá, mas amanhã a Liberal FM vai estar fazendo isso, aproximando realmente você, para você saber as propostas dos candidatos ao governo do estado de Pernambuco. 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
5: Lembrando, Chico, mais uma vez, desculpa, né? O pessoal aí que está em casa, está ouvindo o nosso Jornal da Liberal, a partir das 20 horas, logo após a Voz do Brasil, né? Tem o programa do Magno Martins, na sequência Voz do Brasil e, né, sequencialmente às 20...

0: assim chegamos ao final da segunda edição do Jornal da Liberal dessa quarta-feira, hoje, 16 de setembro, pela 99,5 Rádio Liberal FM.
1: Sede Pubirro da Matriz, número 50, primeiro andar no centro.
0: Sucursal em Ouricuri, Avenida Fernando Bezerra, 419, primeiro andar centro.
1: Uma produção do Departamento de Jornalismo da Liberal FM.
0: Com direção geral de Neto Rodrigues.
1: Direção de programação, doutora Lorena Kelly.
0: Amanhã, às 7h30 da manhã, você acompanha o Jornal da Liberal em sua primeira edição.
1: Também amanhã, ao meu dia 25, estaremos de volta, Jornal da Liberal, segunda edição.
0: A apresentação de Ana Paula Freitas.
1: E também do Chico César.
0: Na sequência vem ele aí, Antônio Carlos, no Debate Bola.
1: Obrigada a todos pela sintonia. Excelente tarde, um forte abraço e até amanhã às 7h30, se Deus quiser.
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você muito boa tarde. Boa tarde para você sintonizado na Rádio Liberais. Hoje, quarta-feira, 16 de agosto de 16 de setembro. Começando por aqui, pela 99,5, mais uma edição do seu Debate Bola, que traz todas as...

0: novidades do futebol nessas últimas horas no Brasil e no mundo, com a apresentação de Antônio Carlos. Vamos aos principais destaques de hoje. Pela Copa Libertadores da América, Fluminense leva susto, perde, mas ainda sai com a classificação. E hoje tem dupla paulista entrando em campo em busca das semifinais. Eu avisei. São Paulo empata no Morumbi e vê Boca Juniors ficar com a vaga das semifinais. Hoje, pela Sul-Americana, ainda tem Atlético Mineiro em busca da outra vaga. Tudo isso e muito mais aqui na sua revista eletrônica esportiva de todos os dias. A partir de agora, começa o seu Debate Bola de quarta-feira.
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0: Os São Paulinos hoje estão assim, estão assim, estão assim. Meninos e meninas que gostam do bom futebol, a partir de agora nós estamos chegando com o seu Debate Bola de quarta-feira, com muitas novidades. Vamos falar de Libertadores da América, porque o Fluminense, meus amigos, o Fluminense já está lá nas semifinais e esperando quem passa de LDU e também Palmeiras. Meus amigos, Cadê os amiguinhos São Paulo? Lembrando que amanhã estaremos recebendo aqui no nosso programa a diretoria de esportes do município de Ipubi para fazer um apurado aí do campeonato municipal de Ipubi, que finalizou nesse último sábado. E vou te dizer uma coisa, viu? Eu vou dizer bem baixinho, viu, Lulinha? Pra ninguém saber.
2: Ô, Lulinha, hoje é peia, viu? Hoje é peia. 3-0 pra LDU hoje.
0: Só mandaram avisar, viu, Lulinha? Só mandaram avisar, eu só passo o recado. Você é o meu comentarista de hoje, mandando mensagem, sua opinião sobre os jogos de ontem e o que vão acontecer hoje, o seu palpite do jogo de hoje, Corinthians e Estudiantes, e também Palmeiras e LDU, LDU e Palmeiras. Estou esperando você participar pelo nosso 99-97-5000, sua mensagem de texto e áudio pra gente aqui no nosso programa participar com o comentarista Prime News. A gente vai pro rápido bloco comercial e dentro de instantes nós estaremos de volta com tudo isso aqui na sua revista eletrônica todos os dias, o seu Debate. Não sai daí, eu vou já.
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7: E atenção, chegou aqui a nossa produção, o áudio da torcida do São Paulo, assim que o Boca Juniors fez o primeiro gol.

0: Olha, eu quero avisar os nossos amiguinhos, não mandem esse tipo de mensagem. Porque aqui é um programa democrático. Se mandar, a gente tem que continuar. Aí fica meus amiguinhos são paulinos achando que o filho de Maria tem algo contra. É, me colocando contra a torcida São Paulina. É, que é isso? Não manda essas coisas não, rapaz. Não mande não. Eu coloco no ar. É. Agora vamos convocar para entrar em campo. Ele que tá um pouco triste e feliz demais porque o nosso time joga hoje. Tonzinho Simpa está chegando por aqui.
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0: Boas tardes, Tonzinho Simpa. Você tá feliz?
2: Ei, cara, a gente conversou aqui no PV, aí foi combinado isso aí não, cara. Tu botou isso aí pra quê?
0: O que é que nós conversamos? Eu
2: conversei?
0: Eu sou uma pessoa solidária. Todo mundo tá feliz hoje.
3: Todo mundo tá feliz!
2: Ah, tá, hein?
0: Você não tá feliz?
2: Não, cara. Roubaram a gente ontem.
0: A gente não, mas... Nós Corinthians não jogou ontem não, Tonzinho.
2: É o São Paulo, cara.
0: Tonzinho, você tá feliz porque o nosso Corinthians joga hoje?
2: Não, eu não vou nem assistir. Vou meter essa sala do diabo aí.
0: Mandaram mensagem aqui no nosso zap. Disse assim, manda um vai Corinthians aí pro Tonzinho Silva.
3: Vai Corinthians!
2: Precisa nem pedir, tu já manda.
0: Não, olha, quem manda aqui é os ouvintes. Eu sou uma pessoa altamente democrática.
2: Vamos falar do jogo.
0: Peraí, calma. Hamilton.
4: Eu tô em claro que é Hamilton, mas é, eu tô em claro, né? Que bom, né? Aquele Mendo empatou, mas classificou pra semifinal, né? Foi bom demais, né? Aí é
0: vamos pra quem?
4: Um abraço, né?
0: Ei, Hamilton, passou não, viu? Lá mesmo ficou. Vamos falar de futebol, né, Tonzinho? Tá meio triste, Tonzinho tá meio capim hoje. Ô, Tonzinho, mas fica tranquilo, hoje tem Corinthians, tá?
2: Não, cara, eu não sou daquele tipo de torcedor, quando o time perde, inventa um atestado médico pra não aparecer no programa. Eu apareço. Meu time tá devendo, meu time...
3: Chora não, bebê.
0: São Paulo está igual o nosso.

0: O que é que você ia dizer mesmo? Você não é o quê?
1: Eu sou igual a você não, cara.
0: Como é?
1: Quando você...
2: Chora não, bebê.
1: Tá bom.
2: Chora não, bebê.
0: Desculpa, Tanzinho, eu não resisti. Foi mal, desculpa.
1: Não, você que controla a mesa aí.
3: A única coisa que eu quero hoje é só chorar, só.
0: Vamos falar de Libertadores da América e também Sul-Americana, porque só aqui você fica sabendo de tudo que acontece nas principais competições.
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0: Meu amigo Tonzinho Cipa, a gente sabe que ontem São Paulo entrou em campo pela Copa Sul-Americana e tinha tudo para fazer um bom jogo e conseguir aí a classificação. Só não tinha uma coisa, né? Futebol, né, Tonzinho? Oi, Tonzinho. Baixa o retorno.
1: Ei.
0: Hã?
1: Não, assim, por causa, falando de futebol mesmo, jogo muito abaixo.
0: Deixa eu lhe dizer uma coisa. Pra não deixar você sozinho, vamos acolher com muita alegria ele que disse que o São Paulo ia golear. Não, meu Paulinho. Passa fácil. Boa tarde, meu amigo Paulinho.
2: Chora não,
5: boa tarde,
2: bebê.
1: Bebuinho.
0: O que foi que eu te disse, Paulinho de véi?
5: Não, mas o São Paulo não passou pro carro do árbitro, viu?
0: Não. Não foi só por isso, não. Para com isso.
5: Não, apesar que não mostrou um futebol superior do Boca, mas se o árbitro tivesse dado aquele gol, e pros pênaltis, passava, e futebol é resultado.
0: Pois é, eu trouxe hoje dois São Paulinos, dois não, né? Um e meio. A outra parte do meu amigo Tonzinho Cipa é corintiano, todo mundo sabe, né? Ele dá essa pinta toda de São Paulino.
5: Problema, tô ligado.
0: Mas se Paulo em peso sabe que ele é corintiano. Ele tá disfarçando pra não perder aqui a boia aqui em Pubi, porque tem um palmeirense, tem o Paulinho que é São Paulino, aí ele quer fazer uma média. Mas todo mundo sabe que ele é corintiano. Ele que é árbitro, né, Paulinho e também Tonzinho Cipa. Vamos começar com o Tonzinho. Tonzinho, lance do gol impedido do São Paulo. Ah, mas lá não tem semiautomático, não sei o quê. É traçado manualmente. Ah, peraí. Se é traçado manualmente e o olho biônico do árbitro viu aquele impedimento, ô Tonzinho Cipa?
1: Não, ele botou só um tiquinho a mais da linha vermelha para beneficiar a equipe do Boca Juniors, porque a equipe bateu o jogo inteiro, retardou o jogo inteiro. E esses árbitros sul-americanos, parece que só tem uma bandinha para torcer pro lado do pessoal da Argentina.
0: Calma.
1: Só que assim.
0: Fale
1: calma
0: como
1: não.
0: Jornalista esportivo.
1: Não calma não.
0: Como São Paulino, não. É.
1: Calma não.
0: Deixa de chororô. Ó, vamos
1: não,
0: falar de chororô.
1: Ninguém tá chorando.
2: Chora não, bebê.
0: E aqui é um programa sério.
2: Chora não, bebê.
0: Sim, voltando.
1: Manda e papo lá e se calar.
0: Pois não.
1: Diga papo que ela tá bom.
0: Pronto.
1: Não, assim, pô, eu falando. Eu assisti o jogo todinho. Realmente muito complicado o lance. Só que e aquelas listras ali, que eles botam aquela linha, é muito complicado, cara. Se é o Senna Tomato, beleza. Dizem que dá pra ver. E o outro, o jogo tava 1-0. E o São Paulo veio fazer o segundo gol depois do gol anulado.
0: Então o gol faria toda a diferença, né?
1: Eles retardaram o Antônio Carlos o jogo inteiro. O cara só deu 7 minutos de acréscimo.
0: Agora, desculpe lhe cortar, mas um fato que chamou a atenção também é que o árbitro deixou o jogo lento com a cera do goleiro do Boca Juniors e nem contagem ele abriu. Nem contagem ele abriu. Né, e ainda pediu pro jogador do São Paulo, não sei se vocês viram isso, mas pediu pro jogador do São Paulo ajudar o goleiro do Boca Juniors com a cãibra dele. Sendo que ele podia ser atendido fora de campo.
5: Cãibra de quê?
0: Né? Então é.
5: Ele correu o jogo todo, não foi?
0: Deixa o bichinho. Agora.
5: Bichinho é meio complicado assim. Outro cara. Mas não condiz o que está acontecendo na situação interna do clube paulista São Paulo. Porque hoje, ou foi ontem ainda, por volta de meia-noite, Luciano diz que está com muito tempo sem receber o salário em dias. Tem mais de 4 meses que receberam o direito de imagem. E outra...
0: Assim, claro que a situação não puxa a outra, mas eu queria ouvir também o Paulinho. São Paulo foi eliminado, mas não só pela arbitragem, porque a gente viu também que o São Paulo não jogou nada, né? Durante o tempo
5: não,
0: inteiro.
5: Né, Paulinho? A pergunta foi para o Paulinho aí, mas realmente...
6: Não é isso mesmo, pô. O São Paulo... A zaga do São Paulo tava lenta demais, pô. Levar um gol do Boca Juniors, um ataque ruim daquele dali.
0: Um gol que eu observei...
5: Do lateral direito.
0: O jogador entrou sozinho, o lateral direito entrou sozinho na área do São Paulo. Como isso pode acontecer assim?
6: Sozinho? O zagueiro viu e nem pra correr atrás dele, do atacante.
0: Aqueles domingos parece que engoliu uma alavanca, né?
6: O meu foi uma feijoada aquele.
0: se acalma, Paulinho.
6: Tu é doido?
5: Ei, Paulinho. E outra? Os caras foram dar o bote da bola, Arboleda e o Sabino, em cima da cobrança, só marcar a bola. Quando o cara cobrou o lateral, o outro já deu um tapa, o cara só na cara do gol, um lateral direito. Eu digo, rapaz, esses caras são profissionais mesmo.
0: Agora a gente vê também, Paulinho, começando com você, que o lance do gol a qual o São Paulo sofreu, deixou a equipe do São Paulo muito inquieta. E já não estava bem no jogo, né? E aí, quando tomou o gol, parece que não tinha forma de reação, né?
6: É porque eu acho assim, eu acho que esse problema interno que existe no São Paulo hoje, eu acho que ele passa para dentro do campo, sabia?
0: Agora,
6: porque você senta a insegurança do jogador, pô, entendeu?
0: E além da insegurança... Além da insegurança, Paulo, então, se são São Paulinos, eu sou apenas um zoador do São Paulo, né?
5: Vá zoando. Nós passamos 4 meses sem ganhar. São Paulo ainda tá à frente de você no brasileiro, viu?
0: Se acalma. Chora não, bebê. Se acalma. Olha, o que eu observo também é que as escolhas a qual a direção do São Paulo vem tomando minha opinião que vejo de fora, não sei a de vocês que são São Paulinos, é que querem tratar o São Paulo como se fosse o São Paulo de 2005, de 2008, que trouxe aí, vocês que sabem, temos que entender que o São Paulo é muito grande. É um dos maiores clubes do Brasil, se não do mundo. Porém, meu amigo Tonzinho Cipe Paulinho, me parece que a diretoria do São Paulo só quer o título de maior time do mundo, mas não quer admitir que houve erros em gestões e colocar para funcionar. Por exemplo, salários atrasados. Todo mundo gosta, sabe falar muito. Corinthians, Atlético e tudo mais. Mas ninguém, eu vejo a imprensa batendo muito pouco no rombo que tem o São Paulo Futebol Clube, minha gente. O São Paulo não tem uma crise, ele foi assaltado.
6: É isso mesmo, E você vê essas contratações milionárias com jogador estrangeiro? Os caras trazem. Doido, cabelo não sabe nem quem é o jogador. O jogador não. É melhor se deixasse só a base. Só levantar o jogador da base e fazer umas contratações daqui mesmo do Brasil. O São Paulo não estava nessa situação, não.
0: Agora, claro que isso é todo um planejamento, né, Tonzinho? Que esse não vem acontecendo durante essa programação do São Paulo, que preocupa, porque, claro, para rebaixamento? Não. Mas a gente vê um São Paulo aí que fica em meio de tabela, em algum momento corre o risco de nem faturar durante o ano. Uma equipe como São Paulo faturar apenas com Campeonato Brasileiro é muito pouco, né, Toizinho?
1: Muito pouco, Antônio. Poxa, porque minha sogra ligou aqui também, o raio dela aí tá interferindo aqui. Baixa aí um pouquinho.
0: Pode falar, meu filho, fala.
1: Aí o que acontece, Antônio Carlos?
0: Ah.
1: Você bota 60 mil pessoas no... nas contas lá, deu 55. Essa turma aí nunca deixou, nunca largou São Paulo, a torcida. Só que interno, tem um cara que foi lá, é desonerado do cargo, presidente, vendeu joias da base, roubaram, nem a palavra certa que você disse, roubaram São Paulo, e hoje tá aí, pô, os caras tudo sem receber salário em dias, direito de imagem, é um complicado. E outra, é um time que já vem, Antônio Carlos, há mais de 3 anos, só brigando para não cair, cara, no Brasileiro, um time que era espelho, que nem você ressaltou, era um time que era espelho para todos os clubes brasileiros. CT de Cotia, estrutura boa, um estádio próprio. E hoje está acontecendo o que está acontecendo, que eu vou dizer, acho que um dia vai cair.
0: Infelizmente é uma situação complicada. Para mim poder liberar aqui o Paulinho, que o homem é tempo corrido, ele é quase um prefeito. O homem é importante, o tempo do homem é corrido. O tempo do homem é corrido, para me liberar o meu amigo Paulinho, o Paulinho. E claro, para vocês são paulinos e que estão nos ouvindo, Rogério Ceni avisou dessa situação, né? Avisou muito. Agora, nós temos aí, meu amigo Paulinho, nós temos aí jogos importantes hoje na Sul-Americana. Tem Atlético Mineiro e Santos. Quem passa?
6: Santos, eu disse ontem, o Santos passa.
0: Placar?
6: Empate.
0: Empate e o Santos
6: avança. 1-1.
0: E ontem o Vasco, passou, viu? Ô, Padre Rogério, deixa eu dizer uma coisa pro senhor. Eu vou falar bem do Vasco, viu? O Vasco passou.
6: Eu falei que o Vasco passava, lembra?
0: Lembro.
6: Vasco e Fluminense, eu disse, passa todos os dois.
0: Pois é, ô, Padre Rogério. Filho Maria aqui disse que o Vasco passava, viu? Então fique tranquilo.
1: Mentira, Padre.
0: Seu áudio, viu?
1: Mentira, padre.
0: Eu disse sim, rapaz. Que é isso? Eu sou um rapaz quase vascaíno.
1: Sabe, é? Quase. Dá pra vascaíno. Ver aí.
0: Quase vascaíno.
1: No dia que só o sorteio da Copa do Brasil, você já veio botando o hino do Vasco, falando do Vasco. Eu disse, tu botou isso aí por quê?
0: 5-0 pro Palmeiras. Meu amigo Tonzinho Sipa, qual o placar pro jogo de hoje, Atlético Mineiro e Santos?
1: Hoje o jogo é onde? Minas ou em São Paulo?
0: Minas.
1: Minas?
0: Ah.
1: 2-1.
0: LDU e Palmeiras, Tonzinho Sipa.
1: São Paulo?
0: É lá em Quito.
1: Ah, o primeiro jogo só empate, não é isso?
0: Isso. Não, 1-0 pro Palmeiras.
1: 1-0 pro Palmeiras?
0: Isso.
1: Acho que Palmeiras segura aí 1-1.
0: Palmeiras avança. Meu amigo Paulinho, LDU
6: Palmeiras, e Palmeiras. Empata. Empata.
0: Tem avança, né?
6: É.
0: Corinthians e Estudiantes, meu amigo Paulinho.
6: Eu acho que eu vou torcer para o Estudiantes ganhar de 1-0. Mas acredito que o Corinthians passa.
0: Mas rapaz, nem para devolver a simpatia que eu estive com São Paulo ontem.
6: Não, eu vou torcer para o Estudiantes. Só que eu acredito que o Corinthians consegue passar.
0: Tonzinho, eu não vou nem perguntar a você, que eu sei que pelo amor que você tem ao nosso clube, você vai dizer que nosso Corinthians passa.
1: 4-1.
0: O Corinthians, né?
1: Não, Estudiantes.
0: Que revolta é essa, cara?
1: Não.
0: Não. Você já foi mais humilde. Você já foi mais humilde. Meu amigo Paulinho, a gente agradece a participação e até a próxima.
6: Valeu, obrigado. São Paulo. Até a próxima. Valeu, obrigado. Boa tarde.
0: O homem é importante. O homem tem que ir embora, viu, Toninho Sipa? A gente agradece a participação e até sexta-feira com mais informações.
1: Valeu, meu amigo Antônio Carlos, todos ouvindo. Só por causa das piadinhas aí, o almoço tá cancelado de domingo na final, viu? Você vem só pro jogo.
7: Vai, Corinthians!
1: Vai não. Ele não vai, não.
7: Ei, bicho, eu pudesse estourar as...
0: Se acalma, se acalma. 13 horas 55 minutos. Esse é o seu Debate Bola com os comentários de quem entende do assunto.
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0: Olha o povo, olha o povo. O povo não pode nem ver. Ó, olha, olha, olha, olha.
8: Bora, Antônio Carlos, bora, Antônio Carlos. Cuida, Antônio Carlos. Tu vai passar os 30, 20 e poucos minutos do programa só falando em derrota de São Paulo, rapaz. Cadê? Não vai falar do meu Vascão aqui. Tá na semifinal, não, é? Mas não é de São Paulo, rapaz. São Paulo já morreu. São Paulo já era. Então, alusão aí pra Corinthians, Replay, Babu e Caboré. Um par de cabeça. E toda a galera que tá ouvindo aí. Cadê meu amigo Guri? Os cabas ganhando, como é que você não vai retardar o jogo? Não, o São Paulo ganhando, ele vai retardar também, ó.
9: Pra torcida.
8: Só ou não?
0: Se acalma, se acalma. Eu vou falar, eu vou falar. O Vasco, minha gente. O Vasco ganhou ontem, entendeu?
7: O vai pra cadeia.
0: Vou não. Eu vou falar bem do seu Vasco. Vou falar bem do seu Vasco. O Vasco ganhou, viu, meu irmão? O Vasco ganhou, tá bom?
7: Fale bem de meu Vasco amanhã no seu programa, viu? Viu aí?
0: Quem mais? Tempo rumando pra cá. Vamos embora. Meu amigo Valdir!
10: Boa tarde, Antônio Carlos. Boa tarde, Tonzinho. Tonzinho, hoje ele tá tirando onda de você. Amanhã você vai tirar onda dele, porque o Corinthians vai perder hoje, homem. Oh, meu Deus.
0: Deixa de brincadeira,
10: mano. Oh, meu Deus do céu.
0: Não pode
10: hoje
0: falar
10: ele manga
0: isso,
10: de
0: nem...
10: você, amanhã você tira uma manga dele.
0: Não. Boa tarde, Antônio Carlos. Aqui é Raimundo Marcos, do sítio Jacu, Bodocó. Estou ouvindo o programa Debate Bola, que você tem uma ótima tarde. Puxa o carro, Antônio Carlos. Vamos embora.
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0: E chegamos ao final de mais uma edição do seu Debate Bola nesta quarta-feira, 16 de setembro de 2026, pela 99,5 Rádio Liberal FM, com sede Cubi na Rua da Matriz, 50, Primeira Andar no Centro, Subsal, Eu e Vicuri, na Avenida Fernando Bezerro, número 419, Primeiro Andar no Centro. Uma produção da equipe esporte da Rádio Liberal FM, com direção geral de Neto Rodrigues, direção de programação, diretora Lorena Kelly, com a apresentação de participação do Anjo Cipo e também Paulinho. Vai ficando aí com Conexão Liberal com a Era do Carmo, às 16 horas, ficando ele, Paulo Everardo, no Forrozão, dando 99 a todos, uma ótima tarde e até amanhã, se Deus quiser. Tchau, gente!
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1: E aí, minha galera maravilhosa, muito boa tarde pra você, Conexão Liberal, começando nessa quarta-feira, dia 16 de setembro, hoje que é o dia do caminhoneiro. Desde já, desejo os meus parabéns para todos os caminhoneiros do nosso Brasil que curtem a Liberal FM. E é claro que você vai se aproximando, vai chegando e que o Conexão tá só começando. Eu, Nayara do Carmo, te faço companhia a partir de agora, nessa tarde ensolarada, 34 graus aqui em Ipubi, viu? Ó, quente, meus amigos, quente. Então bebe a sua aguinha, pega um suquinho, dá um jeito de se refrescar, porque não tá fácil, mas a gente faz ficar um pouquinho melhor, curtindo muita música boa, com informação, mundo dos famosos e tudo mais que você precisa é aqui na rádio da região do Araripe. Então, a partir de agora, a gente curte ao som de César Menotti, Fabiano. Muito boa tarde!

0: Gustavo Lima, Bala Alojada, teve também Jorge Mateus, Sol nos Olhos, pra gente curtir na Liberal FM agora. 2:21, bora de participação dos nossos ouvintes, as primeiras participações, boa tarde.
1: Boa tarde, Nayara, sou Cícero, do sítio Manuína, já quero ouvir a música de Amado Batista, Folha Seca, ofereci o meu esposo, que é o Francisco, meu sim, meus irmãos, Negona Noricuí, Amara em Bodocó, minha sogra Maria Tite Cupim, meu João Francisco, no sítio Caraíba, Gérida, lá de São Bento, Malena, sítio Murim, pra você, tenha ótima tarde.
0: Muito obrigado, uma ótima tarde pra você também, minha linda.
2: Boa tarde, Nayara. Hoje, Nayara, eu gostaria de ouvir Milionário aqui, Uma Longa Estrada da Vida. Pra ouvir e oferecer a nossa amiga Ciana no Cibo Bom Princípio, para o Cabeça Branca, para a Milton, Terezinha, com Mato Cícero, Auxiliadora, Vaneide, Socorro, e para Pinto do Bar, Nego Dela Hilton, para você que canta locutora. Valeu!
0: Valeu, meu querido Lenilson, lá do Sítio Queimadas em Santa Cruz da Venerada, pedindo Tarcísio do Acordeon para oferecer a sua mãe, seu pai, sua irmã Linda Ilma, aos irmãos, toda a galera da Liberal FM também.
3: Boa tarde, meu povo. Boa tarde, Maria Mário da Liberal. Passou meu caminho de Batista, princesa. Boa tarde para minha esposa Francisca da Tarda Silva, aqui na Rua da Netoitinha. Boa tarde para a Cícero, no Sítio Manuim, para que eu trabalhe Santa Cruz. Nosso amigo Pinto Barba, Serra da Pita Meira, Ciana também, no Sítio Bom Princípio. Santo Bruno em Cacimba, não. Serra no Sítio Altinha, Serra da Serra da Matinha. A Francisca do Serra, Iracia, Serra do Piqui, Serra do Mungu. Maria Zanini, do Sítio Vidudo, nossa amiga Neves também. A Francisca do Sítio aqui no Sítio Meleiro, Chapulino Coatá, São José Maria, no Sítio Lago Dentro, o Caguinho em Santa Cruz. E uma boa tarde para todo mundo.
0: Isso aí, Amaro. Daqui a pouquinho tem mais participação do ouvinte. E também eu vou contar para vocês que ó, um pernambucano, nosso conterrâneo aqui de Pernambuco, ganhou mais de 4 milhões de reais. Você sabe como foi que ele ganhou esses 4 milhões de reais? Se não sabe, continua aí que daqui a pouquinho eu conto.
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0: 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Foi perdido um iPhone 12 de cor azul que tem a foto de um cavalo na tela de bloqueio no trajeto da Will Pharma no centro ao fórum de Ipubi pertencente a Júnior de Rosângela da Mônica. Quem encontrou ou vier encontrar, entregar aqui na Rádio Liberal, na nossa central, ou procurar Rosângela da Mônica, que será gratificado com R$100.
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1: Libera FM, agora 2:39. Você curtiu o som do Amado Batista e da Simone Simaria, Folha Seca. E também Lauana Prado, Kama Sutra. E agora tá na hora de saber quem foi o sortudo que ganhou mais de 4 milhões de reais. É claro que foi através da Loto Fácil da Independência. O sorteio aconteceu ontem, terça-feira. E teve um rapazinho, sabe de onde? Lá de Petrolina, gente. Lá de Petrolina, que ganhou esse montante em dinheiro. Segundo a Caixa, a aposta foi simples, de 15 números, que custa R$3,50. E ganhou R$4.488.579. Ao todo, 72 apostas acertaram os 15 números da Loto Fácil e cada ganhador receberá esse valor que eu citei agora há pouco, de R$4.488.579. Outros 8.978 jogos marcaram 14 acertos e ganharam R$2.762.74 cada um. Além disso, 290.866 apostas acertaram 13 números e cada uma delas vai ganhar R$17,50. Outras 3.465.636 apostas tiveram 12 números marcados e ganharam R$7 cada uma. É claro, 19.323.208 apostas marcaram 11 números e levaram R$3,50. Esse pessoal que acertou os 11 números só levou também o dinheiro do jogo. E se for uma aposta simples, é claro. Mas, gente, imagina só você acertar os 15 números e ganhar mais de 4 milhões de reais. Ei, gente, é um dinheirão, hein? Um dinheiraço, na verdade. Tem gente aí, ia viajar, já ia gastar um bocado, ia realizar o sonho, sei lá, ir para outro país, viajar o mundo. Outras pessoas iam pagar as dívidas. E a gente sabe que hoje em dia, se você não tá devendo, dê graças a Deus, porque hoje tá difícil, viu? Mas aí, o que é que você faria se ganhasse esses 4 milhões de reais? Você iria investir, viajar, ia pagar as dívidas, ia ajudar alguns centros de caridade, ajudar aquelas pessoas que precisam? Me conta aí através do Libzap 879-9600-5000.
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1: Libera FM, agora 2 horas e 59 minutos. Você curtiu o som da Desejo de Menina, Sonhos e Planos. Teve também Eduardo Costa, Por Amor. Bora de participação dos nossos ouvintes. Muito boa tarde.
2: Boa tarde, Naira do Carmel, Denora. Tô falando de Bodocó, Naira do Carmel, tô com os gaitos. Bem bonita, de parabéns. Ah. É, com Hilton Wagner. Oferecer meu filho, Erisvaldo, que está completando um ano hoje, lá em Petrolina. Que Deus Nossa Senhora ilumine os caminhos dele, dê tudo de bom para ele. Muito obrigada, Nayara. Toca mesmo minha música, viu? Essa música é muito bonita, de Milton Wagner. É, das antigas, viu?
1: Aí é, minha querida. Eu procurei aqui a música do Milton Wagner, só que eu não achei. Infelizmente eu não achei essa música, mas eu vou tocar aqui a do Leandro e Leonardo, pode ser? Meus parabéns para o seu filho, Deus abençoe muitos anos de vida, de saúde, de paz, de muita felicidade.

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5: Hora do Baú da Liberal desta quarta-feira. E sabe quando você já está seguindo a vida, mas alguma coisa assim do nada faz você lembrar de uma pessoa? Pode ser uma música, um lugar, uma frase. Às vezes até você está fazendo nada e vem aquela lembrança boba. E até parece que o coração voltou no tempo. É exatamente isso que acontece nessa música. A pessoa tentou esquecer, saiu com outra, mas percebeu que os sentimentos não são tão fáceis de substituir. Essa música é do ano de 1986, da Adriana, e eu quero ver se você lembra dela.

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1: Natson Ferinha, ruim da história, teve também Mala Sem Alça, Esquece o Fim. Bora lá, de participação dos nossos ouvintes. Boa tarde.
2: Olha, Maiara, boa tarde, Maiara. Aqui é Robert Lane da Lagoa Trancada. E aí, passa aí a música do Mastruz com Leite aí.
1: Mastruz com
2: Carta
1: Leite.
2: Carta de um marginal. Pra nós curtir aqui no curral aqui, cuida. Dá um alô pra pai de cabeça. Caboré, Playba Boy. Rachadoz. É, Diogo, Foga, lá em Zé Tabaco, é meia perna, meia pedra. E todo mundo que estiver ouvindo aí, cuida aí, cabeça pelada lá no lombar.
1: Cuida, meninos, vocês têm uns apelidos, viu? Olha, um melhor do que o outro.
3: Nayara é sua amiga Ciana, do Sítio Bom Princípio. Mandou um alô para meu pai, Chico Franga, minha filha Graziela, toda a família Tributino. Para Hélio, em Pubi, Amara, em Bodocó, Juvanil, Sítio Suturno, Heraldo, na Serra da Matinha, Pinto, na Pitombeira, para Hamilton, na Serra do Brejo, Zé de Painha, e para o rapaz que manda alô sempre para mim, e para você, que é uma ótima locutora, e a música do Leonardo, bem bonita. Toca para mim, amiga, por favor.
1: Toco sim, viu, Ciano? Um cheiro para você, ó, Francislene, lá na Serra da Primavera, na escuta da Libera FM, pedindo a música da Desejo de Menina. Diga sim para mim para oferecer aos seus pais, os tios, as irmãs e também para mim. Muito obrigada, viu, Francislene? Um cheiro para você, minha linda.
4: Boa tarde, Nayara. Quem está falando é a Vereadora da Serra do Pequim, município de Manacó. Gostaria de ouvir uma música com Maria Mendonça, Cacá, é uma para oferecer para minha mãe, assim, meu pai, uma mesma cena aí. Tana Francisco, Sala da Serra do Morungu, Amado da Liberal, Foca do Sítio Carneiro, Maria no Tucano, Lourdes da Goma no Bodocó e Nilma no Bodocó. Uma boa tarde, você que é ótima locutora.
1: Uma ótima tarde para você também, meu querido. Ó, o Pedro tá mandando um alô pra Nego Pio, que tá completando ano hoje, também pro Vaqueirinho do Exu, Nego Pedro Diorge, mais Diego, Jefferson. Aí ele me pediu aqui uma música que, infelizmente, a gente não consegue tocar aqui na rádio, mas os parabéns, eu vou tocar, peraí, os parabéns do rapaz. Tá fazendo idade nova hoje, ainda tá muito novo, eu acredito. Então deixa eu tocar os parabéns, peraí. Parabéns, viu, Nego Pio, rapaz?

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1: Boa tarde, Baiara. Como é que vai? Tudo bem com você?
2: Tudo bem.
1: Aqui é Hugo de Cariri Mirinho.
2: Oi, Hugo.
1: Gostaria de ouvir uma música com o Barton Galeno. Qualquer um que você põe, eu agradeço. Eu ofereço para a Birlete, que é minha esposa, e para todos que estão escutando a rádio. E especialmente para você. Sou excelente locutora.
2: Muito
1: abraço,
2: obrigada.
1: Até a próxima.
2: Um abraço para você também, meu querido, em Cariri Mirim. Boa tarde, Nayara. Queria oferecer uma música para João e Tiago no sítio Atravessado. É para Matheus e Edmilson no Lopes. É cara véia, rapaz. Está certo demais. João Vitor que mandou essa mensagem. Um abraço para você, meu querido.
3: Boa tarde, Nayara. Nayara é raio daqui da Serra do Valado. Passou uma música do Zezé e Luciano. Flores de Vida para oferecer para meu marido, para Encarné, para meus três filhos, Ricardo, José Carlos, Nicolo, todos que estão ouvindo na Rádio Liberal, Regiano lá na Serra da Placa, e todos meus irmãos. E para você, que é uma ótima locutora, tenha uma boa tarde.
2: Uma ótima tarde para você também.
4: Oi, Ana Paula, bom dia. Oh, boa tarde.
2: Boa
4: Eu sou Marilena, aqui de Santa Cruz da Venerada. Ana Paula.
2: Oh.
4: Eu quero que tu passe a música de Amado Batista, É Por Amor. Eu ofereço ao meu filho Gaguinho aqui na, em Santa Cruz da Venerada. E para você, que é uma ótima locutora, e para Chico César, que é um ótimo locutor, nota 10. E para todos os ouvintes que estão curtindo a Liberal. E outra, Ana Paula, e para... E para um menino aí que fala na rádio aí.
2: Sim.
4: Marivaldo. Eu acho que é Marivaldo, né? Vai oferecer para ele, o alô para ele também. E para todos que estão ouvindo. Um boa tarde.
2: Ótima tarde, minha linda.
5: Boa tarde, Nayara. É o Nilton Santana, de Sebastião de Pubi.
2: Oi, Nilton.
5: Eu quero uma música, Sua Miranda. Meu amigo Del, meu amigo Tonzinho, tá curtindo a Rádio Liberal FM. Você é a ótima locutora. Tenha boa tarde.
2: Uma ótima tarde para você também, meu amigo.
6: Boa tarde, minha amiga Nayara. Não pense que eu não tô por cá, não. Tô curtindo, né? Porque a luta, graças a Deus, é muito grande aqui. Não deu nem para mim. Eu também, rapaz, eu tô... Um gogo de novo. Não tem
2: condição
6: de um negócio desse, não.
2: Que conversa.
6: Da peste.
2: Oh.
6: Mas se desse pra entender, se houver ainda queria ouvir aquela que diz assim, ó. Ouvi falar que vai se mudar daqui e vai levar minha alegria, meu sorriso em tua mala. Toca essa daí. Valeu. Nara, fui no médico procurar uns remédios pra minha gripe. Aqueles, você não é nem doido.
2: Ah.
6: Você é louco de estar indo em farmácia e comprar remédio. Vai tomar cachaça com limão, rapaz.
2: Mas, rapaz...
6: Oxe, deu logo uns gatos meu. Oxe, sim. Eu sou bem mandado, Nayara. Eu vou na estância. Tu toca a minha música aí, eu pá!
2: Aí,
6: toma,
2: é?
6: Uma palagada de cana nos peitos com limão. Pronto, que burro.
2: Ah, rapaz, tu é bem mandado de jeito. Pô, pera ainda, viu? Que essa vai ser a nossa última de hoje. Amanhã a gente se encontra novamente. Amanhã é quinta-feira. Então o nosso encontro está marcado a partir das 14h. Continua sintonizado aí. Que o Paulo Everardo daqui a pouquinho chega para continuar essa alegria 10. E só pro rapaz ver se ele é bem obedecido mesmo, bem obediente. A minha última de hoje é com o Hugo Henrique Mala. Beijo, gente. Ótimo final de tarde para vocês.
7: Assim. 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
1: 3:57.
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0: Liberal agora, 16 horas mais, um minuto, boa tarde.
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0: É a partir de agora. Boa tarde, nessa quarta-feira, já 16, o mês de setembro, passamos aí a metade do mês, né? É quarta-feira, é o coração da semana. Então vamos nessa, juntinhos, unidos, sempre, através de única e forte emoção do seu rádio. Rádio Liberal FM 99,5 de Pubi, Pernambuco, com sucursal em Uricuri, Pernambuco. Vamos nessa, para começar bem, eu trago Pega Leve, lá de Petrolina, terra do velho Chico, né? O rio da integração nacional que corta uma grande parte do nosso país em várias regiões.
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0: Menina do céu, canta Pega Leve, boa tarde.

Aí Alta Estação com Aviões e Forró, fechando essa sequência bem legal. Alô para o Raimundo Marcos, Sítio Jacu, sua mãe Dona Iracema, toda a turma que está curtindo a programação, obrigado pelo carinho da sintonia. A gente está só começando a festa, viu? 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

0: super sequência aqui no Forró Liberal e Forró das Antigas, balançando a região nesse clima bem gostoso, nessa tarde maravilhosa de quarta-feira. 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

0: música do grande Márcio Greke, né? É impossível acreditar que perdi você. Roda Condenada, pintou Os Corações Não São Iguais, né? Do Roupa Nova, na interpretação do Forrozão Tropicália. Forró Anjo Azul, o alfabeto do amor, pintou pra você. Aqui na melhor programação, 99,5, na nossa frente, só tem você. Manda um alô para o Eduardo Santana, lá no Videl. Alô, Alan, também lá no Moraes, sempre curtindo a programação. Obrigado pelo carinho da sintonia. Até às 18 horas a gente segue com o melhor para você. Tá em casa, tá no trabalho, onde quer que você esteja, você no seu carro aí nos confortando com uma carona super, hiper esperta. Obrigado, viu? Continua com a gente vai a um bloco comercial e já já a gente volta com muito mais aqui para você na melhor programação 99,5 Liberal FM. E você segue aqui com a gente. Já já a gente volta.
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0: Cavalo de Pau, eita! Aquela década mágica do forró eletrônico foi os anos 90, né? Hoje, Cavalo de Pau que tem aí nos vocais, aquela garotinha ali de Terra Nova, né? Então também pra você, princípio, meio e fim, Mastruz com Leite, Catuaba com Amendoim e a Saga do Vaqueiro, pra quem pediu, curtiu aí, ó. Liberal 99,5 na nossa frente, só tem você até às 18 horas, o melhor do forró, levando sempre para você, de segunda a sexta-feira, das 16 às 18 horas, sempre desejando um ótimo final de tarde para você que está trabalhando, que já está em casa e está curtindo a programação. Vamos ao bloco comercial e a gente volta com muito mais, sempre levando o melhor para você. Não sai daí, a gente volta já.
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5: Forró da Liberal, aqui na minha, na sua. Nossa, Rádio Liberal FM, final de tarde, rapaz. Final de tarde, entardecer aqui na região do Araripe. E você curtindo aí a melhor programação. Mas hoje ainda é? Quarta-feira, como a gente diz, né? Quarta-feira é o coração da semana. E você curtindo com a gente aí de boa. Então vamos aqui, a nossa última sequência. Entre as últimas a gente deixa, ó. Chaparipe é o tributo à Chapada do Araripe. Flávio Leandro pra você.

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1: 6 horas.
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0: O anjo do Senhor anunciou a Maria, e ela concebeu do Espírito Santo. Ave Maria, cheia de graça, o Senhor é convosco. Bendita sois vós entre as mulheres, e bendito é o fruto do vosso ventre, Jesus. Santa Maria, Mãe de Deus, rogai por nós, pecadores, agora e na hora de nossa morte. Amém. Eis aqui a serva do Senhor, faça-se em mim segundo a vossa palavra. Ave Maria, cheia de graça, o Senhor é convosco. Bendita sois vós entre as mulheres, e bendito é o fruto do vosso ventre, Jesus. Santa Maria, Mãe de Deus, rogai por nós, pecadores, agora e na hora de nossa morte. Amém. E o Verbo divino se fez carne e habitou entre nós. Ave Maria, cheia de graça, o Senhor é convosco. Bendita sois vós entre as mulheres, e bendito é o fruto do vosso ventre, Jesus. Santa Maria, Mãe de Deus, rogai por nós, pecadores, agora e na hora de nossa morte. Amém. Rogai por nós, Santa Mãe de Deus, para que sejamos dignos das promessas de Cristo. Oremos. Infundi, Senhor, como vos pedimos, a vossa graça em nossas almas, para que nós, que pela anunciação do anjo, vimos ao conhecimento da encarnação de Jesus Cristo, vosso Filho, por sua paixão e morte, sejamos conduzidos à glória da ressurreição, pelo mesmo Cristo, Senhor nosso.
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2: Muita agressividade, muita belicosidade. É, em vários momentos a sessão passou do que era aceitável, e esse é um primeiro ponto que eu acho que foi muito ruim, um desserviço, né, ao Brasil e à própria Corte Magna, essa sessão de ontem.
3: Parece que ali eles foram para fazer agressão, né? Um ringue entre, parece que existe hoje no Supremo, dois grupos, né? O grupo do Alexandre de Moraes e o grupo do Andrei Mendonça. E ficaram essas agressões de ambos os lados, né, Felipe?
2: É isso. Eu reconheço, Magno, eu não sou ingênuo, aos 54 anos, já tendo presidido a OAB do Rio, a OAB Nacional, que o país está muito polarizado mesmo, e essa polarização muitas vezes leva as pessoas a se ceder a paixão do debate. Não é um julgamento desse tipo. Mas eu acho que o Tribunal Superior, o Supremo Tribunal Federal, ele é não só a Corte Magna da República, né? Ele é o que fala por último, inclusive, nos conflitos entre os outros poderes, legislativo, executivo. Então há que se resguardar num certo... uma certa solenidade, né, que eu acho que ontem foi abandonada, compreendendo as paixões envolvidas, vidas, reputações. Eu acho que esse foi um desserviço. Além disso, uma preocupação que eu tenho em que o Supremo dê respostas à população, porque, infelizmente, eu acho que equivocadamente, a agenda do Supremo Tribunal Federal, o tema Supremo Tribunal Federal e Judiciário, acabou sendo um grande tema eleitoral. Nós estamos há 3 semanas da eleição presidencial, uma eleição nas ruas basicamente fria, e o tema maior que eu vejo nas rodas de conversa, foi até dito pela ministra Carmen, é o Supremo Tribunal Federal. Isso é muito perigoso, porque o Supremo Tribunal Federal é o pilar maior, né? é aquele pilar que sustenta a democracia brasileira, e ter uma eleição pautada no Supremo Tribunal Federal é uma eleição que coloca em risco a democracia e o Estado Democrático de Direito.
3: O senhor falou na Carmen Lúcia, aí é o tema da pergunta do nosso primeiro colaborador aqui nesse nosso podcast.
4: Olá, Magno. Olá, doutor Felipe Santa Cruz. Eu sou Rodolfo Lago, editor-chefe do Correio da Manhã no Distrito Federal. Doutor Felipe, o senhor foi presidente da Ordem dos Advogados do Brasil. Nós estamos gravando aqui na quarta-feira. Na terça-feira houve a sessão do Supremo Tribunal Federal, que foi marcada por uma troca de insultos entre diversos ministros, uma sessão muito tensa, ali com ministros, enfim, se xingando, e uma sessão na qual, ao final, a ministra Carmen Lúcia se declarou muito envergonhada e pediu desculpas ao povo brasileiro. Eu pergunto ao senhor, como ex-presidente da OAB, qual a sua avaliação sobre tudo o que aconteceu no Supremo Tribunal Federal na terça-feira? Muito obrigado.
2: Obrigado pela pergunta. Eu quero te dizer que a minha avaliação acho que é de todos os brasileiros, é de preocupação. Como eu disse no início, acho que o tom foi absolutamente equivocado. Nós tivemos excessos de parte a parte, entendendo as paixões, entendendo a gravidade do que estava sendo tratado. Me preocupa muito essa fragilização do Supremo em pleno processo eleitoral, porque o Brasil ele é um estuário histórico de crises institucionais que influenciam as eleições ou a posse dos eleitos. Nós temos episódios desse tipo desde a República Velha, passando por 45, 46, por 54, pela posse de Juscelino em 56. Durante todo o mandato de Juscelino, as crises institucionais, o mandato depois do Jânio, muito breve, o mandato do Jango, marcado por crises institucionais. Então, nós somos gatos escaldados, né? A defesa da democracia no Brasil e do Estado Democrático de Direito é uma obrigação de todos nós, de todos os matizes políticos, esquerda, direita, centro, porque é frágil a democracia na história brasileira. Então, o Supremo, tão fragilizado, tão exposto, né? Eu sou um crítico, por exemplo, a TV Justiça passar todos os julgamentos. Eu acho que certas coisas precisam de solenidade. Por exemplo, a Corte Magna Americana não tem esse tipo de transmissão, mas essa é a realidade brasileira, a partir da iniciativa da presidência do ministro Marco Aurélio. Então, em horário nobre, com as televisões do país inteiro cobrindo, as rádios, todo olhar dos brasileiros, eu acho que o Supremo não teve uma tarde feliz e acho que isso é difícil de não ser reconhecido por todo brasileiro de boa fé.
3: Meu caro Felipe, se a Carmen Lúcia se coloca como envergonhada desse Supremo, imagino o que diria o povo brasileiro, hein?
2: Sim, o povo brasileiro espera muito do Supremo, Magno. Esse é o problema, porque o Supremo fala por último. E nos últimos... O Supremo veio acumulando poderes nas últimas duas décadas, né? A partir das privatizações, houve uma compreensão que os juízes de primeira instância geravam, em temas, por exemplo, da Justiça Federal, decisões contraditórias. Houve uma compreensão de que era preciso, para dar segurança jurídica ao ambiente de negócio no Brasil, você precisava centralizar as decisões do Poder Judiciário nas cortes superiores. E, infelizmente, esse processo que trouxe muito poder ao Supremo também foi acompanhado de uma fragilização do Legislativo, né? Que perdeu muito da sua qualidade, todos nós sabemos. Estou falando para Pernambuco, né? Lembrar de Marcos Freire, Cristina Tavares, Oswaldo Lima Filho, tantos, Marco Maciel, para não falar só de um espectro político, e tantos outros, né? Ficaria aqui citando horas, grandes parlamentares. Houve uma fragilização do Legislativo e também houve uma fragilização do Executivo a partir das crises do Mensalão, todo o processo de relação do nosso, de relação com, principalmente com o Legislativo, do nosso presidencialismo de coalizão. E o Poder Judiciário foi acumulando poderes, né? Foi acumulando muito poder. No Brasil, infelizmente, quando se acumula muito poder, se acumula também muito dinheiro, se acumula também muito prestígio. Alguns abusaram desse poder, hoje parece claro, né? A uma criança não escapa esse veredito. E nesse momento, há 3 semanas de uma eleição presidencial, que sempre é para nós uma esperança renovada, né? Brasil que teve tantos períodos de exceção, é muito triste ver que o Supremo também está, digamos assim, levado, né, por esse rio de problemas da institucionalidade brasileira que atravessa o legislativo, o executivo e agora também o judiciário muito claramente.
3: Doutor Felipe, a questão do mérito era a seguinte: se decidia se abrir uma investigação sobre Alexandre de Moraes pela relação quase que íntima, vamos assim dizer, pelos áudios, entre ele e Daniel Vorcaro, dono aí desse Banco Master. Os áudios são muito claros, né? Alexandre de Moraes se apresentou ali como se fosse uma vítima e tal e tudo, mas me parece que as provas são muito contundentes, né?
2: Magro, eu sou advogado de defesa. Eu quando era presidente da ordem, várias vezes entendi que o meu papel era ser contra-majoritário. Eu acho que há indícios, né? Inegável que há indícios. Há indícios também de participação de outros ministros. Eu penso nisso que eu falei, dessa hipertrofia do Poder Judiciário. Para qualquer advogado que esteja me assistindo, são cotidianas as desconfianças, as máculas. Houve, nos últimos anos, uma exorbitância, um sair do natural, da atividade. Aqui não quero dizer que não existam parentes de ministros que sejam excelentes advogados, é óbvio que existem, mas qualquer corredor de fora do Brasil hoje tem histórias que não são confortáveis dos limites entre o judiciário e a atuação de parentes e o exagero e as relações muitas vezes sociais exageradas, né? Foi-se o tempo que o ministro Celso Melo ia de casa para o trabalho, passava no McDonald's para comer o Big Mac, né? Eu acho que há que se repensar tudo isso. Garantido ao ministro Alexandre, que teve um papel importante na defesa da democracia, a ampla defesa, o contraditório, devido processo legal, a verdade é que não se pode negar que se abre, né? Até para que se afaste, dado o direito de defesa ao ministro Alexandre, aos outros ministros que estão indiretamente citados ou diretamente citados através de seus parentes, que se apure se houve ou não algum tipo de contaminação do julgado desses ministros. Agora, colocar para baixo do pano não me parece possível, né? Na medida que a população brasileira cobra esses esclarecimentos. Entendo também que há problemas procedimentais. O Judiciário não tem, o Supremo Tribunal Federal não tem uma corregedoria. Há um problema de hierarquia na atuação do Conselho Nacional de Justiça em relação aos ministros do Supremo, compreensível, né? Na medida que o Conselho Nacional de Justiça tem uma formação heterogênea, inclusive com representantes da OAB, do Ministério Público. Então há um problema de hierarquia nesse controle que poderia ser feito a partir da Corregedoria Nacional de Justiça. Então é delicado e é novo o problema, mas ele tem que ser enfrentado até para salvaguardar a rigidez do Supremo Tribunal Federal. Não me parece razoável que não julgar ou não enfrentar seja o melhor caminho. Até, devido aqui uma reflexão, não entendi muito a perda do dia na questão do dia 23. Na medida que 23 é semana que vem, não achei que seria problemático o ministro Fachin, que é responsável pela pauta, pautar os dois casos do ministro Mendonça e do ministro Alexandre para a mesma data. Isso, de certa forma, distensionaria, e nós estamos falando aí de 7 dias, né? Acabou que o debate procedimental tomou conta do mérito, evitou o julgamento de mérito, expôs o Supremo uma tarde extremamente desgastante, e o resultado final, digamos assim, fica claro que nada disso será encontrará um deslinde nem tão cedo, né? É um processo que vai tomar conta da pauta do judiciário e da sociedade, mas por alguns meses, pelo menos, na melhor das hipóteses.
3: Doutor Felipe, pelo que eu entendi da sua resposta, então seria, pelo caso de ter um desfecho mais claro, se o Fachin tivesse dado o voto dele, então tudo ficaria para a próxima terça-feira, não é isso?
2: O ministro Fachin conduziu a sessão. Eu confesso que claro que eu não posso me colocar na posição de presidente supremo, mas eu, diante das resistências e das desconfianças de parte a parte, o ministro Mendonça com a suspeita de que estaria tendo ali uma atuação política, né? Jogando um jogo eleitoral pela data do 7 de setembro, pela forma que determinados procedimentos não andaram em relação a outros. Então, há dúvidas sobre a imparcialidade do ministro Mendonça, dúvidas que são cabíveis e que estão sendo levantadas por outros ministros do Supremo. O ministro Alexandre tendo que explicar essa relação pessoal com o acusado do principal caso hoje em trâmite no Brasil. Outros ministros, a partir da manhã de ontem, envolvidos diretamente, não quero aqui fazer pré-julgamentos, também no problema, citados através de filhos, citados em maior ou menor grau. Então, não me pareceu razoável, para o deslinde, tá, do problema, que tenhamos tomado 6 horas de julgamento para algo que não, efetivamente não avançou, na possibilidade de ter destacado para a semana que vem o julgamento, adiado para a semana que vem o julgamento, com o comprometimento das duas, digamos assim, eu odeio falar isso, dos dois grupos, né? Não acredito que isso seja razoável, mas dos ministros envolvidos, de que no dia 23 haveria o enfrentamento do mérito. Acho que teria sido menos desgastante para a corte, e isso deve ser levado em consideração, e seria mais eficaz para o próprio julgamento.
3: Muito bem. Felipe, vamos avançar com as perguntas dos nossos participantes.
5: Salve, grande Magno Martins, é um prazer falar aqui nesse podcast que repercute muito bem, né? São as entranhas aqui do poder, né, do Justiça Nacional. Grande doutor Santa Cruz, eu queria perguntar para o senhor tem a avaliação de que a Ordem dos Advogados do Brasil perdeu a sua importância, o mundo caindo aos pedaços, essa crise no Supremo e a OAB nacional calada, e as regionais falando muito mais do que a nacional. Tá, houve uma reunião aqui de todos os representantes estaduais, fizeram pressão, mas cadê a força da OAB nacional? De um lado ou de outro, para dizer, olha, o Alexandre de Moraes é muito bom, ou o Alexandre de Moraes merece a assinatura de um pedido de impeachment da OAB nacional. Muito obrigado.
2: Zé Maria, acho que cada um tem um estilo, né? E acho que cada momento exige uma resposta. O país está polarizado, a OAB também, né? É óbvio que os estados do sul têm uma determinada visão, por isso que eu tento afastar esse julgamento do processo eleitoral. Acho que é muito danoso ao país, muito mesmo, que o que está se discutindo no Supremo seja a pauta do processo eleitoral, porque isso pode levar a desestruturar efetivamente, a demolir efetivamente um projeto institucional que vem de 88 para cá e vem de muito antes da própria resistência à ditadura, que foi construído sob mortos, feridos, sob resistência, sobre pessoas. Eu perdi meu pai na ditadura militar e muitos outros sofreram muito. Então, acho que nós defendemos as instituições. E a ordem tem sofrido essa polarização. O presidente Beto Simonetti, com serenidade, tem tentado... fez o Fachin, o ministro Fachin ontem, tem tentado ouvir a todos os grupos e amalgamar uma posição institucional da ordem. A preocupação da ordem é com a institucionalidade. E não me parece, sinceramente, que tomar essa tradição brasileira como se... O deputado Ulisses falava isso, pedir impeachment não é tomar numa cafespirina, ele falava, né? Eu acho que é muito fácil aceitar esse clamor das ruas, o dito clamor das ruas. O papel agora de todos envolvidos no sistema de justiça deve ser preservar as instituições e aprimorá-las. Essa é a minha preocupação com a sessão de ontem. Acho, por exemplo, que é hora de estabelecer um código de ética que afaste dos tribunais onde estão os parentes, onde está o exercício de uma magistrada ou um magistrado, o parente não possa advogar. Eu acho que é um erro que foi tomado pelo Poder Judiciário julgar processos de escritórios onde estão filhos, mulheres, maridos. Acho que isso trouxe sombra. E eu não estou aqui duvidando da ética dos envolvidos, não. Eu acho que é porque A mulher de César não basta ser honesta, ela tem que parecer honesta. Isso dá a todo e qualquer cidadão o benefício da dúvida, a autoridade da dúvida. Então, por que não usar esse momento para afastar do tribunal onde está exercendo a magistratura aquele parente o exercício profissional do seu filho ou da sua mulher ou do seu sobrinho, né? Porque gera dúvidas, sim. Há tantos tribunais no Brasil, 92 tribunais, não se impede o exercício profissional só naquele tribunal onde o seu parente é parte, né? Onde o seu parente é parte do colegiado. Então, assim, por que não usar esse momento para aprimorar um poder que é tão importante e que no Brasil, veja, o Donald Trump há uma semana ofereceu nos Estados Unidos $5.000 a cada americano caso o Partido Republicano ganhe a eleição de midterms, né? Daqui a pouco mais de um mês. Isso no Brasil é crime eleitoral. Por quê? Porque nós temos uma justiça eleitoral que vem lá de Priscas Eras, que é construída desde da Primeira República. Então, assim, por que jogar a água, a criança, a água suja, tudo fora? Não, nós temos que usar a crise para aprimorar. Eu não acho que a OAB esteja se omitindo. Acho natural as divergências, porque a OAB é composta por 1,5 milhão de advogados, obviamente também espelha a polarização da sociedade brasileira, que hoje está no Supremo, está, como não deveria estar tão claramente, está no Congresso, está no Executivo, está em todas as... está na esquina aqui do meu escritório nesse exato momento onde está se debatendo política. É natural que essa polarização também exista na advocacia.
3: Muito bem, vamos avançar com as perguntas dos nossos colaboradores.
6: Olá, aqui é Zé Américo, jornalista de Brasília. Doutor Felipe, a OAB historicamente se apresenta como uma instituição de defesa da Constituição e do Estado Democrático de Direito. Diante da atual crise envolvendo o Supremo Tribunal Federal, a OAB deve limitar-se à defesa institucional do STF? Ou também tem o dever de apontar eventuais excessos, cobrar autocontenção dos ministros e atuar para preservar a credibilidade do próprio Supremo Tribunal Federal?
2: Eu concordo, Zé Américo. E acho que é isso que está tentando se construir com a dificuldade que eu narrei na pergunta anterior da polarização do processo eleitoral. É a defesa institucional do Poder Judiciário. Eu falo isso em sala de aula, brinco com meus alunos. Ninguém tem o direito de falar mais criticamente do Judiciário do que o advogado, que conhece as entranhas do Judiciário, conhece lá desde a pequena comarca aí do interior de Pernambuco até o Supremo Tribunal Federal. E a Ordem dos Advogados no Brasil tem um compromisso, que é diferente, por exemplo, das representações da advocacia no mundo todo. Ela tem uma lei federal que ampara um compromisso. O advogado, quando presta juramento diante da sua carteira, diante do seu compromisso, ele não jura ficar rico, ele não jura bem servir as partes privadas, ele jura a defesa do Estado Democrático de Direito, do meio ambiente, das causas sociais. Então, assim, a ordem tem privilégios, prerrogativas na estrutura institucional brasileira, oriundas dessa luta histórica, que é muito anterior a nós, na defesa das instituições. Mas também cabe à ordem, claro, garantido o devido processo legal. Nós todos somos ainda muito, digamos assim, traumatizados por esse procedimento que coloca o ritmo das notícias à frente do processo. Ontem o ministro Flávio, com razão, lembrou de processos onde há depósito de dinheiro, há delações e não houve condenação. É óbvio que há uma fragilidade do devido processo quando isso acontece. Nós tivemos abusos na vara de Curitiba, na Lava Jato, nós tivemos abusos na vara do Rio de Janeiro, tanto que o juiz Marcelo Bretas, que era da 7ª Vara Criminal, que conduziu a Lava Jato, foi compulsoriamente aposentado pelo Conselho Nacional de Justiça. E esses abusos não devem se repetir. Eu volto ao meu lema aqui, que eu vou, é um dogma de vida para mim. As crises servem para aperfeiçoar as instituições. O direito deve dar respostas E aí eu concordo com a ministra Carmen, os conflitos e os dissabores e as paixões da sociedade, mesmo que seja impossível, devem entrar pela porta do Supremo grandes e devem sair pequenas. Elas não podem entrar de um tamanho e sair de lá maiores ainda, como eu penso que aconteceu ontem. E todos nós, com serenidade, devemos contribuir para salvaguardar esses poderes, porque nós estamos dentro do prédio que está pegando fogo. Nós estamos dentro do prédio que está pegando fogo. Eu não acredito que um regime autoritário que se beneficie, por exemplo, de uma leitura antissistema com todos os defeitos do sistema, venha aprimorar o sistema. Não, ele vem negar o sistema e vem colocar abaixo

0: no Supremo, o bate-boca entre os ministros, você acredita que isso fortalece a transparência ou revela uma imagem degradada do Supremo?
1: Betânia, aí vou até evoluir, você está me dando a chance de evoluir no que eu penso. Eu, por exemplo, sou um crítico da TV Justiça. Alguns dirão, ah, isso é transparência. Não, muitos tribunais do país, do mundo, citei aqui a Corte Magna Americana, que é a mais importante pela todo o tradicionalismo, toda a tradição do constitucionalismo americano, que aliás foi o que deu origem, né, na leitura de Rui Barbosa, o nosso patrono, à Constituição de 1891. O Brasil bebe diretamente da Constituição americana e do tradicionalismo do direito constitucional americano. Há uma preservação dos ministros como pessoas públicas. A verdade é que o Brasil, por um processo histórico, transformou os ministros em agentes políticos que são, mas em personas quase do dia a dia do brasileiro. Isso é muito difícil estando no tribunal, porque o ministro tem que aplicar a lei, né? O conceito de justiça, o conceito do que fazer diante da vida, são conceitos religiosos, filosóficos. Ao juiz cabe aplicar a lei. Eu, como advogado, prestei um juramento e está lá nos 10 mandamentos de Eduardo Culturi, que é um grande pensador, eu posso escolher a justiça diante da lei, porque eu sou um elemento disruptivo, né? Eu empurro a jurisprudência com a minha atuação. Eu posso ser apaixonado. Eu, por exemplo, digo, eu não sou vocacionado para ser juiz porque eu sou apaixonado, né? Agora, o juiz não, é dado a ele aplicar a lei. Então, o que aconteceu ontem foi muito ruim. Acho que é ruim para o Brasil transformar os ministros do Supremo. Um dia desse eu peguei um avião com o ministro Supremo aqui no Rio de Janeiro e ele é conhecido por 100% das pessoas que embarcam no avião. Eu acho que é ruim transformar julgamentos de tribunal em papo de bar. Eu acho que Náutico e Santa Cruz é uma coisa, Esporte Santa Cruz é uma coisa, julgamento de Supremo Tribunal é outra. Então, eu acho que deveria haver, nesse repensar institucional, também um caminho de preservar mais os tribunais dessas paixões que estão na rua. Porque eles, no primeiro momento, podem ser aplaudidos, mas as paixões de hoje cobram um preço enorme amanhã.
2: Muito bem, vamos para o nosso intervalo. Em seguida, a gente volta com o nosso podcast direto de Brasília.
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2: Muito bem, estamos de volta. Nosso podcast direto de Brasília, nosso convidado de hoje é o ex-presidente da UAB, Felipe Santa Cruz. Meu caro Felipe, retomando o nosso podcast, eu queria perguntar ao senhor o seguinte: não seria mais prudente o Alexandre de Moraes, que está no alvo aí desse processo, no olho do furacão, se afastar para fazer a sua defesa lá fora?
1: Aí é uma decisão que é dele, é difícil avaliar. Eu acharia que sim, né? Eu penso que sim. Eu penso, por exemplo, que ontem ele

0: dos dois poderia votar, nem o Mendonça nem o Alexandre, né? Me parece que é contraditório um processo que discute um procedimento de abertura ou não. Ontem se não chegou à conclusão do que era aquilo, né? Se era notícia, se era um... porque não é um inquérito ainda, não há uma previsão regimental para o que aconteceu ontem, por isso também a dificuldade processual, né, do que aconteceu. O ministro Fux é o pai do nosso Código de Processo Civil, é o maior processualista vivo do Brasil, e mesmo falando coisas muito interessantes, eu notava a dificuldade de todos ali de enquadrar aquele procedimento, mas acho que para resguardar o Supremo seria interessante. O ministro Cássio, por exemplo, citado de manhã numa matéria grave, optou por declarar seu impedimento, né? Acho até por uma razão frágil, né? Porque, obviamente, estar no TSE não poderia ser esse impedimento, senão o ministro André também não poderia votar, né? O ministro Toffoli, que foi citado, declarou a sua suspeição. Então é muito delicado, né? Eu entendo que há um campo de arbítrio para cada um, mas deveria, e aí é a tristeza que eu tenho, deveria haver uma conversa colegiada, é um colegiado conduzido por um presidente, que encaminhasse uma melhor solução. Como há muitos nomes citados, né, nós temos 5 ministros citados, e nós temos há um ano a falta de um ministro com a aposentadoria do ministro Barroso, nós temos um problema de quórum. O tribunal precisa pelo menos de 6 no colegiado para seguir esse julgamento. Então é delicada a situação do Supremo, inclusive em relação ao quórum. Então são questões bastante complexas do ponto de vista processual.
1: O Gilmar, ao invés de tomar uma postura mais sóbria, né, mais tranquila, ele foi para a linha de frente, né, Felipe? Ele foi para a rinha, né?
0: O ministro Gilmar é conhecido, né? O ministro de embates, esse é o posicionamento dele. Acho, e aqui divido de absoluta boa fé, não concordo com o tempo das decisões do ministro Mendonça, né? Há vácuos absolutamente injustificáveis, processos que andaram a ritmo de bala e outros a passadas de cágado, né? Então, preocupante, né? O Supremo ganhou um protagonismo nesse processo eleitoral, a data da divulgação, às vésperas do 7 de setembro, sabendo todos nós que a ultradireita precisa de engajamento, ela está vivendo um processo eleitoral que ela não tem engajamento pela primeira vez nos últimos 10 anos, não há engajamento nenhum nas ruas. Então, servir também de escudo, eu não estou acusando, estou deixando a dúvida que o ministro Gilmar apresentou ontem de público. Então, não estou fazendo minhas essas palavras, mas estou daqui aceitando o argumento. São argumentos válidos. Acho, volto a dizer novamente, que era possível fazer tudo isso de uma forma mais solene e sem desgastar tanto o Supremo.
1: Muito bem, vamos retomar as perguntas dos nossos colaboradores.
2: Um abraço a você, Magno Martins. Saudações à audiência do podcast. Erocide falando aqui da Rede Mais em João Pessoa, na Paraíba. Doutor Felipe Santa Cruz, diante da corrosão da imagem do Supremo Tribunal Federal, cuja credibilidade chegou ao seu volume morto, não já é hora, não já passou do ponto de a sociedade brasileira, Congresso, sistema judiciário, rever, rediscutir o modelo de indicação e de nomeação de ministros e de integrantes de cortes superiores do nosso país, porque o atual modelo parece exaurido, falido e até estimulante a esse tipo de conduta e de situação que nós estamos acompanhando, em que o sentimento total que temos é de que quando se tira a cortina do judiciário, tem muito lobby e pouco direito. Qual é a sua opinião? O que fazer? Qual é a saída?
0: Eu defendo há muito tempo. Eu defendo há muito tempo a mudança do método de indicação dos ministros supremos. E aí vou fazer aqui uma breve... Estou tentando ser menos juridiquês e menos rápido para não estragar o programa, com a minha chatice. Mas, assim, eu vou ter que fazer uma breve digressão. O Supremo, da mesma forma que acumulou poderes em relação às instâncias inferiores e afastou o judiciário dessas instâncias, ele também acumulou poderes no vácuo do poder do Legislativo e do Executivo. O Legislativo, não sabendo resolver boa parte dos seus conflitos e boa parte das suas tarefas, é natural, zero e vezeiro nos últimos 30 anos, terminar um julgamento, terminar um processo de votação no Legislativo e esse processo imediatamente ser submetido por um partido ao Supremo Tribunal Federal. Não por questão de constitucionalidade, mas por questão de irresignação com o resultado. Então isso é muito ruim. As exceções, elas são muito ruins, porque quando elas são a favor de um grupo, elas são positivas. E depois elas viram um câncer, elas viram um problema gravíssimo. Eu há muito tempo também defendo que esse processo gerou o quê? Hoje, o Supremo Tribunal Federal não está sendo mais, na sua maioria, claro que há exceções, eu aqui não quero generalizar, mas a indicação do Supremo hoje parte do conceito confiança do presidente da vez. Né? O presidente Bolsonaro falou, aquele que bebe cerveja comigo. Né? Expressou no seu método mais rude esse argumento. Mas não é privilégio dele não, tá? O presidente Temer escolheu alguém de sua confiança, o presidente Lula escolheu alguém de sua confiança. Isso afasta do Supremo grandes professores, isso afasta de chegar ao Supremo grandes pensadores do direito. Isso causa no Supremo um afastamento da academia. Não quer dizer que muitos desses que lá estão não tenham também o viés da academia. Então eu defendo há muito tempo que seja com mandato fixo de 10 anos, até que tenha uma outra reflexão em cima disso. A sociedade tem mudado com uma velocidade vertiginosa. Nós estamos vivendo um mundo, para a minha geração, que era impensado, né? Impensável, né? As redes, os algoritmos, agora o IA, as transformações. Não é justo achar que o que leva à condução ou à formação do Supremo Tribunal Federal ou de um tribunal num dado momento seja mesmo uma realidade fática estrutural da sociedade daqui a 10 anos. Então, eu sempre defendi essa hipótese, que é um mandato de 10 anos, né? É mais do que suficiente para o ministro do Supremo lá deixar a sua contribuição. Isso permitiria um Supremo mais heterogêneo, né? Hoje, talvez, é triste dizer isso, seja mais importante uma vaga no Supremo do que a própria presidência da República. A presidência hoje é limitada pelas emendas parlamentares. Um deputado federal hoje não precisa mais do voto, né? O voto, ele concorre ao voto em condições absolutamente desiguais. Ele tem 250 milhões em emendas para investir durante seu mandato. Aí chega um desafiante durante a eleição. Esse mesmo deputado ainda tem a maior parte das verbas do fundo público de campanha. Então, assim, ele concorre em condições. Só um idiota, desculpe o termo, só um completo inepto para perder o mandato hoje de deputado federal. Então, você vai amalgamando o sistema, vai congelando o sistema, e parte disso é o Supremo até os 75 anos, e eu acho isso muito ruim para a sociedade, e acaba gerando, sim, com o tempo, desgaste, que vem casado com aquela minha primeira observação. Os ministros supremos expostos a todos os problemas do Brasil, né? Vai de cabeça de alfinete a foguete, tudo se decide no Supremo, invadem competência do TST, do STJ, dos tribunais estaduais, e acaba que com esses grandes poderes que são submetidos ao Supremo, os ministros são expostos permanentemente. O ministro do Supremo hoje tem 100% de conhecimento, praticamente, da sociedade brasileira. Isso, durante 30, 40 anos do exercício do cargo, não pode terminar a bom tempo.
1: Doutor Felipe, vamos para mais uma pergunta.
3: Olá, Magno. Olá, doutor Felipe Santa Cruz. Eu sou Marcelo Tognosi, do Poder 360. É um prazer enorme estar aqui com vocês. E minha pergunta para o doutor Felipe Santa Cruz é a seguinte. O Supremo Tribunal Federal vive uma crise sem precedentes. Já se fala muito em uma nova reforma do Judiciário para que essa crise seja suplantada e não se repita. Qual é a sugestão que o senhor faria para que a crise do Supremo Tribunal Federal fosse dissolvida?
0: É, acho que algumas eu já falei aqui, mas eu concordo com a tua análise de uma reforma do judiciário. Eu acho que a reforma que está na emenda 45 foi importante, a criação do CNJ foi importante, mas CNJ, CNMP, ainda são órgãos muito corporativos. Muito corporativos. Né? A sociedade está em minoria nesses órgãos e isso naturalmente gera dificuldades no enfrentamento dessas questões. O Supremo, então, não está submetido nem ao CNJ, não tem uma corregedoria própria. Como eu disse aqui, eu acho que é hora dos magistrados, e eu não quero julgar o caráter de ninguém, nem lançar a lama, eu sou contra essa... Eu não gosto nem da palavra crise, porque o Brasil tem crises sucessivas desde que foi, né, desde o descobrimento. Então, eu acho a crise... Ela pode ser oportunidade, como tem sido dito muitas vezes, mas eu acho que nós temos um problema posto diante de nós e concordo com a hipótese. Por exemplo, vou deixar aqui outra reflexão. Ontem, dois ministros do Supremo, em polos opostos do julgamento, acusaram a Polícia Federal. Que achei até uma injustiça, fui anos advogado dos agentes da Polícia Federal, colocaram em dúvida a Polícia Federal, fraccionaram a Polícia Federal, partidarizaram a Polícia Federal. É muito importante para o Brasil preservar a Polícia Federal. Então, eu acho que passou da hora também, ontem foi dito por um dos ministros, não lembro qual agora, discutir um código para que ampare os policiais na sua conduta. Acho que é hora de fazer uma reforma que enfrente esses temas, conduta dos magistrados, exercício da advocacia de seus parentes, tempo de exercício da jurisdição, limitação desse exercício, como responder a processos disciplinares, garantido devido processo legal, ampla defesa, contraditório, a todo e qualquer cidadão. Se eu defendo a todo cidadão, não posso negar a quem aplica a lei. Então, assim, é um momento que pode ser útil para o futuro do Brasil, para não acreditarmos em super-heróis. Eu passei da idade de acreditar em super-heróis, então eu acredito na dura, lenta e sacrificante caminhada de evolução das instituições.
1: Doutor Felipe, voltando à questão que Heron tratou lá atrás com o senhor, lá, Heron Cid, lá da Paraíba, sobre essa questão do modelo, da forma de escolher os ministros do Supremo, a gente observa nesta eleição agora, o próprio presidente Lula falou isso, que a prioridade dele é o Senado. Ele tem priorizado mais a eleição dos senadores aliados do que os governadores. Então eu perguntaria o seguinte, isso tem a ver com a provável colocação, se a direita conseguir maioria de senadores, de voltar à questão do impeachment dos ministros do Supremo?
0: Magno, eu estou numa idade que eu gosto de ser muito honesto no que eu falo, né? Eu aqui falo o que eu acredito como advogado e ex-presidente da OAB, como, né, estudioso do direito, aí tenho que falar como uma pessoa progressista que sou, né? Me preocupa, sim, a ocupação do Senado por setores que fazem campanha antissistema, que alguns com... Primeiro, o sentimento de frustração da população é absolutamente justificável. Eu não posso botar culpa a quem endereço esse sentimento. Mas alguns com razão e outros não. Então, pessoas envolvidas em denúncia, pessoas... A coisa que eu mais vejo na vida é gente que defende, contra o direito de defesa do outro, mas na hora do seu direito de defesa o defende ferrenhamente, né? Então, assim, me preocupa, assim, a composição do Senado, porque a história brasileira já mostrou que certas mudanças podem vir para pior, né? Podem piorar o quadro. Então, se eu tiver o completo quadro de incerteza no Supremo Tribunal Federal e decisões ao alvedrio, deixando aliados e afastando adversários, ou da direita ou da esquerda, isso é muito ruim para as instituições. Isso pode jogar o país aí sim no caos total, na guerra civil. Então, a eleição do Senado é uma eleição decisiva. É uma eleição decisiva. E tenho advertido a todos que é importante conhecer o pensamento dos senadores, porque os senadores normalmente são a última escolha, né? Nós temos um amigo deputado estadual, nós temos uma pessoa que a gente respeita, deputado federal, nós estamos preocupados com a vida do nosso Estado, no governo do Estado, a eleição nacional toma todos os espaços políticos, e a eleição do Senado, que é uma eleição de primeiro turno que não tem maioria absoluta, acaba sendo nossa última escolha. Há pesquisas que mostram que uma semana depois o eleitor não lembra quem votou para o Senado. Então, assim, é muito importante conhecer o que pensa o seu senador para que o Senado não vire um campo de batalha contra o Brasil, campo de batalha de ruptura institucional.
1: Muito bem, vamos para a última pergunta dos nossos colaboradores.
4: Boa noite, Magno. Boa noite, doutor Felipe Santa Cruz. O senhor, além do advogado, os demais respeitados e renomados, o senhor teve a responsabilidade de presidir o Conselho Nacional da OAB. O Brasil vivenciou, nesse último mês, uma grande mobilização, desde as suas instituições da República até a sociedade, principalmente pela sociedade brasileira, dado esse evento ocorrido envolvendo dois ministros do Supremo Tribunal Federal. Nos seus 135 anos de existência, a Corte não tinha vivenciado ainda um momento que eu diria, no mínimo, extremamente sensível e delicado para a República, para a sociedade e com rebatimentos diretos na própria eleição, visto que as ações desses dois ministros acabaram por trazer a política para dentro do plenário do Supremo Tribunal Federal, algo jamais visto nesta dimensão. Com a sua experiência, gostaria de saber qual a sua percepção, qual a sua análise, que aprendizado nós vamos tirar a partir dessa nefasta experiência, digamos assim, desse ocorrido tão desgastante para a credibilidade da nossa principal Corte de Justiça do Brasil.
0: Algumas delas eu acho que eu já enumerei. A primeira, eu fico muito frustrado quando as pessoas botam a culpa no povo. O povo não tem culpa, né? O povo é o destinatário do direito, é o destinatário das medidas dos poderes, é o destinatário da democracia, e ele tem razão de estar frustrado. Ele tem razão de estar frustrado. Acho que o momento deve ser aproveitado por uma reforma, sim, do judiciário. Deve ser aproveitado, sim, para o aprimoramento das instituições. Deve-se ter o cuidado de afastar o momento das paixões eleitorais. Acho que muito das paixões eleitorais terem tomado conta dos tribunais e de uma certa subjetividade ter tomado conta dos tribunais é sempre um perigo, né? Partindo da boa-fé, do saber jurídico de todos os envolvidos, dos juízes. Quando o juiz se afasta da lei, sabe, quando eu era jovem, apaixonado na faculdade, presidente do centro acadêmico, de DCE, eu defendia o direito achado na rua. Achava lindo o direito alternativo. Entre o direito e a justiça, o juiz deve ficar com a justiça, né? Isso não existe. Porque a justiça para cada um é um conceito abstrato, né? E quando se aplica, cada um aplica a sua justiça, traz o quê? Traz incerteza, traz insegurança. Então, todo esse processo histórico que levou poderes absolutamente únicos na história do Brasil para o Supremo Tribunal Federal nos obriga a rever a própria formação do Tribunal Federal e aí sim, o que nós estávamos falando, até os procedimentos disciplinários contra os ministros do Supremo. Não pode virar só a política, como eu estava dizendo aqui. Ah, eu ganhei maioria no Senado, eu vou afastar todos os ministros do Supremo que não pensam como eu. Não pode ser isso, senão o poder judiciário será um poder eleitoral, né? E não pode ser também um poder absolutamente imune, né? Absolutamente distante de qualquer limite que a sociedade cobre dele, seja ético, moral, de prestação, as decisões devem ser fundamentadas. Há países do mundo, por exemplo, como a Alemanha, que limitaram o decisão. A fundamentação deve estar estabelecida de tal modo que limita o arbítrio do juiz de descumprir a Constituição e as leis, né? Faz controle estrito. A Alemanha, que viveu o nazismo e depois viveu a hipertrofia do judiciário no pós-guerra. Então, nós temos exemplos no mundo que servem de espelho para isso e nós temos que usar. Passada a eleição, eu defendo isso, passada a eleição, não importa quem ganhe, o presidente do país eleito, tomando posse no dia 1º de janeiro, vai precisar discutir com a sociedade, acho que vai precisar discutir novos parâmetros para o legislativo, que está completamente disfuncional com as emendas, com o fundo partidário somado às emendas, vai precisar tomar novos parâmetros para o executivo, que hoje tem pouquíssima capacidade de investimento, o legislativo tem mais capacidade de investimento do que o executivo, e precisará sim discutir um novo modelo de poder judiciário. Obviamente, como eu já disse aqui, não pode jogar a criança fora junto com a água suja da banheira. Muito já foi feito, nós temos de onde partir para aprimorar esse sistema.
1: Doutor Felipe, deixa eu tratar aqui agora de uma questão regimental. Essa questão do pedido de vista leva 90 dias. Como estamos diante de um caso muito urgente, que está colocando o Supremo no fundo do poço, que é esse envolvimento de um ministro da corte, o Alexandre de Moraes, o presidente Fachin pode reduzir esse prazo?
0: Não, não. E isso ficou claro ontem, na minha opinião não, Marco. O presidente tem o presidente supremo tem poderes muito limitados, mano. E por isso muita gente critica que nós temos 11 supremos, há livros sobre isso. O poder do supremo, presidente supremo maior é a pauta, ele pode pautar, mas há a previsão regimental do prazo de 90 dias. Eu acho que nada disso será discutido antes do final do ano, porque é muito provável que também exista pedido de vista na sessão do dia 23. O presidente, por exemplo, vou aqui dar uma discussão muito cabível de ontem para hoje que mostra a limitação do presidente supremo. Nós temos três correntes em relação ao empate que se deu ontem. Vai ao empate na prática, né? Na volta será um empate. Uma corrente que entende que é um ato administrativo do presidente supremo, que então não sendo afastado pela maioria, ele está em vigor. Uma corrente que entende que o presidente supremo, mesmo tendo votado, pode votar novamente num voto de Minerva, alguns entendem que não, e outras que entendem que, como é um processo disciplinar, mesmo que não seja um inquérito e não haja réu ainda, teria que explicar por analogia o Código Penal e o Código de Processo Penal, então, em dúbio pro réu, o empate seria da parte acusada, o que eu acho um pouco impróprio, eu não me filio a essa, mais respeito quem pensa assim. Então, é muito limitada a atuação do presidente supremo. Basta ver na conduta do ministro Fachin ontem, Magno. Ele exortou seriedade, não cabia a ele pedir silêncio. É diferente de um tribunal, de uma instância inferior, onde o juiz tem essa condução. Então, eu acho que, sem ser no diálogo, a fórceps ele não vai interromper esse pedido de vista de um ministro que veste a mesma toga que ele.
1: Eu estava acompanhando ontem, Felipe, a Globo News, né? E teve lá um colega nosso que disse que a sessão de ontem foi o sepultamento do Supremo Tribunal Federal. O senhor concorda?
0: Não concordo. Eu amo jornalistas e acho que eles... Olha, eu nada fiz mais na presidência da OAB do que garantir o direito à liberdade de imprensa e os jornalistas e jornalistas atacados naquele momento pelo autoritarismo. Então, adoro que ele possa dizer isso, mas eu não concordo. O Supremo já passou várias crises na história do Brasil. Passou em Rui, passou aqui, falou-se, José Linhares, Getúlio é afastado... por Góes Monteiro e por Dutra, que se entrega a condução do país ao presidente supremo, que era José Linhares, muito atacado eticamente, dizia, muitos são os Linhares, né? Porque ele tinha mania de empregar os seus parentes. O Supremo passou por páginas terríveis na ditadura militar, a aposentadoria talvez do ministro mais importante da sua história, Ivan Nunes Leal, de Hermes Lima, de Evandro Lise Silva. O Supremo já passou por muitas crises. E também já foi muito importante em muitos momentos da história do país. Eu, com serenidade, entendo que o Supremo não morre, as instituições não morrem. Nós temos que aprimorá-las. Alguns, pode ser que nesse processo nós tenhamos que cortar na carne, garantir o direito de defesa, pode ser que nesse processo nós tenhamos que separar, né, o joio do trigo, e fazer julgamentos que serão duros a pessoas que têm afeto, inclusive, por ministros, por magistrados, que respeitam a trajetória de todos, mas o Supremo não morreu ontem. Foi uma tarde triste, mas uma tarde que nos desafia a dar respostas que virão. Virão porque a história não para, ela recomeça todos os dias.
1: Que bom tê-lo aqui no nosso podcast direto de Brasília, doutor Felipe Santa Cruz. Muito obrigado por nos atender, um grande abraço.
0: Prazer todo meu, uma honra, estou sempre à tua disposição. Sou fã, um abraço.
1: Grande abraço. Muito bem, minha gente, voltamos com o nosso podcast direto de Brasília na próxima terça-feira.
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1: Você que nos acompanha em todo o país.
2: Quarta-feira, 16 de setembro de 2026.
1: E vamos ao destaque do dia.
2: Brasil cria política nacional para minerais críticos e estratégicos.
1: A ideia é produzir mais e agregar valor aos recursos naturais brasileiros. Gabriela Noronha.
3: A lei cria uma política nacional voltada a minerais considerados estratégicos para o país, além de estabelecer incentivos fiscais e instrumentos de financiamento para o setor.
2: Pública.
1: Forças integradas de combate ao crime organizado deflagraram uma operação em 19 estados.
2: E mais de 500 milhões de reais foram bloqueados de organizações criminosas. Claudimário Carvalho.
4: A operação investiga crimes como tráfico de drogas e armas, lavagem de dinheiro, homicídios, extorsão e atuação de organizações criminosas violentas.
1: Problemas com plano de saúde.
2: Saiba como acionar a Agência Nacional de Saúde Suplementar em busca de orientações. Cleide Lopes.
5: A ANS disponibiliza um serviço gratuito para orientar os consumidores sobre seus direitos e as regras dos planos privados de saúde no Brasil.
1: Hoje, na apresentação da Voz do Brasil, Nazi Brum e Mariana Jungmann.
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1: Sancionada agora há pouco a Política Nacional de Minerais Críticos e Estratégicos.
2: A nova lei busca agregar valor à indústria nacional, utilizando esses recursos naturais, além de fomentar a pesquisa e a inovação.
1: Vamos ouvir os detalhes agora na reportagem de Gabriela Noronha.
3: A lei sancionada nesta quarta-feira cria uma política nacional voltada a minerais considerados estratégicos para o país, além de estabelecer incentivos fiscais e instrumentos de financiamento para o setor. Márcio Elias Rosa, ministro do Desenvolvimento, Indústria, Comércio e Serviços, detalhou como a norma pode ser utilizada para fomentar a atividade industrial do país.
6: São 51 artigos, 9 instrumentos legais, todos eles associados àquilo que é essencial. E é essencial desde a lavra, pesquisa, o beneficiamento, a transformação, a mineração urbana. Ou seja, nós estamos falando de uma atividade integrada e de uma política que quer transformar o que nós já temos em abundância em inovação e assim ampliar a nossa competitividade industrial.
3: Minerais críticos são aqueles necessários a setores importantes da economia e cujo abastecimento possa estar sujeito a risco, seja pela dependência externa ou outras questões geopolíticas. Um exemplo é o potássio, utilizado na produção de fertilizantes e essencial para a agricultura. Já os minerais estratégicos são essenciais para o desenvolvimento tecnológico, com redução de emissões de gases do efeito estufa. As terras raras, por exemplo, fazem parte desse grupo e são utilizadas na produção de diferentes tecnologias, como na fabricação de celulares, carros elétricos e turbinas eólicas. O ministro de Minas e Energia, Alexandre Silveira, disse que será possível avançar no processamento desses recursos naturais.
7: A norma contribui também para a neoindustrialização, oportunidade que não está somente na extração. Reside especialmente na capacidade de instalar no Brasil as etapas de beneficiamento, de separação, de refino, de transformação e de elaboração de materiais avançados de componentes e produtos industriais.
3: Para coordenar as ações, foi criado o Conselho Nacional para a Industrialização de Minerais Críticos. O colegiado terá entre suas atribuições a definição de prioridades e o acompanhamento de projetos considerados estratégicos, como explica a ministra Miriam Belchior, da Casa Civil.
8: Que ele possa definir regras claras e a agilidade necessária nas suas decisões para que os investimentos possam ocorrer da maneira mais rápida possível. E é por essa razão que o Conselho vai contar, além de todos os ministérios envolvidos, que serão 13, também representação dos governos estaduais, municipais, do setor industrial, do setor de mineração e da academia.
3: A lei também cria um fundo garantidor, visando reduzir riscos e ampliar a capacidade de investimento no setor. E o Programa Federal de Beneficiamento e Transformação de Minerais Críticos e Estratégicos. Com ele, as empresas poderão transformar em crédito fiscal até 20% de seus gastos com beneficiamento, transformação e mineração urbana. Reportagem Gabriela Noronha.
2: O Ministério dos Transportes apresentou um novo modelo de chamamento público para a exploração de trechos ferroviários ociosos, desativados ou em processo de devolução.
1: Ele permite que empresas privadas explorem a malha ferroviária pública por meio de contratos de autorização.
9: Cerca de 10 mil quilômetros de ferrovias ociosas, desativadas ou subutilizadas poderão voltar a operar no país. O Ministério dos Transportes apresentou na B3, em São Paulo, um modelo para atrair empresas interessadas em explorar esses trechos. A proposta prevê chamamentos públicos para apresentação de projetos de requalificação da malha ferroviária. Nos trechos selecionados, o interessado terá 2 anos para desenvolver o projeto e poderá propor soluções para transporte de cargas ou passageiros. Os contratos poderão ter prazo de até 99 anos. Segundo o ministro de Portos e Aeroportos, Tomé Barros, a proposta contempla o aperfeiçoamento logístico dos trechos.
10: No estudo que a gente contratou, aponta um volume de carga muito grande, que hoje está por caminhão. Então a meta nossa é diminuir o custo logístico, aumentar a participação do modal ferroviário, abrindo possibilidades. Então assim, a gente acha que vai ter muita gente interessada e vai ter, pelo menos eu vou trazer um olhar do mercado para os trechos existentes hoje. Estou dando um destino e buscando um caminho para essa quantidade de quilômetros que eu tenho em desuso no país.
9: A carteira inicial reúne 7 ferrovias de linha curta, conhecidas como short lines, além de trechos de menor extensão conectados à malha ferroviária nacional. Entre os trechos estão as ligações entre Brasília e Lusiânia e entre Campina Grande e Cabedelo, além de linhas nos estados do Rio Grande do Sul, Minas Gerais, Goiás e São Paulo. A recuperação dos trechos poderá envolver investimentos privados e recursos públicos, quando houver interesse e viabilidade. A proposta prevê ampliar a utilização da malha ferroviária e integrar diferentes regiões do país. Reportagem Pablo Mundim.
2: Eles cruzam o país de norte a sul, enfrentando o sol, a chuva e a distância da família para garantir que o Brasil não pare.
1: Seja levando o alimento que chega à nossa mesa, o combustível que move nossas cidades ou remédios que salvam vidas.
2: No Dia Nacional do Caminhoneiro, a Voz do Brasil presta uma homenagem aos mais de 4 milhões de motoristas que fazem das rodovias o seu sustento e a engrenagem que ajuda a mover o país.
1: Para celebrar a data, a Polícia Rodoviária Federal realiza ações educativas de saúde e faz um alerta. Neste ano, aumentaram as estatísticas de sinistros de trânsito envolvendo caminhões, mortes e feridos nas rodovias federais.

0: caminhoneiro Senito Pereira, nasceu no interior do Paraná, mas há 26 anos sua casa é todo o Brasil.
1: O ofício é quase uma tradição de família. 5 irmãos, um filho e uma sobrinha ganham a vida transportando carga nas estradas do Brasil.
0: E hoje nós preparamos uma reportagem dando dicas para viagens seguras.
1: Só para se ter uma ideia, de janeiro a julho, 1.681 pessoas morreram nos sinistros de trânsito em que caminhões estavam envolvidos. Número 4,54% maior que o registrado no mesmo período do ano passado.

0: sol clareia às primeiras horas da manhã, quando Senito Pereira desperta para mais um dia de trabalho. Ele deixa a boleia, acende o fogareiro e faz um café. Para ele, que passa os dias na estrada, o caminhão é um pouco de tudo: meio de transporte, fonte de renda e casa. Antes de dar partida, o caminhoneiro, nascido em Curiúva, no interior do Paraná, sempre confere se está tudo em seu lugar.
1: Primeiro eu dou uma olhada, né? Como é que tá óleo, água, essas coisas, que é o dever da gente, né? Quando ele tem um probleminha, a gente já cuida de levar na oficina, né? Tudo tem que estar em cima, manutenção do caminhão em primeiro lugar.
0: Além dos cuidados com a manutenção do veículo, a Polícia Rodoviária Federal faz outras recomendações aos caminhoneiros para que trafeguem com segurança. A atenção deve ser redobrada com os veículos menores, por conta da grande quantidade de pontos cegos. Consumo de álcool ou drogas antes de dirigir, carga muito pesada e amarração incorreta da carga são causas de acidentes graves na estrada, segundo Estênio Pires, coordenador geral de segurança viária da PR. Ele também alerta para o perigo do excesso de velocidade.
2: É um veículo desse que transporta dezenas de toneladas, tem um comportamento muito diferente de um veículo de passeio, um veículo pequeno. Para se fazer a frenagem total, leva um espaço muito grande. Se estiver em excesso de velocidade, muito mais, podendo provocar grandes tragédias.
0: A Lei dos Caminhoneiros, que regulamenta a profissão no país, estabelece regras para a jornada de trabalho e, para proporcionar descanso seguro a esses profissionais, há pontos de parada localizados ao longo das rodovias. Nos contratos de concessão, eles devem aparecer pelo menos a cada 400 quilômetros. Postos de gasolina e outros estabelecimentos privados também são habilitados a oferecer o serviço, mas nesse caso podem fazer uma cobrança pela utilização da área. De acordo com Viviane S, secretária nacional de transporte rodoviário do Ministério dos Transportes, essas paradas também ajudam a prevenir acidentes.
3: A gente consegue colocar áreas adequadas e seguras para que os caminhoneiros e caminhoneiras possam descansar, cumprir a legislação que impõe aí horas de descanso e, com isso, seguir uma viagem mais tranquila e efetivamente isso tem um impacto, então, na redução no número de acidentes.

0: caminhoneiro Senito Pereira, no início desta reportagem, conta que apesar de a vida na estrada ser marcada por vários desafios, também é uma alegria desbravar melhor o Brasil.
1: A gente conhece tudo, né? A gente ouve falar numa cidade lá, opa, mas essa eu conheço, já passei, né? E conhece todo o desenvolvimento do Brasil, né? Hoje a gente tem uma potência muito grande.
0: A lei dos caminhoneiros também determina que é direito desses trabalhadores ter acesso gratuito a programas de formação e aperfeiçoamento, contar com sistema único de saúde para atendimento e receber proteção do Estado contra ações criminosas.
2: Bancos e instituições de pagamento terão que adotar medidas para identificar e interromper operações ligadas a casas de apostas não autorizadas.
3: A determinação está em uma portaria publicada esta semana que também prevê o bloqueio ou encerramento de contas usadas por operadores irregulares.
4: Uma portaria do Ministério da Fazenda estabelece novos procedimentos para suspender transações financeiras relacionadas à exploração irregular de apostas de cota fixa. Entre as ações previstas estão a identificação dos meios utilizados por operadores irregulares para receber valores e a interrupção do fluxo financeiro destinado a essas atividades. A norma também permite o bloqueio de contas e o impedimento de novas transações relacionadas à exploração irregular de apostas. A medida fortalece a cooperação entre regulação, fiscalização e sistema financeiro no enfrentamento do mercado ilegal. No Brasil, somente empresas autorizadas pela Secretaria de Prêmios e Apostas do Ministério da Fazenda podem operar nacionalmente. Desde janeiro de 2025, os sites autorizados utilizam o domínio .bet.br. Todos os detalhes da portaria estão disponíveis no portal gov.br/fazenda. Thaís de Araújo, para a Voz do Brasil.
2: As plataformas digitais com mais de 1 milhão de usuários menores de 18 anos deverão publicar relatórios com informações sobre as medidas adotadas para a segurança, a privacidade e a proteção desse público.
3: As empresas têm até esta quinta-feira, dia 17 de setembro, para divulgarem essas informações.
5: Os relatórios das empresas devem mostrar uma prestação de contas à sociedade e ao poder público das medidas adotadas para a proteção de menores de 18 anos no ambiente digital. O relatório deve apresentar informações sobre denúncias e os encaminhamentos dados, moderação de conteúdos e contas, medidas de proteção de crianças e adolescentes, proteção de dados e privacidade, além dos mecanismos de consentimento parental e da avaliação e gestão de riscos à segurança e à saúde desse público. A data limite para publicar o documento é 17 de setembro. A obrigatoriedade vale para as plataformas com mais de 1 milhão de usuários cadastrados menores de 18 anos. E esse primeiro relatório deve abranger o período de 1º de janeiro a 30 de junho de 2026. Lorena Gilberte Coutinho, diretora da Agência Nacional de Proteção de Dados, a ANPD, destaca que o relatório é importante para famílias, pesquisadores e todas sociedade, além dos órgãos de proteção.
6: Esse tipo de instrumento, ele vai possibilitar que pesquisadores, até que pais, famílias possam ter, né, um maior esclarecimento sobre, né, se essas plataformas estão recebendo muitas denúncias. É também um instrumento importante para que os próprios pais e responsáveis possam fazer escolhas, controlar mais quais aplicativos os seus filhos utilizam, né, e como fazer esse tipo de controle.
5: A plataforma Discord teve a funcionalidade de transmissão ao vivo suspensa no Brasil até que a empresa comprove a adoção de medidas para proteger crianças e adolescentes. A medida faz parte do processo de fiscalização instaurado pela ANPD para apurar possíveis falhas na proteção desse público no ambiente digital. E além do Discord, a agência segue com a fiscalização e o monitoramento, inclusive de lojas de aplicativos. É o que explica Lorena Gilberte Coutinho.
6: Para verificar a adoção produção de sinais de idade, né, uns mecanismos de verificação de idade por parte de lojas de aplicativo e sistemas operacionais em relação às empresas Apple, Google e Microsoft.
5: A ANPD recebe denúncias de violação pela página na internet gov.br/ANPD. Reportagem Luciana Colares de Holanda.
2: As Forças Integradas de Combate ao Crime Organizado deflagraram hoje operação em 19 estados.
3: O objetivo é o enfrentamento ao tráfico de drogas e de armas, à lavagem de dinheiro e a organizações criminosas violentas.
2: As decisões judiciais determinaram bloqueios superiores a R$508 milhões, incluindo imóveis, veículos, ativos financeiros e outros bens vinculados a organizações criminosas investigadas.
7: As Forças Integradas de Combate ao Crime Organizado, as FICOs, deflagraram nesta quarta-feira a Operação Força Integrada 4, com ações simultâneas em 19 estados. Ao todo, foram expedidos 173 mandados de busca e apreensão, além de 44 prisões em flagrante durante as diligências. A operação investiga crimes como tráfico de drogas e armas, lavagem de dinheiro, homicídios, extorsão e atuação de organizações criminosas violentas. As decisões judiciais também determinaram o bloqueio de mais de R$508 milhões em bens e ativos financeiros. Até agora, 29 imóveis e 18 veículos foram apreendidos, além de armas, munições e drogas. Claudimário Carvalho, para a Voz do Brasil.
3: De procedimentos, reajustes e outras dificuldades com planos de saúde estão entre as reclamações dos consumidores.
2: Para orientar quem enfrenta esse tipo de situação, a Agência Nacional de Saúde Suplementar, a ANS, oferece canais gratuitos de atendimento. Confira na reportagem.
8: A gestora Karen Nascimento tem plano de saúde há muito tempo, mas sempre tem problemas com ele, principalmente com a marcação de procedimentos.
9: Sempre atrás de agendamentos, procedimentos que não são autorizados no tempo hábil.
8: Já o funcionário público Manuel Freire reclama dos aumentos do plano de saúde que considera abusivos.
10: Todo ano aumenta e a oferta você não sabe se a rede aumentou, se a rede diminuiu.
8: Para solucionar problemas e reclamações como estas, a Agência Nacional de Saúde Suplementar, ANS, disponibiliza um serviço gratuito para orientar os consumidores sobre seus direitos e as regras dos planos privados de saúde no Brasil. A diretora de fiscalização da agência, Eliane Medeiros, explica qual o primeiro passo.
11: Quando o consumidor tiver um problema com o plano de saúde, a primeira orientação é procurar a própria operadora e guardar o número do protocolo desse atendimento. Agora, se o problema não for solucionado, aí ele pode procurar a ANS e registrar uma reclamação. A reclamação é encaminhada à operadora, que tem até 5 dias úteis para solucionar problemas de atendimento de saúde, como negativa de cirurgia, exame ou consulta.
8: Eliane Medeiros alerta ainda que, ao contratar um plano de saúde, o consumidor deve ficar atento às regras pré-estabelecidas.
11: É importante que o consumidor conheça bem as características do plano que contratou. Também é importante guardar o contrato e qualquer outro documento relacionado ao plano. Conhecer previamente as regras do plano também é uma forma de exercer seus direitos.
8: Em caso de qualquer problema com o plano de saúde, o cidadão dispõe de 3 canais principais para fazer uma reclamação. Pela internet, no site da ANS, no endereço gov.br/ANS, ou por telefone, gratuitamente, no número 0800 701 9000. 9656, de segunda a sexta-feira, das 9 às 17 horas. Para pessoas com deficiência auditiva, o número é 0800 021 2105. Mas se a pessoa preferir fazer a reclamação presencial, é preciso agendar o atendimento nos núcleos de fiscalização da ANS. Reportagem Cleide Lopes.
3: O pagamento da parcela de setembro do Bolsa Família tem início nesta quinta-feira.
2: O Ministério do Desenvolvimento Social, Família e Combate à Fome informa que a greve dos bancários não vai interferir no repasse.
3: Nesta quinta-feira, dia 17, tem início os repasses do Bolsa Família de setembro. As transferências ocorrem até o dia 30 deste mês. O pagamento é feito de acordo com o último dígito do número de identificação social, o NIS, que cada beneficiário tem no cartão do Bolsa Família. Recebem primeiro famílias com o NIS terminado em 1 e assim sucessivamente até o NIS final 0. Este mês, o valor médio do benefício é de R$ 678,18. Para verificar a situação do benefício, extratos e valores, o beneficiário pode consultar os aplicativos do Bolsa Família e Caixa Tem. O Disque Social pelo número 121 também está disponível para atendimento ao público. A ligação é gratuita de todo o Brasil. O Ministério do Desenvolvimento e Assistência Social, Família e Combate à Fome informa que a greve dos bancários, que envolve a Caixa Econômica Federal, não afeta os pagamentos do Bolsa Família, que vão ocorrer normalmente. Reportagem Érica Brás.
12: E essas foram as notícias do governo federal.
2: Uma realização da Secretaria de Comunicação Social da Presidência da República.
12: Com produção da empresa Brasil de Comunicação.
2: E que agora com o Minuto do TCU e em seguida as notícias do Poder Judiciário e do Congresso Nacional. Uma boa noite.
12: Boa noite, até amanhã.
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16: Supremo decide que venda interestadual de combustíveis não exige cancelamento de créditos de ICMS.
17: STJ fixa tese sobre uso de provas do inquérito e validade do testemunho indireto na pronúncia.
16: Mais de 99% dos pedidos de candidatura já foram julgados pela Justiça Eleitoral.
17: Boa noite, eu sou o Arthur Filho.
16: E eu sou Walter Lima.
17: Os ministros do Supremo Tribunal Federal decidiram que a venda de combustível derivado de petróleo para outro estado não exige o cancelamento dos créditos de imposto sobre circulação de mercadorias e serviços, o ICMS, gerados nas operações anteriores realizadas dentro do estado de origem.
16: A decisão foi tomada em sessão virtual no julgamento de um recurso extraordinário. Por se tratar de matéria com repercussão geral reconhecida, a tese fixada deverá ser aplicada pelos demais tribunais do país.
17: A situação analisada no julgamento diz respeito a empresas que compram produtos de outra empresa do mesmo estado, operação em que há cobrança de ICMS e geração de crédito para a distribuidora.
16: Quando parte dos produtos é possível

0: para casos com o mesmo tema em todo o judiciário. Fátima Uchoa.
1: A pronúncia é a decisão judicial que avalia se o acusado de crime doloso contra a vida, como matar alguém, será julgado pelo tribunal do júri. O magistrado verifica se o suposto crime ocorreu e se há indícios de que o acusado participou dele. Para o STJ, a pronúncia não pode se basear exclusivamente em provas colhidas durante o inquérito policial. Nem esse pronunciamento judicial pode ser feito só com apoio de testemunho indireto, ou seja, de quem apenas ouviu dizer que o fato ocorreu. Mas o tribunal reconheceu que o testemunho indireto pode ser mais relevante como prova em contextos como criminalidade organizada e tentativa de silenciamento da vítima ou de testemunha. O relator foi o ministro Reinaldo Soares da Fonseca.
2: Acordo de 193 milhões de reais beneficia quase 800 trabalhadores.
0: A ação faz parte da Semana Nacional da Execução Trabalhista, mutirão promovido pela Justiça do Trabalho para acelerar o pagamento de dívidas judiciais trabalhistas. Rafael Silva.
3: 761 trabalhadores fecharam por meio do Sindicato dos Petroleiros um acordo de 193 milhões de reais com a Petrobras. E eles são apenas alguns dos milhares de trabalhadores beneficiados pelo mutirão da Justiça do Trabalho. Já foram feitas quase 32 mil audiências e arrecadados 2 bilhões de reais. Entre os tribunais regionais de pequeno porte, o TRT-19, em Alagoas, é ouro no ranking de acordos. E você que ganhou uma causa, mas ainda não recebeu, pode procurar a Vara do Trabalho, onde tramita o processo.
2: Há 18 dias para o primeiro turno das eleições gerais, mais de 99% dos pedidos de candidatura já foram julgados pela Justiça Eleitoral.
0: O dado foi divulgado pelo presidente do Tribunal Superior Eleitoral, ministro Cássio Nunes Marques. Vitor Struck tem mais informações.
4: A Justiça Eleitoral já analisou e julgou 20.982 pedidos de candidatura em todo o país. O número corresponde a mais de 99% do total. O dado foi divulgado pelo presidente do Tribunal Superior Eleitoral, o ministro Cássio Nunes Marques, em sessão plenária do tribunal. De acordo com o ministro, restam 205 processos pendentes de julgamento. Entre os casos já decididos, 980 ainda estão dentro do prazo para recurso. No caso das candidaturas à presidência e vice-presidência, todos os 13 pedidos foram julgados até o dia 11 de setembro.
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2: A você, uma boa noite.
0: E até amanhã.
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6: Eu sou Humberto Pinheiro e estes são os destaques de hoje do Jornal do Senado, que começa agora. Senado pode criar grupo de trabalho para discutir reforma do judiciário. Lei cria política nacional de conscientização sobre doença rara que afeta os pulmões. Sancionada lei que amplia financiamento para renovação de frota de motoristas de aplicativo e entregadores. Boa noite. A Comissão de Constituição e Justiça pode criar um grupo de trabalho para discutir a reforma do Judiciário. O texto estabelece um prazo de 60 dias para que o grupo apresente uma proposta sobre a reforma. A criação do grupo ainda depende de decisão da Comissão de Constituição e Justiça. O trabalho deverá subsidiar as discussões sobre o tema no Senado. Repórter Pedro Pincer.
7: A Comissão de Direitos Humanos aprovou uma indicação para que a Comissão de Constituição e Justiça crie um grupo de trabalho para apresentar uma proposta de reforma do Judiciário no prazo de 60 dias. A indicação é um tipo de proposição legislativa pela qual se sugere a adoção de providência, a realização de um ato administrativo ou se recomenda que determinado assunto seja tratado por outra comissão. Por exemplo, a proposta de indicação feita à CCJ foi apresentada pela presidente da Comissão de Direitos Humanos, senadora Damaris Alves, do Republicano do Distrito Federal.
8: Que a Comissão de Direitos Humanos faça uma indicação urgente à Comissão de Constituição e Justiça

0: do Senado, para que a Comissão de Constituição e Justiça do Senado crie imediatamente um grupo de trabalho onde busque todas as propostas, PECs e projetos de lei que estão tramitando de reforma do Poder Judiciário.
1: A decisão ocorreu durante reunião da CDH em que foram discutidos os desdobramentos institucionais da sessão plenária do Supremo Tribunal Federal que aconteceu nesta terça-feira. A sessão do STF tinha a finalidade de decidir se haveria ou não investigação sobre o ministro Alexandre de Moraes por supostas relações com o banqueiro Daniel Vorcaro, dono do extinto Banco Master, liquidado pelo Banco Central após a constatação de fraudes.
2: O Palácio do Congresso Nacional recebe nesta semana uma iluminação verde em alusão ao Dia Nacional de Conscientização sobre as Distrofias Musculares, celebrado em 17 de setembro. A data foi instituída em 2024, após a aprovação de um projeto pelo Senado para ampliar o conhecimento sobre o grupo de mais de 30 doenças hereditárias que podem causar enfraquecimento e perda progressiva da massa muscular. Reportagem Yasmin Rodrigues.
3: As distrofias musculares formam um grupo de mais de 30 doenças hereditárias que podem causar enfraquecimento e perda progressiva da massa muscular. A data nacional celebrada em 17 de setembro foi criada por lei em 2024. A senadora Leila Barros, do PDT do Distrito Federal, relatora do projeto na Comissão de Assuntos Sociais, destacou que a falta de informação ainda é um obstáculo para pacientes e profissionais de saúde.
4: O conhecimento de distrofias musculares ainda é limitado entre a população geral e muitas vezes até mesmo entre os profissionais da saúde. Por meio da conscientização, busca-se ampliar o conhecimento sobre os sintomas, os métodos de diagnóstico e as possíveis terapias, promovendo uma detecção mais precoce e melhor qualidade de vida para os pacientes. Outro impacto importante da instituição deste dia é o fortalecimento das políticas de inclusão para as pessoas com deficiência.
3: A legislação que criou a data também prevê campanhas de esclarecimento, eventos e materiais educativos para ampliar o acesso à informação sobre as distrofias musculares.
2: Foi sancionada a lei que cria a Política Nacional de Conscientização e Orientação sobre Lifangioleiomiomatose no âmbito do Sistema Único de Saúde. A doença, conhecida como LAM, é rara, afeta principalmente os pulmões e não tem cura. A lei prevê que o SUS ofereça às pessoas com LAM o acesso a todos os meios disponíveis para o tratamento e o controle da doença. A reportagem é de Márcio Maturana.
5: Mulheres entre a puberdade e a menopausa são as mais atingidas pela lifangioleiomiomatose, uma doença rara e progressiva, também conhecida como LAM, que causa cistos nos pulmões, nos rins e no sistema linfático, podendo levar à insuficiência respiratória. A LAM é frequentemente confundida com asma ou bronquite. Por isso, a nova Política Nacional de Conscientização e Orientação, publicada nesta terça-feira no Diário Oficial da União, prevê capacitação de profissionais de saúde para facilitar o diagnóstico precoce. A senadora Damaris Alves, do Republicanos do Distrito Federal, foi a relatora do projeto que deu origem à lei.
6: A única coisa que os pacientes da LAM querem é respirar. Estamos falando de uma doença que eles querem tão somente respirar. Ter uma política pública para acompanhar esses pacientes é mais que necessária. Ampliar a conscientização sobre a LAM, favorecer o diagnóstico oportuno, organizar o encaminhamento assistencial e aprimorar a produção de informações epidemiológicas e clínicas sobre a doença.
5: Outras ações previstas pela nova lei são a criação de centros de referência especializados e implantação de um sistema nacional de coleta de dados. A LAM não tem cura, mas pode ser controlada com medicamentos já disponíveis gratuitamente no Sistema Único de Saúde.
2: Também foi sancionada pelo presidente da República a lei que garante a continuidade do programa de renovação de frota com condições especiais de financiamento para a compra de veículos novos. A medida beneficia motoristas de aplicativo, taxistas e entregadores de aplicativo. incentivos. O programa permite o financiamento de carros, motos e bicicletas elétricas zero quilômetro. O Congresso Nacional também ampliou as possibilidades de uso dos recursos, incluindo veículos leves para transporte escolar e transporte de cargas. A lei resulta da unificação de duas medidas provisórias aprovadas pelo Congresso. Mais informações com a repórter Patrícia Oliveira.
7: A nova lei garante até 30 bilhões de reais para financiar veículos novos para motoristas de aplicativo com no mínimo 6 meses de atividade, além de taxistas e cooperativas de taxistas. Cada motorista poderá financiar um veículo. A lei também possibilita o uso de recursos para renovação de frotas e infraestrutura do transporte escolar e do transporte urbano de passageiros ou de cargas. Aprovada no Senado, a lei unificou duas medidas provisórias. O senador Camilo Santana, do PT do Ceará, destacou que a iniciativa pode beneficiar cerca de 1.400.000 trabalhadores.
8: Agora terão condições mais dignas para conquistar seu próprio veículo, gerar renda com mais autonomia e melhorar sua qualidade de vida.
7: A lei também permite que motoristas com habilitação na categoria B conduzam veículos elétricos ou híbridos de até 4.250 quilos de peso bruto total.
9: Eleições 2026.
2: Eleitores que não votarem nas próximas eleições marcadas para 4 de outubro precisam justificar a ausência. A justificativa pode ser feita por duas formas: pessoalmente, em uma sessão eleitoral ou pelo aplicativo do Tribunal Superior Eleitoral. Se o eleitor estiver fora do município que vota, é possível baixar o aplicativo e-título no celular e justificar a ausência por lá no dia e horário em que ocorre a votação. Em caso de ausência, é preciso apresentar uma justificativa para cada turno da eleição. Os eleitores que não votarem nem justificarem ficam sujeitos às penalidades, como impedimento de emitir documentos e de participar de concursos públicos, além do pagamento de multa. O projeto quer incentivar navios-tanque e embarcações de apoio marítimo que utilizem biodiesel, etanol ou a mistura desses combustíveis. A proposta em análise na Comissão de Infraestrutura prevê cotas adicionais de depreciação acelerada. Isso significa que as empresas poderão contabilizar mais rapidamente a perda de valor de um bem e reduzir custos fiscais. O benefício terá duração de 5 anos. O senador Fernando Dueire, do PS SD de Pernambuco, relatou a medida na Comissão de Assuntos Econômicos. Para ele, a proposta poderá estimular a renovação da frota e a sustentabilidade.
10: Porque nós queremos fazer com que um combustível sustentável seja incorporado à frota de navegação com mais agilidade.
2: Trabalhos técnicos de Eliseu Caires. O Jornal do Senado fica por aqui. Acompanhe agora as notícias da Câmara dos Deputados. Boa noite e até amanhã.
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11: Câmara dá mais transparência à verba destinada a mulheres no orçamento.
12: Pode alterar regras de herança em casos de assassinato na família.
11: Pais de pessoas com deficiência poderão usar meia entrada em eventos.
12: Comissão aprova a proposta que incentiva a exportação da moda brasileira.
11: Boa noite. Avança na Câmara projeto que cria um programa de incentivo à exportação da moda brasileira sustentável. A repórter Maria Neves tem mais detalhes da proposta.
13: A Comissão de Meio Ambiente da Câmara dos Deputados aprovou o projeto que institui o programa Moda Brasileira no Mundo. A proposta prevê ações governamentais integradas para adaptar a indústria da moda às novas exigências sociais e ambientais dos principais importadores de produtos brasileiros. O texto também prevê medidas para promover as marcas nacionais no mercado externo. Dentre as ações propostas estão, por exemplo, a realização de campanhas internacionais de promoção da moda nacional, a participação em feiras e eventos, assim como a criação de selos e ações coordenadas de comunicação internacional. A proposta sugere ainda parcerias com plataformas internacionais de moda sustentável e de moda indígena. A inclusão da moda produzida por indígenas e povos tradicionais, assim como da utilização de conhecimentos e técnicas dessas populações no texto, foi proposta pela relatora, deputada Célia Chacriabá, do PSOL Mineiro. A parlamentar argumenta que o sucesso de inúmeros estilistas indígenas atesta a habilidade dos povos tradicionais para a moda contemporânea. Apesar disso, sustenta que, ao que parece, a indústria ignora os saberes ancestrais em aspectos como técnicas têxteis, fibras naturais e tingimentos. De acordo com Célia Chacriabá, apenas 2% dos 1,5 milhão de indígenas que vivem no país atuam na indústria criativa.
14: Artista como Veena Ticuna, Patrícia Camaiurá, Dai Molina, que demonstra que moda indígena já ocupa espaço em destaque no Brasil e no exterior. Assim também como Cildo Rick, veste grandes artistas como Anitta, assim como Marina Sena, mulheres Awanawá, mulheres Axaninca, mulheres Machaca, Chacriabá, Ludmila Pataxó, Daru e, sobretudo, a experiência que tive a oportunidade de conhecer, que são mulheres que lutam, porque sabemos que a única ferramenta que mais impulsiona para que as mulheres saiam da situação da zona de violência se chama autonomia financeira.
13: Célia Chacriabá explica que o projeto nasceu da necessidade de que a indústria da moda brasileira se adapte às exigências de importadores, principalmente da União Europeia, que, de acordo com ela, é o maior comprador de produtos nacionais de maior valor. Célia Chacriabá explica que o projeto nasceu da necessidade de que a indústria de moda brasileira se adapte às exigências de importadores, principalmente da União Europeia, que, de acordo com ela, é a maior compradora de produtos nacionais de maior valor. A deputada explica que o Bloco Europeu editou uma norma em 2024 que passa a exigir o passaporte digital de produto para têxteis. Para receber o documento, o exportador tem de garantir a rastreabilidade completa da cadeia produtiva, desde a matéria-prima até o consumidor final. Célia Chacriabá relata ainda que a União Europeia vai exigir que as empresas monitorem impactos em direitos humanos e meio ambiente em toda a cadeia de fornecedores. Além disso, o bloco vai passar a pedir comprovação das medidas adotadas para destinação de resíduos têxteis. Ainda, segundo a deputada, todas as demandas entram em vigor em abril de 2028. O projeto, que visa criar incentivos para a exportação de moda brasileira sustentável, ainda será analisado por 4 comissões da Câmara. Da Rádio Câmara de Brasília, Maria Neves.
9: Desenvolvimento Regional.
15: Pastor Diniz, do União, propõe que parte da economia obtida com a integração de Roraima ao Sistema Interligado Nacional seja usada para reduzir a conta de luz dos consumidores do estado até 2030.
16: Pela proposta, uma parcela da redução dos gastos da conta de consumo de combustíveis seria destinada à modicidade tarifária em Roraima. Pastor Diniz afirma que a medida evita aumentos nas tarifas e corrige uma desigualdade histórica enfrentada pelo estado.
9: Economia.
15: A Câmara aprovou a criação do Orçamento Mulher. O projeto pretende dar mais transparência aos recursos destinados a políticas públicas para as mulheres no Orçamento Federal. A repórter Silvia Munhato explica.
3: A Comissão de Constituição e Justiça da Câmara dos Deputados aprovou a criação do Orçamento Mulher. A proposta, que deve ser enviada agora ao Senado, obriga o poder público a dar transparência aos programas e ações voltados ao atendimento das mulheres, por meio de quadros anexos nas propostas e nos relatórios de execução orçamentária. O projeto é de autoria dos deputados Laura Carneiro, do PSD do Rio de Janeiro, e Ricardo Aires, do Republicanos de Tocantins. A deputada Laura Carneiro explicou o sentido do texto.
17: Não adianta políticas públicas se nós não tivermos o dinheiro para arcar com essas políticas. O Orçamento Mulher vai, a partir do plano plurianual, a partir da lei de diretrizes orçamentárias, organizar todos os recursos serem gastos com as mulheres brasileiras.
3: A relatora da proposta na Comissão de Defesa dos Direitos da Mulher, deputada Flávia Moraes, do MDB de Goiás, citou exemplos de ações orçamentárias.
18: E como exemplo a gente pode citar aqui para a educação os CMEIs, né, que vão atender as crianças para que as mulheres possam trabalhar, as clínicas especializadas em atendimento à saúde da mulher, as ações de enfrentamento e combate à violência contra a mulher, enfim, então são muitas ações específicas que precisam ter investimento, ter orçamento e que, nesse caso, aprovando o orçamento mulher, vão ter prioridade, orçamento bem definido e claro para investimento nessas políticas.
3: De acordo com o texto aprovado, os orçamentos da União, dos estados e dos municípios deverão trazer dois quadros detalhados. O primeiro, chamado de orçamento mulher proposta, deve ser entregue junto com o planejamento anual das ações orçamentárias. O segundo, do Orçamento Mulher Execução será publicado regularmente para que qualquer cidadão possa conferir quanto desse dinheiro foi efetivamente usado. Deverão constar desses documentos as despesas com educação, saúde, assistência social e outras ações em que as mulheres sejam as beneficiárias diretas. O projeto também prevê que o governo federal reúna os dados de todo o país anualmente para avaliar se os esforços dos estados e municípios estão sendo efetivos. Da Rádio Câmara de Brasília, Silvia Minhato.
9: Saúde.
16: Domingos Neto, do PSD do Ceará, é autor de projeto que cria a assistência de transição de cuidados no SUS. O objetivo é garantir que pacientes que receberam alta hospitalar continuem recebendo acompanhamento especializado antes de voltarem definitivamente para a rotina em casa.
15: A proposta de Domingos Neto prevê atendimento em unidades de transição ou por assistência domiciliar monitorada, com foco na reabilitação, cuidados paliativos e treinamento de cuidadores. Na visão dele, a medida evita reinternações desnecessárias, além de liberar leitos nos hospitais.
9: Ciência e tecnologia.
16: Bandeira de Melo, do PV do Rio de Janeiro, apoia a criação da Frente Parlamentar Mista em defesa do Programa Espacial Brasileiro. O colegiado terá como missão acompanhar e propor iniciativas voltadas ao fortalecimento do setor espacial no país.
15: Bandeira de Melo ressalta que o Programa Espacial envolve soberania nacional, inovação tecnológica e desenvolvimento econômico. A frente também pretende estimular políticas públicas ligadas à defesa, comunicações, previsão climática, monitoramento territorial e aplicações ambientais.
9: Cultura.
16: A Comissão de Cultura aprovou a meia entrada para os pais e responsáveis legais por pessoas com deficiência em eventos culturais e esportivos, mesmo sem a condição de acompanhante. A reportagem é de Luiz Cláudio Canuto.
19: A Comissão de Cultura aprovou o projeto que assegura a meia entrada a mães, pais e responsáveis legais por pessoas com deficiência em eventos culturais e esportivos. Pela proposta, cuidadores de baixa renda inscritos no Cade Único com renda familiar de até 2 salários mínimos também teriam esse direito. O texto final foi elaborado pela relatora deputada Érica Cocai, do PT do Distrito Federal, com base em um projeto deputada doutora Alessandra Haber, do MDB do Pará. A proposta altera a lei que regula o benefício da meia entrada no Brasil. A exemplo da autora da proposta, a relatora afirma que essas pessoas necessitam de apoio do Estado para usufruir de seu direito à cultura, o que este projeto de lei pretende garantir com o direito ao benefício da meia entrada.
20: É fundamental que nós possamos assegurar a mais plena acessibilidade. É fundamental que nós possamos ter parcerias com a iniciativa privada, com a sociedade civil. Sem inclusão, a gente não tem direito pleno à cidade. Sem inclusão, a gente não tem direito a mergulharmos e vivenciarmos a nossa humanidade na sua plenitude.
0: A Comissão de Cultura acrescentou um único parágrafo à lei para assegurar o direito. O benefício vale para o acesso a salas de cinema, cineclubes, teatros, espetáculos musicais e circenses e eventos educativos, esportivos, de lazer e de entretenimento. A legislação vigente já garante meia entrada às pessoas com deficiência e, quando necessário, acesso a... No entanto, pais, mães e responsáveis legais que não estejam na condição de acompanhante no momento do evento não têm direito ao benefício. A autora da proposta, doutora Alessandra Haber, afirma que estudos apontam casos elevados de estresse, ansiedade, depressão entre cuidadores, sobretudo entre mães de baixa renda, que compõem a maioria desse grupo. E barreiras financeiras restringem o acesso dos cuidadores a essas oportunidades, comprometendo um recurso terapêutico de comprovada relevância. A proposta ainda vai ser analisada pela Comissão de Constituição e Justiça. Da Rádio Câmara de Brasília, Luiz Cláudio Canuto.
21: Justiça.
22: Sônia Guajajara, do PSOL de São Paulo, defende a realização de um debate com representantes do governo, do sistema de justiça, de organizações indígenas e de especialistas sobre a criação da Comissão Nacional Indígena da Verdade.
23: Para Sônia Guajajara, a iniciativa pode fortalecer políticas de memória, verdade, reparação e justiça voltadas aos povos indígenas. A deputada afirma que a proposta busca aprofundar a investigação de violações de direitos humanos e ampliar as garantias de não repetição.
22: Rodrigo Valadares, do PL de Sergipe, apoia projeto que define o antissemitismo na legislação brasileira para orientar políticas públicas de prevenção à discriminação. A proposta adota como referência a definição da Aliança Internacional para a Memória do Holocausto.
23: De acordo com Rodrigo Valadares, a proposta estabelece que o antissemitismo é uma forma de racismo, mas não impede críticas ao Estado de Israel. O congressista também garante que o projeto não cria mais tipos penais.
22: Projeto de Rodrigo Gambale, do Podemos de São Paulo, estabelece medidas para garantir o pagamento de pensão alimentícia. A matéria prevê retenção de valores em contas bancárias, restituição do imposto de renda e prêmios de apostas para quitar débitos.
23: De acordo com Rodrigo Gambale, a proposta cria um cadastro nacional de devedores e prevê de forma subsidiária a apreensão de passaporte e da carteira de habilitação. Para as medidas dão mais eficácia para garantir os...
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21: Segurança Pública.
22: A proposta que impede um condenado por homicídio de receber herança de parentes da mesma família está pronta para análise do plenário. A repórter Paula Bittar acompanhou a votação da chamada Lei Suzane von Richthofen na Comissão de Constituição e Justiça.
25: A Comissão de Constituição e Justiça da Câmara aprovou uma proposta que impede herdeiros condenados por homicídio de receber, por vias indiretas, o patrimônio de outros parentes da mesma família. A proposta estende o chamado Instituto pagamento da indignidade aos parentes colaterais até o quarto grau. Pela regra atual, a perda do direito à herança por crime doloso só vale quando o crime é cometido contra o dono dos bens, seu cônjuge, companheiro, pais ou filhos. O projeto foi apresentado com o objetivo de criar a Lei Suzane von Richthofen. Richthofen foi condenada a 39 anos de prisão por planejar o assassinato dos próprios pais em 2002 e hoje cumpre a pena em regime aberto. O caso voltou a repercutir pela possibilidade legal de ela herdar parte do patrimônio de um tio falecido. O texto aprovado estabelece que seguro de vida também não poderá ser pago nesses casos. Segundo a relatora da proposta na comissão, deputada Laura Carneiro, do PSD do Rio de Janeiro, essas modificações, além de trazerem mais segurança jurídica ao evitarem longas discussões judiciais em inventários, garantem que o patrimônio familiar permaneça com aqueles que respeitam a solidariedade inerente aos vínculos de sangue e afeto, compatibilizando a norma aos valores que informam o direito civil contemporâneo. A proposta que impede herdeiros condenados por homicídio de receber por vias indiretas o patrimônio de outros parentes da mesma família ainda precisa passar pelo plenário da Câmara antes de seguir ao Senado. Da Rádio Câmara de Brasília, Paula Bittar.
1: Projeto de Gilvanda Federal do PL do Espírito Santo propõe reforçar o Fundo Nacional de Segurança Pública com recursos das loterias federais. Pelo texto, 10% da arrecadação bruta das loterias que hoje ficam com a União passariam a ser destinados à segurança pública.
22: Gilvanda Federal também incluiu no projeto uma nova regra para eventos culturais de médio e grande porte que recebam dinheiro público. Segundo o deputado, pelo menos 25% desses recursos teriam que ser usados obrigatoriamente para pagar a segurança do próprio evento.
1: Kim Kataguiri, do Missão de São Paulo, é favorável ao projeto que proíbe condenados por pedofilia de se aproximarem de escolas, creches, parques e de manterem contato com menores de idade pelas redes sociais. Ele explica que a iniciativa visa ampliar a proteção a crianças e adolescentes.
22: O texto prevê que a justiça estabeleça um perímetro mínimo de distância entre condenados por pedofilia e locais frequentados por crianças, além das próprias vítimas. Kim Kataguiri afirma que a proposta também impede que essas pessoas exerçam atividades com contato direto com crianças.
4: Hoje, infelizmente, uma pessoa condenada por pedofilia pode se aproximar de uma escola, pode se aproximar de uma creche, pode se aproximar de um parquinho, né? E pode mandar mensagens para menores de idade, né? O que, na minha avaliação, é um absurdo, né? Isso jamais deveria acontecer. Hoje, inclusive, um pedófilo pode ter uma creche, ele pode ser sócio, ele pode ser administrador de uma creche, e esse projeto que eu sou relator visa proibir, né? Se um pedófilo se aproximar de uma creche, mesmo que ele não tenha tido contato com uma criança, vai preso.
1: Felipe Beccari, do Podemos de São Paulo, é autor de projeto que proíbe a distribuição de animais como prêmios em rifas, sorteios e outras ações promocionais. Segundo o parlamentar, a medida busca evitar abandonos e maus tratos decorrentes de adoções sem planejamento.
5: A rifa pode ser legítima para ajudar uma pessoa, alguma questão de saúde, mas os animais não podem ser rifados, porque aquela família que ganha geralmente comprou os números da cartela para ajudar a rifa, o propósito da rifa.
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